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Vamos aos temas em desenvolvimento nesta edição. São um risco para os peões. A Câmara do Funchal quer substituir calçadas escorregadia de passeios da cidade. Expressão do deputado na Assembleia Regional acaba em ameaça de processo judicial. Nacional contratou mais um guarda-redes. Avançado alemão reforça a equipa do Marítimo na próxima época, a contar para a Primeira Liga Portuguesa em futebol.

0: É um problema recorrente sempre que chove. Alguns passeios da cidade do Funchal são um perigo para os peões. A Câmara reconhece o problema e prepara um plano de intervenções. Apesar das características únicas deste património, o vice-presidente Carlos Rodrigues apresenta as principais desvantagens.
1: Do ponto de vista da deslocação, do ponto de vista da mobilidade, são mais os problemas do que os benefícios. No entanto, nós temos que considerar que uma intervenção que possa eventualmente descaracterizar aquilo que é considerado património tem que ser uma intervenção em que a população esteja de acordo. Porque existem tratamentos temporários que podem ser feitos, mas que também já vimos que em muitos casos não são práticos nem são eficazes.
0: Ao posto emissor, o vice-presidente da Câmara revela o que está a ser ponderado.
1: É tudo uma questão de gerir essas expectativas agora e priorizar aquilo que é mais importante, a segurança ou o património, porque em alguns casos é difícil e será muito difícil compatibilizar as duas coisas. Está a ser pensado, pelo menos em alguns sítios, algum tipo de intervenção, mas essa intervenção tem que ser acolhida pela população em geral e tem que ser acolhida por diferentes facetas da sociedade, porque em alguns casos obrigará a descaracterizar algumas zonas eventualmente.
0: Esta intervenção, defendida pelo vice-presidente do município, será alvo de um debate alargado. A calçada torna-se numa espécie de pista de gelo, escorradia, como tudo quando chove. A substituição da calçada avança em zonas de maior risco de queda, sobretudo as mais inclinadas.
1: Estou-me a lembrar, por exemplo, os passeios na 5 de outubro, ali na zona do Instituto do Vinho, especialmente nessas ruas com maior declive, em que há um declive acentuado, aqui junto ao Largo do Colégio, em algumas outras zonas em que até há deformação dos passeios por causa das árvores, aí já temos tido algumas situações situações em que as pessoas próprias se magoam, caem, outras que têm outro tipo de situações complicadas. Há alguns sítios onde já quase é impossível, por exemplo, uma cadeira de rodas circular ou um carrinho de bebés, e portanto essas serão aquelas onde as intervenções poderão ser prioritárias ou terão de ser prioritárias.
0: A Câmara depois admite intervir noutras áreas que representem também risco de segurança para os peões. O problema das quedas na via pública por causa dos passeios escorregadios não é de agora. Uma reportagem alargada do posto emissor, levada a cabo no ano passado, comprovou, junto de munícipes, sustos e consequências com maior gravidade.
2: Eu já caí, já tive que ser operada ao tornozelo, por isso tenho ainda mais cuidado.
3: Porque estes escorregamentos, eu estou a descer, ainda pior. Já tenho visto gente cair, eles não conseguem se controlar, bomba.
4: Só agilidade, sobretudo?
3: Sim, sim.
5: Trago sapatos, sentido rapantes, que é para não escorregar.
4: Tem sempre esse cuidado?
5: Tenho.
4: Já apanhou alguma...
5: Já apanhei sustos.
4: Já?
5: Já.
4: E como é que faz? Vai pelas riscas pretas?
5: Sobretudo? Exato, pelo caminho mais preto, que é o que escorrega menos.
6: Depende também dos sapatos, também das sapateiras também que eu uso. Há umas que escorregam mais e outras.
4: Já apanhou algum susto?
6: Sim, mas como vou com precaução, às vezes o mesmo deslize.
4: Já vai a travar.
6: É, às vezes é esse.
0: O teor de uma reportagem do posto emissor, realizado no ano passado, num dia chuvoso. O assunto permanece atual. Os peões revelam preocupações com os passeios do Funchal quando se encontram molhados. A Câmara, conforme anunciou ao posto emissor, Carlos Rodrigues, prepara um plano com vista à substituição da tradicional calçada portuguesa em nome da segurança nos pontos mais perigosos. Na Assembleia Regional, uma afirmação de Elvio Sousa do JPP acerca do CDS pode acabar em tribunal. O parlamentar do maior partido da oposição criticou o parceiro do PSD que suporta o governo. Elvio Sousa disse que os centristas estão agarrados a um alegado acordo milionário. Sara Madalena, deputada do CDS, ficou revoltada e pediu provas.
7: Não vale tudo. Senhor deputado, as suas declarações serão tomadas com as devidas consequências e queremos ver se esse levantamento de imunidade passará ou não, dado o dito acordo alegadamente milionário. Queremos saber se esse acordo milionário está escrito, onde está, como foi, e já agora, prova aquilo que disse. Porque só dessa maneira é que não sofrerá as consequências legais e judiciais competentes.
0: Indignação da deputada Sara Madalena, do CDS, com ameaças aos Juntos pelo Povo. Elvia Sousa manteve a polémica expressão, lembrando promessas alegadamente não concretizadas pelos centristas.
8: O acordo que vossas excelências têm é milionário do ponto de vista das nomeações. Quer que faça a conta de nomeações políticas e de familiares e cônjuges do CDS foram para o governo. Quero que faça a lista que a senhora ainda não contestou. Senhor deputado, onde é que estão os 1.000 euros que prometeu de salário mínimo para 2026? Diga à população da Madeira onde é que estão os 1.000 euros, porque está aqui na fotografia. Quero mais, senhor deputado. Olha, está aqui junto José Manuel Rodrigues a propor a redução do IVA em mais de 30%. Processe essa sua promessa. Agora, eu teria vergonha, depois de prometer isto à população, andar na rua de cabeça baixa e enfrentar a realidade.
0: Troca de palavras entre o CDS e os Juntos pelo Povo. Durante a intervenção, Elvio Sousa criticou o governo, acusando-o de gerir mal os dinheiros públicos e ignorar as dificuldades da população.
8: O problema da Madeira não é a falta de recursos ou a falta de dinheiro. O problema da Madeira é a falta de vontade para melhorar a qualidade de vida da população, em detrimento de algumas minorias. Enquanto o PSD e o CDS vivem satisfeitos com os indicadores que apresentam nas public reportagens, nas conferências de imprensa, nos PIBs bilionários, milhares de madeirenses continuam confrontados com elevado custo de vida, com a dificuldade de pagar a renda, de comprar a casa, de suportar o aumento dos preços, aceder em tempo outro aos cuidados de saúde.
0: Marta Freitas, do Partido Socialista, deu razão aos Juntos pelo Povo. A deputada fala num governo com prioridades invertidas que não antecipa soluções para problemas, nomeadamente na saúde.
7: O PSD chumbou esse reforço no orçamento 2026 e está à vista os problemas de saturação nas urgências, com falta de resposta nas altas problemáticas. E esta questão, pergunto-lhe se não considera que o governo, este é um governo de reação, um governo que olha problemas velhos como se fossem novos. Estas questões das altas problemáticas, já o Partido Socialista alerta antes de 2017, propondo reforço nos lares, nos cuidados domiciliares, na rede de cuidados continuados.
0: Marta Freitas, deputada do PS, agravamento das condições de vida, problema das altas problemáticas, dois assuntos que marcaram o início dos trabalhos da sessão plenária na Assembleia Regional. O aeroporto da Madeira é um dos que beneficiou do reforço de agentes da PSP. Por cá, entraram ao serviço 29 elementos, fazem parte dos quase 400 agentes que a Polícia de Segurança Pública distribuiu pelos aeroportos de todo o país. A medida tem como grande finalidade aumentar a capacidade no controlo de passageiros, ao mesmo tempo evitar as filas de espera verificadas nos últimos tempos. O novo Sistema Europeu de Controlo de Fronteiras entrou em funcionamento em outubro do ano passado de forma faseada. Desde então, tem sido uma dor de cabeça para os passageiros fora do espaço Schengen. Perante o crescimento do número de viajantes nos aeroportos durante o verão, o governo pretende prevenir problemas ainda maiores. Duas equipas militares vão integrar os grupos de vigilância e de prevenção de incêndios do Serviço de Proteção Civil. O protocolo de colaboração foi assinado entre as partes. A Secretária da Saúde e Proteção Civil, Micaela Freitas, indicou que é o segundo acordo assinado com o Regimento de Guarnição número 3. A primeira equipa de patrulha já está no terreno desde a semana passada. A segunda arranca no dia 15 deste mês. Ambas ficam ativas até 30 de setembro. Os clubes madeirenses da Primeira Liga de Futebol continuam a renovar as equipas. O avançado alemão Maurice Boyacá, ex-Hamburgo da Alemanha, é o terceiro reforço do Marítimo. Assinou por 3 temporadas. O dianteiro de 21 anos tem também nacionalidade ganesa. mas fez todo o percurso na Alemanha. Junta-se às contratações já asseguradas de Maxime Domingues, proveniente do Cracóvia, da Polónia, e de Rafael Fernandes, emprestado pelos franceses do Lille. Já o Nacional contratou mais um guarda-redes, João Gonçalves, assinou por duas épocas. É natural de Matosinhos, tem 25 anos. Para alcançar a titularidade, tem de mostrar o que vale em relação ao outro guarda-redes, Renato Marin, proveniente do Paris Saint-Germain. O clube renovou ainda com Kevin Vinícius e rescindiu com Lucas França, que tinha contrato por mais um ano. Lucas França esteve no clube alvinegro nas últimas quatro temporadas como guarda-redes.

A concluir a previsão do estado do tempo para esta quarta-feira, um dia com temperatura máxima no Funchal de 25 graus, com céu em geral pouco nublado e vento fraco a moderado de noroeste.

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0: Costa.
1: Bom dia.
0: Muito bom dia. O que é que nos contas da atualidade?
1: Pode estar comprometido o abastecimento de medicamentos genéricos em Portugal. Depois do desaire no Mundial, a seleção portuguesa de futebol regressou na última hora a Lisboa.
0: E Luís Aresta, no desporto, o que é que nos contas? Bom dia.
2: Vem um novo selecionador, Federação e Jorge Jesus, em negociações para o ciclo até ao Mundial de 2030.
0: Aliás, o aeroporto de Lisboa já está cheio de gente à espera da seleção que está a chegar. Estão agora 17 em Lisboa, graus, 16 no Porto, em Faro 23. Vamos ouvir as notícias desta manhã de quarta-feira, à edição de Sérgio Costa.
1: A seleção portuguesa de futebol já chegou a Lisboa após o desaire nos oitavos de final do Mundial. Regresso da comitiva portuguesa acompanhada pelo jornalista João Filipe Cruz. João, como foi recebida a seleção portuguesa?
3: Se tivesse chegado mais cedo, e mais cedo escreveríamos a saída do autocarro desta zona, foi muito rápida a passagem da seleção por aqui, mas deu para deixar muita gente feliz. Das largas dezenas que aqui estiveram, foram muitas as pessoas que conseguiram recolher autógrafos e fotografias, sobretudo de Nuno Mendes, Vitinha e Bruno Fernandes. Foram os três que deram mais atenção às pessoas que estão aqui desde as primeiras horas desta manhã. De resto, tudo muito discreto. Não vimos Cristiano Ronaldo a passar para o autocarro. De resto, Roberto Martínez também fez questão, é justo dizê-lo, de dirigir algumas palavras e ouvir anseios dos que ficaram desiludidos na segunda-feira. Foi muito rápido, e rápido também seguiu o autocarro rumo à cidade do futebol. De resto, as pessoas também já começam a desmobilizar da zona das chegadas do aeroporto de Lisboa.
1: Obrigado, João Filipe Cruz. Reportagem no aeroporto de Lisboa. A seleção chegou. Aguarda-se agora, Luís Aresta, o anúncio do novo selecionador nacional, mas já há um perfil definido.
2: Jorge Jesus é o nome que o presidente da Federação Portuguesa de Futebol, Pedro Proença, deverá oficializar nos próximos dias, apesar de, há pouco, à chegada a Lisboa, não ter sido conclusivo nas declarações que prestou aos jornalistas.
4: O perfil do novo treinador tem que ser alguém que conheça muito bem o futebol português, que se identifique com esta dinâmica de vitória da Federação Portuguesa de Futebol, da nossa seleção, e portanto é com esse perfil que nós vamos procurar e que vamos encontrar uma solução que queremos, obviamente, que nos próximos dias possamos apresentar.
2: As negociações entre a Federação e o novo selecionador devem estar fechadas até ao fim da semana, o que não será difícil pela vontade de ambas as partes e pelo compromisso verbal que já há alguns meses terá sido estabelecido entre Pedro Proença e Jorge Jesus, ao ponto deste ter colocado de parte a possibilidade de renovar pelo Al Nassr da Arábia Saudita. Quanto ao Mundial, na última noite a Suíça eliminou a Colômbia nos penaltis. Do jogo anterior ficaram as acusações do Egito de uma arbitragem que dizem ter sido tendenciosa a favor da Argentina. Está definido o quadro dos quartos de final. França-Marrocos amanhã, Espanha-Bélgica na sexta, Noruega-Inglaterra no sábado e Argentina-Suíça na madrugada de domingo.
0: O desporto na Renascença com Luís Aresta. E desta madrugada, Sérgio, os Estados Unidos retomaram a ofensiva contra o Irão. O prolongamento do conflito pode pôr em causa o abastecimento de medicamentos genéricos em Portugal.
1: É verdade. É alerta da Associação Equalmed, que representa o setor. Alerta que pode estar em risco o fornecimento de alguns genéricos, justamente devido ao aumento dos custos de produção e de transporte. Em resultado do conflito no Médio Oriente, o presidente da Associação, João Paulo Nascimento, admite que o abastecimento de medicação fundamental pode ser comprometido.
5: Os medicamentos que estão a ser produzidos e que estão a ser libertos das fábricas na Europa já foram produzidos com um aumento significativo de custos. Não é só o transporte que ficou mais caro, não são só os seguros que ficaram mais caros. É a própria produção, até porque os medicamentos dependem muito dos petroquímicos. E, portanto, tudo foi produzido mais caro. E é lógico que as empresas, num contexto de competitividade europeia, que tenham uma opção de escolha do ponto de vista da distribuição para mercados onde o preço que é pago reconheça este aumento de custos. E, portanto, países como o nosso podem ficar para trás.
1: A solução passa por atualizações de preços e incentivos para reforçar a prescrição de medicamentos genéricos.
5: Nós temos população que está a envelhecer, uma carga da doença que está a aumentar, e sobretudo depois do Covid temos algumas patologias como a oncologia, por exemplo, tem crescido significativamente. Temos mais população no país e, portanto, é fundamental garantirmos que, por um lado, esta cota se desenvolve e é preciso incentivos não só à dispensa como à prescrição também, para se desenvolver, mas sobretudo defender a viabilidade económica destes medicamentos no nosso país.
1: João Paulo Nascimento, presidente da Equalmed, ouvido por Anabel Góes. Este é um assunto que está desenvolvido no site da Renascença. Duas semanas depois dos violentos sismos na Venezuela, o bispo auxiliar de Caracas faz na Renascença um apelo à reconstrução do país. Dom José Dionísio Gouveia é filho de madeirenses, mas nasceu em La Guaira, que é a região mais afetada pela devastação. O bispo auxiliar de Caracas apela à união no país, até porque vai ser necessário reconstruir toda a Venezuela.
6: Não só aqui, não é? Onde estamos afetados. Há que reconstruir muitos corações para que esse pessoal levante o ânimo para seguir adiante e unir-nos todos para fazer esta reconstrução, porque agora o primordial é isto. Não se está a pensar nada na política, porque, primeiro, a vida das pessoas.
1: Nestas declarações à Renascença, o bispo auxiliar de Caracas lamenta os amigos que perdeu em La Guaira, na sequência dos sismos de há duas semanas, e alerta para o risco de epidemias.
6: Há muito risco de epidemia, de pessoas que necessitam ser estabilizadas de saúde. Está trabalhando nisso.
1: O relato de Dom José Dionísio Gouveia, bispo auxiliar de Caracas, em diálogo com o jornalista Henrique Cunha. É uma entrevista para ler e ver no site da Renascença. Entretanto, o secretário de Estado das Comunidades inicia hoje uma visita de 4 dias à Venezuela. Emílio Sousa quer reforçar a solidariedade portuguesa 2 semanas depois dos violentos sismos. De acordo com o mais recente balanço, morreram mais de 3.600 pessoas na comunidade portuguesa. Há pelo menos 100 de vítimas mortais confirmadas e 59 desaparecidos. Por cá, moradores e comerciantes promovem hoje um cordão humano silencioso na Costa da Caparica em causa um protesto contra as sucessivas falhas no abastecimento de água. A Câmara Municipal de Almada já proibiu usos não essenciais de água, como regas, para recuperar as reservas. A autarquia espera normalizar a situação nas próximas 2 a 3 semanas. No mapa dos incêndios, a situação parece estar nesta hora mais controlada. O fogo no Sabegal, que deflagrou nas últimas horas, está em fase de resolução. No local permanecem, contudo, mais de 270 operacionais, apoiados por 84 viaturas. Também em fase de resolução está um incêndio de Sinfãs, que mobiliza, a esta hora, 50 bombeiros e 15 viaturas. De resto, Ana, no Instituto do Mar e da Atmosfera, prevê agora uma gradual descida das temperaturas. O tempo vai continuar quente, típico da altura do ano, mas ligeiramente, com temperaturas ligeiramente mais
0: normais.
1: Mais baixas, sim. Exato. O que é bom.
0: Mas já se nota de manhã, quando mais se nota é de manhã e no fim da tarde, não é?
1: É verdade.
0: É porque nos últimos dias, saía-se de manhã, parecia que se entrava num forno.
1: Sim,
0: entrávamos num forno.
1: Mas as casas continuam ainda muito quentes. É verdade.
0: Pois é, da acumulação do calor. Até já, Sérgio. Mais notícias no site da Renascença.
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1: Bom dia, bom dia. 13 minutos depois das 7 da manhã, o PEF e a Arina Pan, farinha de milho pré-cozida, sem glúten, dão-lhe os cumprimentos de um bom início de quarta-feira, dia 8 de julho de 2026. Espero que comece a ficar já preparado e com saúde, paz e tranquilidade, recebemos da melhor forma esta quarta-feira. Dizem que...

0: É uma das vozes do momento, Ciro. Então, que o mundo acabe. São 7h18, daqui a menos de meia hora. Apresentamos-lhe Madeira em Notícia, a edição do jornalista Paulo Figueira. Para já, olhamos para o céu. É sempre bom olhar o céu. E para perceber que nesta quarta-feira, 8 de julho, o IPMA garante que o tempo esse vai estar com o céu em geral pouco nublado, vento fraco. Quanto ao estado do mar, costa norte, ondas de norte inferiores a 1 metro. E na costa sul, as ondas são inferiores a 1 metro. Temperatura da água do mar cada vez melhor. Entramos pelo verão adentro com 22, 23 graus, 25 como máxima. Para este dia do meio da semana.
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1: 7h23, hoje é o Dia Internacional da Alegria e, como tal, acorde, desperte para um dia feliz, de sorriso nos lábios e PEF nos ouvidos.

0: Som nacional de altíssima qualidade dos Descendentes com Carolina e David Carreira. Não vás embora às 7:30 da manhã. É tempo de começar a abrir os olhos. Preguiçar-se pode ser. Ninguém vê e dessa maneira poderá sentir-se pronto para uma grande aventura, um grande início de quarta-feira, dia meio da semana, dia 8 de julho, e estamos aí a meio da semana, aqui com o posto emissor do Funchal, 92 FM, de tentar acordar da melhor maneira possível. Se pensar positivo, será positivo, e coisas positivas acontecerão. É simples, não é?
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0: Som Nacional continua de altíssima qualidade.

0: Informação Nacional em alta aqui nestes instantes que antecedem o Madeira em Notícia com o jornalista Paulo Figueira. Destaques e desenvolvimento já a seguir dentro de 7 minutos. Os Amor Eletro de Marisa Lízia, miúda do café. Bom cafezinho, bom pequeno almoço. O sabor esse tem saborzinho a PEF.
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0: Seja através do WhatsApp 933-63-63-970, através do Facebook ou em pef.pt, pode ouvir, partilhar, divulgar tudo aquilo que ouve e que vê em qualquer parte do mundo. Boas férias, bom arranque de quarta-feira, boa audição com o PEF.

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1: Sete horas 45 minutos no posto emissor do Funchal, canal de onda média FM. Temos já pronto para lhe entregar uma Madeira Notícia com o jornalista Paulo Figueira. Paulo, quais são os destaques? Bom dia.
2: Olá, bom dia. A Diocese do Funchal angariou até o momento mais de 70 mil euros. O dinheiro será encaminhado para a Venezuela, com o objetivo de ajudar os afetados pelos tremores de terra. São um risco para os peões. A Câmara do Funchal quer substituir de calçada escorregadia em alguns passeios da cidade. A Seleção Nacional de Futebol já regressou a Portugal. Ao contrário do que é habitual, Cristiano Ronaldo veio no mesmo avião que a restante comitiva.
1: São alguns dos destaques do Madeira e Notícia, primeira edição desta quarta-feira, 8 de julho, aqui no PEF. Ainda vamos falar do tempo e muitos mais destaques.
2: O valor ainda pode subir, mas a Diocese do Funchal já reuniu até ao momento 70 mil euros para ajudar os afetados pelos tremores de terra na Venezuela. Os sismos ocorreram há precisamente 2 semanas. Os ofertórios nas missas de sábado e domingo passados estão ainda a ser calculados, mas Dom Nuno de Brás fez o ponto de situação ao posto emissor.
3: Significa que estamos a meio ainda do número de paróquias e, portanto, enfim, embora obviamente suponho que as paróquias que, digamos, maiores já tenham entregue o petitório, penso que andaremos muito próximo dos 100 mil, se Deus quiser.
2: Portanto, é um valor que se calhar surpreende.
3: Foi aquilo que o Vaticano ofereceu.
2: Portanto, uma diocese tão pequena.
3: Portanto, sim, uma diocese tão pequena, sim, creio que é de agradecer a todos os madeirenses pela generosidade. Até porque depois não foram só paróquias, houve também congregações religiosas e pessoas individuais que entregaram na diocese e quantias substanciais.
2: O Bispo do Funchal conta ter o valor final nos próximos dias. Fica a garantia de que esse dinheiro será destinado à Caritas venezuelana.
3: Agradecer a todos os diocesanos esta generosidade, o que mostra também a nossa proximidade para com a Venezuela e para com os nossos imigrantes que estão na Venezuela.
2: Quando é que este dinheiro poderá ser encaminhado?
3: Eu espero que isto, enfim, o mais rápido possível. Portanto, espero ter a confirmação da conta para onde enviar o dinheiro. E, portanto, logo que isso esteja acertado, mas eu espero que quarta-quinta-feira no máximo.
2: Portanto, será para a Caritas?
3: Caritas da Venezuela, sim.
2: Dom Nuno de Brás, o Bispo do Funchal, e o balanço até o momento das verbas angariadas nas missas do fim de semana. Recordo que os ofertórios nas igrejas da Madeira são destinados à população da Venezuela afetada pelos sismos, de modo particular a comunidade madeirense. Recordo que os sismos violentos ocorreram precisamente há 2 semanas, provocaram milhares de mortos e dezenas de milhares de desalojados, para além de muitos desaparecidos. Em relação à comunidade portuguesa e luso-venezuelana, até ao momento há 100 de vítimas mortais já confirmadas, mas há ainda também muitos corpos e muitos imigrantes por localizar, quando as autoridades venezuelanas não têm mãos a medir perante a dimensão desta tragédia. É um problema recorrente sempre que chove. Alguns passeios da cidade do Funchal são um perigo para os peões devido ao risco de queda. A Câmara do Funchal reconhece o problema e prepara um plano de intervenções. Apesar das características únicas deste património cultural, Carlos Rodrigues, o número 2 do município, entende que é preciso dar prioridade à questão da segurança.
4: do ponto de vista da deslocação, do ponto de vista da mobilidade, são mais os problemas do que os benefícios. No entanto, nós temos que considerar que uma intervenção que possa eventualmente descaracterizar aquilo que é considerado património tem que ser uma intervenção em que a população esteja de acordo. Porque existem tratamentos temporários que podem ser feitos, mas que também já vimos que em muitos casos não há, não são práticos, nem são eficazes.
2: Ao posto emissor, o vice-presidente da Câmara do Funchal revelou que está a ser ponderado.
4: É tudo uma questão de gerir essas expectativas agora e priorizar aquilo que é mais importante, a segurança ou o património. Porque, em alguns casos, é difícil e será muito difícil compatibilizar as duas coisas. Está a ser pensado, pelo menos em alguns sítios, algum tipo de intervenção, mas essa intervenção tem que ser acolhida pela população em geral e tem que ser acolhida por as diferentes facetas da sociedade, porque, em alguns casos, obrigará a descaracterizar algumas zonas, eventualmente.
2: A calçada portuguesa torna-se numa espécie de pista de gelo, escorregadia como tudo, quando chove. A substituição irá avançar em zonas de maior risco, sobretudo as mais inclinadas.
4: Estou-me a lembrar, por exemplo, os passeios na 5 de Outubro, ali na zona do Instituto do Vinho, especialmente nessas ruas com maior declive, em que há um declive acentuado, aqui junto ao Largo do Colégio, em algumas outras zonas em que até há deformação dos passeios por causa das árvores, aí já temos tido algumas situações situações em que as pessoas próprias se magoam, caem, outras que têm outro tipo de situações complicadas. Há alguns sítios onde já quase é impossível, por exemplo, uma cadeira de rodas circular ou um carrinho de bebés, e portanto essas serão aquelas onde as intervenções poderão ser prioritárias ou terão de ser prioritárias.
2: A substituição da calçada irá ocorrer posteriormente noutras zonas da cidade. O problema das quedas na via pública por causa dos passeios escorregadios não é de agora. Uma reportagem alargada do posto emissor, realizada no ano passado, comprovou as dificuldades e até consequências mais graves.
5: Eu já caí, já tive que ser operada ao tornozelo, por isso tenho ainda mais cuidado.
6: Porque estes escorregamentos, eu estou a descer, ainda pior. Já tenho visto gente cair, e não conseguem se controlar, bomba.
7: Só agitado, sobretudo?
6: Sim, sim.
5: Ainda ontem vi uma senhora para o casino a cair.
8: Trago sapatos, sentido rapantes, que é para não escorregar.
7: Tem sempre esse cuidado?
8: Tenho.
7: Já apanhou alguma...
8: Já apanhei sustos.
7: Já?
8: Já.
7: E como é que fazes? Vai pelas riscas pretas?
8: Sobretudo? Exato, o caminho mais preto que é o que escorrega menos.
9: Depende também dos sapatos, também das sapateiras também que eu uso. Há umas que escorregam mais e outras.
7: Já apanhou algum susto?
9: Sim, mas como vou com precaução, às vezes o mesmo deslize...
7: Já vai a travar.
9: É, às vezes é...
2: Teor de uma reportagem do posto emissor, realizado no ano passado, num dia chuvoso. O assunto permanece atual. Os peões revelam preocupação com os passeios do Funchal, que são escorregadios sempre que chove. A Câmara, como já ouvimos, prepara um plano com vista à substituição da calçada tradicional em nome da segurança, sobretudo nos pontos em que a calçada se encontra mais lisa e escorregadia. Na Assembleia Regional, uma afirmação de Elvio Sousa, do JPP, acerca do CDS, levou a uma reação da deputada Sara Madalena, que ameaça levar o caso para tribunal. O parlamentar do maior partido da oposição criticou o parceiro do PSD, que suporta o governo. Elvio Sousa disse que os centristas estão agarrados a um alegado acordo milionário. Sara Madalena ficou revoltada.
10: Não vale tudo. Senhor deputado, as suas declarações serão tomadas com as devidas consequências e queremos ver se esse levantamento de imunidade passará ou não, dado o dito acordo alegadamente milionário. Queremos saber se esse acordo milionário está escrito, onde está, como foi e já agora, prova aquilo que disse. Porque só dessa maneira é que não sofrerá as consequências legais e judiciais competentes.
2: A ameaça da deputada do CDS, Sara Madalena, Elvio Sousa, manteve a polémica expressão, lembrando promessas alegadamente não concretizadas.
11: O acordo que Vossas Excelências têm é milionário do ponto de vista das nomeações. Quero que faça a conta de quer que faça a conta de nomeações políticas e de familiares e cônjuges do CDS que foram para o governo, quer que faça a lista que a senhora ainda não contestou. Senhor deputado, onde é que estão os 1000 euros que prometeu de salário mínimo para 2026? Diga à população da Madeira onde é que estão os 1000 euros, porque está aqui na fotografia. Quer mais, senhor deputado? Olha, está aqui junto José Manuel Rodrigues a propor a redução do IVA em mais de 30%. Processe essa sua promessa. Agora, eu teria vergonha, depois de prometer isto à população, andar na rua de cabeça baixa e enfrentar a realidade.
2: Durante esta intervenção do líder parlamentar do JPP, Elvio Sousa acusou o governo de gerir mal os dinheiros públicos e ignorar as dificuldades da população, optando por investimentos que não são prioritários. Marta Freitas, do PS, deu razão ao Juntos pelo Povo, fala num governo com prioridades invertidas, que não antecipa, por exemplo, problemas na saúde.
12: O PSD chumbou esse reforço no orçamento 2026 e está à vista os problemas de saturação nas urgências, com falta de resposta nas altas problemáticas. E esta questão, pergunto-lhe se não considera que o governo, este é um governo de reação, um governo que olha problemas velhos como se fossem novos. Estas questões das altas problemáticas, já o Partido Socialista alerta antes de 2017, propondo reforço nos lares, nos cuidados domiciliares, na rede de cuidados continuados.
2: Alguns partidos criticam o governo, acusando-o de não estar a dar a prioridade assuntos como habitação e saúde. A Seleção Portuguesa de Futebol já regressou a Portugal após a eliminação do Campeonato do Mundo. O avião que transportou a equipa desde os Estados Unidos aterrou no aeroporto de Lisboa pouco depois das 6 da manhã de hoje. Cristiano Ronaldo veio no mesmo voo, o que não é habitual. No entanto, não saiu na zona de chegadas como os restantes jogadores. Roberto Martínez não continua como treinador. Pedro Proença, o presidente da Federação, promete um sucessor ainda esta semana.
13: Neste momento, o perfil do novo treinador tem que ser consentâneo com aquilo que é a realidade do futebol português. Temos que estar, obviamente, onde a nossa seleção entra para ganhar e, portanto, nós tínhamos efetivamente colocado a fasquia aí e, portanto, o perfil do novo treinador tem que ser alguém que conheça muito bem o futebol português, que se identifique com esta dinâmica de vitória da Federação Portuguesa de Futebol da nossa seleção e, portanto, é com esse perfil que nós vamos procurar e que vamos encontrar uma solução que queremos, obviamente, que nos próximos dias possamos apresentar.
2: Jorge Jesus é apontado como sucessor de Roberto Martínez. Agora tempo para o tempo. Vamos ter um dia com céu geralmente pouco nublado, vento fraco a moderado e uma descida da temperatura máxima nas zonas montanhosas. No Funchal, os termómetros devem chegar aos 25 graus.

O jornalista Paulo Figueira regressa daqui a pouco por volta das 8:15 com a revista da imprensa. Quanto ao Madeira em Notícia, 12:45, como sempre acontece, vai acontecer a segunda edição deste bloco informativo. Para abrir a parte 2 do Acorde aqui no PEF, dentro de instantes, temos uma opinião que conta. E acima de tudo, desejamos-lhe a si e a todos os seus votos de um bom princípio de quarta-feira.

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1: Há dias em que o planeta parece cansar-se de nos carregar. Dias em que a Terra respira fundo, demasiado fundo, e o chão treme como se estivesse a lembrar-nos de algo que esquecemos há muito tempo. Atualmente, no Sudoeste Asiático, essa respiração tornou-se um rugido. Um terremoto de 7.8 atingiu as Filipinas, arrancando casas, rasgando estradas, interrompendo vidas como quem apaga uma frase a meio. E, de repente, tudo aquilo que parecia sólido, paredes, rotinas, certezas, revelou a sua verdadeira natureza, a fragilidade disfarçada de estabilidade. Há sempre um momento nestas tragédias que me inquieta profundamente. Não é o estrondo inicial, nem é o pó que sobe, nem o caos que se instala. É o segundo imediatamente antes, aquele instante silencioso em que ninguém sabe o que vai mudar. A criança que bebe água, o velho que fecha a janela, a mulher que dobra uma camisa. E sem aviso, o mundo inclina-se. Talvez seja isso que mais nos custa aceitar, a vida que não avisa, que a terra não negocia, que o chão, esse amigo íntimo que pisamos todos os dias, também pode falhar. Mas há outra coisa que sempre acontece depois. E que diz mais sobre nós do que o próprio desastre. As pessoas levantam-se, mesmo em ruínas. Há mãos que procuram outras mãos, há vizinhos que se tornam famílias, há estranhos que carregam crianças que nunca viram, há silêncio, sim, silêncio, mas também há gritos de vida. E é aí que a humanidade revela o seu lado mais luminoso, no improviso da solidariedade, na urgência de salvar, na teimosia de reconstruir. Os terremotos lembram-nos que somos pequenos, mas não insignificantes. Que somos frágeis, mas não quebrados. Que somos vulneráveis, mas profundamente capazes de cuidar uns dos outros. No fundo, talvez seja a Terra que esteja apenas a tremer. Talvez seja pedir que esperemos um instante, que escutemos, que percebamos que não somos donos de nada, apenas guardiões temporários deste chão que às vezes se cansa. E enquanto houver alguém a erguer uma pedra para libertar outra pessoa, enquanto houver braços que se estendem no meio do pó, enquanto houver quem recomece, mesmo quando tudo parece perdido, a fragilidade humana continuará a ser, paradoxalmente, a nossa maior força, porque é quando o chão falha que descobrimos aquilo que realmente nos sustenta.
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0: 92 FM, o posto emissor do Funchal, a dar-lhe aqui os cumprimentos de um bom início de quarta-feira, 8 de julho de 2026. O PEF e a Harina Pan, farinha de milho pré-cozida sem glúten, desejam-lhe um dia absolutamente sensacional. Céu vai estar pouco nublado ao limpo e o calorzinho esse vai andar por aí, não dando tréguas num verão que ameaça ser dos mais quentes de sempre.
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0: É isso mesmo, e no PEF daqui a pouco recebemos em estúdio novamente o Paulo Figueira para nos mostrar o que nos dizem os principais jornais nesta manhã de quarta-feira, quais as suas capas, quais os destaques. É já a seguir a Neil Diamond.

0: dos maiores êxitos do Estrovante, liderado como sempre e sempre com uma dupla de respeito, João Gil na música e na letra, Luís Represas. Estávamos em 1987, o álbum Terra Firme mostrava este grande êxito. Pode não ser muito grande, mas a verdade é que os títulos da imprensa estão aí para serem revelados agora, aqui no PEF. E para nos ajudar nessa tarefa, nada melhor do que o Paulo Figueira. Mais uma vez, Paulo, bom dia.
1: Olá, bom dia. Começamos hoje pelo JM. O título em destaque é Lisboa falha a primeira festa na Era Albuquerque. Pela primeira vez, o Chão da Lagoa deverá decorrer sem um convidado de honra da Direção Nacional do PSD. O afastamento surge num contexto de tensão entre a Madeira e Lisboa, marcado por divergências sobre decisões do Estado consideradas prejudiciais à região. Na capa, o destaque vai para uma fila de viaturas estacionadas, carros bloqueiam socorro em Santo António, a ambulância ficou retida, a equipa teve de percorrer 600 metros a pé. Diz o JM que os moradores adiantam que a situação é recorrente. O matutino dá também conta de um falso alarme. Chamaram o 112 por homem morto há 9 meses. A agricultura recebe injeção de 6,5 milhões de euros. É outro assunto em desenvolvimento na edição de hoje do JM.
0: Passamos depois do JM para a capa principal do diário.
1: Exatamente. Dar conta de que a produção de leite caiu 86% em 40 anos. A Madeira atingiu em 2025 o segundo pior registro de sempre. O governo aumenta apoio à vaca leiteira para tentar travar o declínio do setor. O destaque fotográfico vai para a situação em Lagoeira. Resiste entre escombros, é o título. Comerciantes madeirenses e luso-venezuelanos reabriram portas entre medo e perdas, mas avisam que a cidade não se reergue sem ajuda. É uma consequência dos sismos devastadores de há 2 semanas. Os à toa reforça cartaz das festas de São Vicente e na política JPP em falta perante a entidade das contas. É outro título de destaque na capa do diário.
0: Obrigado, Paulo Figueira, ele que nos trouxe e ajudou a compreender melhor as capas dos principais matutinos nesta manhã de quarta-feira, dia 8 de julho de, claro, 2026.

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1: Praticamente em cima das 8h30 da manhã, daqui a pouco sim, não esqueci, dou-lhe os parabéns assim e mais duas ou três personalidades no nível global. É mais um dia especial, se lhe disser que hoje é o dia da alegria e o dia dos panificadores. É uma maneira mais fina de dizer que hoje também é o dia dos padeiros. Daqui a pouco digo-lhe um pouco mais com farinha, harina pan, claro.

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0: The Shirelles, Will You Love Me Tomorrow? Estamos aí a 22 minutos, mais coisa menos coisa, das 9 da manhã aqui no PEF. E enquanto vamos deixando o tempo passar tranquilamente, enquanto toma o seu pequeno almoço, enquanto regressa ao trabalho, tem que ser, não é? E o que tem que ser tem sempre mais força. Vou-lhe dizendo que hoje é o dia, para além de ser da alegria, é o dia também da alergia. É parecido, mas diferente. Hoje é o dia também, assinala-se um grande abraço para todos aqueles amigos que estão na panificação, os padeiros, não é? Tudo aquilo que envolve a panificação. E vou deixar para depois das 9, porque isto vai ter uma conversa interessante, uma conversa mini, que seja, porque hoje assinala-se também o Dia Internacional do Sacolé. Vamos descobrir, com a ajuda da Angélica, o que é, afinal de contas, o sacolé. Promete. Parabéns para quem hoje completa o seu aniversário. Nada melhor do que terem um dia cheio de sol, um dia de verão autêntico, para lhe também satisfazer o seu, não queria dizer ego, mas pronto, a sua maneira de se valorizar, a maneira que existe também de se transformar para conquistar boas energias. Um dia feliz, com saúde, em nome de toda a equipa PEF. Já agora fica a saber que em 1951 nascia a fantástica, única atriz norte-americana Angelica Houston. Em 58, continuamos nos Estados Unidos, nascia o ator Kevin Bacon. Em 62, vamos, porque não há duas sem três, continuar nos Estados Unidos, a cantora Joan Osborne também está de parabéns. Ora, dos Estados Unidos, lançamos até o outro lado do mundo, concretamente até o Japão, dando aí os parabéns, não sei se vai lá chegar ou não, mas o que interessa é a intenção. Em 1969, nascia Sugizo, nada mais, nada menos que um músico e escritor japonês. Ora, o sol quando nasce, é isso mesmo, é para todos.
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0: Som Nacional, produção portuguesa, nesta quase que se pode dizer a reta final da parte 2 do Acorda, aqui no canal 2 do PEF, para esta quarta-feira lindíssima que está aí a amanhecer, uma quarta-feira onde já se nota mais do que nunca um rodopio no coração da cidade. Afinal de contas, já há muita gente, mas mesmo umas boas milhares de pessoas, como é habitual, acontece dia após dia, todos os amanheceres, a nossa cidade a receber aí tanta gente a descer à Baixa Citadina para fazer as suas compras, para tomar o seu cafezinho, para conviver. Afinal de contas, são os bons momentos que vamos assim conseguindo arranjar dia após dia para continuar a sobreviver numas manhãs de verão autênticas. Eu volto a lembrar que a máxima para hoje está aí pregada aos 25 graus Celsius. Podia ser melhor, podia, mas podia estar mais quente. Carlão, como é que são os tais?
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Retirado do filme Assim Nasce Uma Estrela, Lady Gaga, uma das vozes absolutamente deslumbrantes. I'll Never Love Again. Estamos a 2 minutos das 9 da manhã. Sinal do 92FM, consegue ver em qualquer parte do mundo. PEF, através do WhatsApp, pode deixar as suas sugestões, opiniões também, 936363970. Através do Facebook, pode dar uma espreitadela pelo nosso Face do PEF, saber quem anda por lá, o que é que está a acontecer, o que aconteceu. E em pef.pt pode ouvir, partilhar e divulgar. Para além dos podcasts, pode também naturalmente deixar as sugestões para melhorarmos a cada dia que passa. Manhã bonita esta de quarta-feira, já a seguir às 9. Recebemos no estúdio Angélica Dias e vamos tentar saber, afinal de contas, o que é um sacolé. Quem souber não levantou o dedo. Promete-se uma conversa engraçada e divertida. Sem ser uma conversa, é, acima de tudo, desfrutarmos de uma bela manhã de sol, uma bela manhã de verão. Assim, em especial, o PEF, toda a equipa reunida, deseja-lhe um dia feliz, com um sorriso aí de orelha a orelha e atitude positiva. Só assim conseguimos fazer desta quarta-feira um dia absolutamente inesquecível. Mesmo assim, ainda vou recordar que no próximo sábado regressa a IPF sobre rodas das 10 às 11 da manhã, onde você pode participar também. Para isso, vamos ter linha aberta através do 291-106-273 e à tarde, a partir das 16 horas, temos aí o Acerto e Ganho também de regresso logo após um fim de semana que tivemos com o Rally. Para já, sinal horário.

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0: 10 minutos depois das 9 da manhã, no dia da alegria, dia da alergia, tão igual e tão diferente, damos-lhe aqui uma vez mais os cumprimentos de um bom dia, mas não é um bom dia solitário, é um bom dia em conjunto, não é, Angélica?
1: Bom dia. Bom dia, bom dia. Dia do padeiro. Sabias? Isto é o tema que eu trago hoje.
0: Porquê que rires quando diz isso, dia do padeiro?
1: Porque sim.
0: Ah, porquê?
1: No imaginário popular nós temos aqui muitas histórias engraçadas associadas aos padeiros, digamos assim.
0: Um grande abraço a todos os panificadores.
1: Sim, um grande beijinho e abraço, porque fazem o pãozinho quentinho, com manteiga.
0: Com ou sem manteiga, tanto faz aquilo.
1: Mas com manteiga, quentinho, com a manteiga a derreter. Pronto, adiante. Hoje vamos falar sobre pão, sobre padeiros.
0: Vamos
1: falar da origem do pão.
0: Também.
1: E vamos falar daquilo que deveria de ter acontecido há uns dias no nosso jogo e não aconteceu.
0: Ainda?
1: Sim, porque vamos falar na padeira de Alesbarrota.
0: Ah, a padeira mais
1: e
0: famosa.
1: Vimos muitas imagens na internet associadas a isso. E vamos trazer aqui factos históricos sobre isso, porque na altura não ficamos atrás.
0: Não ficamos até à frente.
1: Exatamente.
0: E foi uma pasada naqueles bumbuns dos espanhóis que eles até os dias de hoje não se esquecem.
1: Bom, e não vão esquecer, porque nós havemos de ter a nossa vingança. Vingança no bom sentido,
0: no bom sentido
1: futebolística, claro.
0: Havemos
1: de corrigir isto.
0: Eu não sei se digas, não sei se não. Tenho duas coisas para te dizer, mas uma delas é perguntar se tu sabes o que é um sacolé.
1: Não, um picolé sim, um sacolé não.
0: Pode ser que até seja primo, mas vamos descodificar isso o que é daqui a pedacinho. Um juju, sabes o que é?
1: Não, juju é a nossa amiga Joana que dizemos, ó juju, anda cá.
0: E uma flautinha?
1: Vem de flauta, é um instrumento musical.
0: Não tenho nada a ver.
1: Olha, não sei, nada.
0: Pronto.
1: Onde é que vos buscar isso?
0: E uma laranjinha?
1: Vem de laranja? É uma laranja bebê.
0: Não.
1: Olha, não sei.
0: Vamos descobrir isso aqui pedacinho. A outra coisa é, Rui, sábado às 19h30, nós temos muito para ver, muito para saber, também através no PEF e também fora do PEF. Isto é uma coisa que, pronto, só um conjunto de 6 milhões de pessoas é que sabem o que é que estamos a falar.
1: Pouca coisa.
0: Coisinha pouca. Ora bem, e então o que é um sacolé?
1: Sim, começa tu, é melhor.
0: Não fazes a mínima ideia de.
1: Não, parece que vem, é uma palavra de português do Brasil.
0: Exatamente.
1: Pronto, vou tentar desvendar por aí. Parece que estou naqueles jogos da televisão que vou tentando adivinhar.
0: Exatamente.
1: E atirando aqui. Pronto.
0: Ora,
1: vem de saco.
0: Provavelmente.
1: Embalagem, saco, sacolé.
0: Sim, continua.
1: Sim.
0: Está morno, como diz o outro.
1: Ui, eu não acredito, eu nem sei nada. Olha, não tenho telemóvel, não tenho nada, pois não.
0: Sou testemunha, nada.
1: Nada, isto é só a mim, cabecinha só a pensar.
0: Cabecinha
1: pensadora. Vem de saco, Brasil.
0: Sim.
1: Não sei o que é o Lé.
0: Ok. Arrefeceste um bocadinho, pronto.
1: Pois, mas eu estou a ser sincera.
0: Claro, claro.
1: E aqui trabalhamos com isso. E pronto, vem de saco, saco o Lé. Saco a abanar. Não tem nada a ver com isso.
0: Não me parece. Não abana.
1: Não tem nada a ver com o futebol.
0: Se abanar, aquilo vai fazer perca em alguém. Mas não.
1: Se abanar, faz perca.
0: Não.
1: Não sei.
0: Esquece o abano. Não.
1: Está bem. O abanico esquece.
0: Esquece o abanico.
1: Diz lá o que é então.
0: Juju.
1: Um fruto. Laranja. Tem ar de fruto. Juju.
0: É assim.
1: Alimento, fruto, ou uma coisa que se come.
0: Eu não posso dizer que está muito certo nem está muito errado. Porque aquilo, se a gente bem pensar, não alimenta. Embora tenha sabor. Sim, só mais uma, vá lá. Só mais uma para ver se a coisa chega mais perto. Está morno, tem dado morno.
1: São nomes, não são nomes de...
0: Não. Em Portugal a gente pode tratar de juju, flautinha, laranjinha. Deixa eu ver se tem aqui mais um que pode dizer.
1: Mas isso não são nomes de personagens, não?
0: Não. Tem nada a ver com personagens. Personagens, já nós somos. tem o Dudu, Duduzinho também. Agora baralhete.
1: Pois,
0: Dudu,
1: é que isso parece nomes de personagens, de pessoas, não sei.
0: Pois, personagens é como eu te digo, já somos aqui dois e já chega.
1: E se isto são alimentos, não?
0: Não é bem um alimento.
1: Come-se? Morremos se comemos?
0: Não, credo, abre renúncia, bate a madeira,
1: pronto.
0: Não,
1: então
0: nada,
1: é algo
0: nada
1: que se
0: disso.
1: Pode comer. Espero, estou a tentar descartar todas as hipóteses.
0: Só mais uma hipótese, só mais um.
1: Fazem parte todos do mesmo grupo, certo?
0: Tudo.
1: Não são coisas completamente diferentes.
0: Nada.
1: Ok, é tudo
0: se eu tivesse aqui aquele tempo do acerto, eu punha. Mas pronto.
1: Mas é que eu não sei. Não são alimentos, são pratos típicos, não são?
0: Nada disso. Não
1: frutas
0: é um prato típico.
1: Não são? Legumes?
0: Não é bem uma fruta, mas tem um sabor, pronto.
1: Como assim não é uma fruta e tem sabor?
0: Pronto, eu vou-te dar uma ajudinha.
1: Sim.
0: Sem ajuda é difícil.
1: Bem grande.
0: Não? Bem,
1: sim,
0: grande.
1: Bem grande.
0: Talvez do tamanho do verão.
1: Pode ser.
0: Pode
1: até
0: ser.
1: Setembro.
0: Até setembro. Então pronto, já te dei a dica.
1: Hã?
0: Já te dei a dica. É do tamanho do verão.
1: Mas que raio de dica é essa? O que é isso? Vocês estão a ouvir isto, não estão? Vocês estão a ouvir. Eu não acredito nisto.
0: Eu tenho que fazer um desenho. Pronto.
1: Faz lá, diz lá o que é, que eu já estou ansiosa.
0: Já estás ansiosa?
1: Já.
0: Provavelmente tu já o tiveste.
1: Mentira. Eu não tive nenhum Dudu, nenhum Juju, nem nada dessas coisas. Não iria lembrar-me.
0: Não. Isto às vezes pode soar assim um bocadinho de coisa, mas não, olha. Sabe qual é o que é? Nada mais, nada menos. E atenção.
1: Tararão.
0: É um gelado dentro de um saquinho que fica congelado.
1: Poxa,
0: poxa.
1: Sério?
0: Tu nunca comeste aqueles gelados de...
1: Não, mas eu não disse picolé, eu não disse.
0: Eu não disse, estava errado, eu disse que era primo. Prima, ali.
1: Pronto, mas não faz sentido. Ok. E o resto é tudo gelados? São todos gelados? Não acredito.
0: Tudo. Olha, tem nomes, por exemplo, isto são nomes que utilizamos em Portugal: de Big Bang, Juju, Dudu, Duduzinho, Flautinha. Esta também não compreendi, mas tudo bem. Flau, Sacolete, Apolo. Também é Apolo. Também é
1: Apolo.
0: Laranjinha. Legalzinho, isto é em Portugal, imagina.
1: Mas isto são de género gelados mais artesanais.
0: Exatamente, sim. Aqueles de gelo, metes um sabor lá dentro do saco, metes no frigorífico, no congelador, e que cerca de meia hora, uma horinha depois, sim, já estás ali toda satisfeita e feliz da vida.
1: Eu conheço o picolé. Só.
0: Picolé, pois. Nos Irmão Brasil é o picolé.
1: Sim.
0: Aqui é o sacolé.
1: Não gostei deste quiz matinal.
0: Se falta só escolher o sabor, pronto.
1: A seguir eu vou fazer perguntas sobre o pão. Vais ver. Não perdes pela demora.
0: Fala que a gente gosta.
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0: E com o Frão e com o PEF, o que é que falta?
1: Macarena.
0: Eles têm andado a cantar. Tu tens visto no Mundial de Futebol, nas bancadas durante o intervalo, eles têm andado a cantar a Macarena. Com letras diferentes.
1: Não sabia.
0: Atualizadas a cada país.
1: E a dançar?
0: Tudo, direitinho.
1: Muito bem, muito bem.
0: Só falta mesmo os Lourdes del Rio. Mas como faltam lá, aqui temos. Bom dia, bom verão com o PEF. Estamos bem.

0: Que grandes vozes. E não estamos a falar de nós, estamos a falar sim de Whitney Houston com Sir George Michael, If I Told You That. Angélica, são 9h25 nesta manhã lindíssima de quarta-feira.
1: Antes do sacolé, porque eu depois disse...
0: Depois do sacolé.
1: Até ao sacolé estava tudo bem.
0: Depois do sacolé ficou
1: tudo...
0: Já não
1: tudo, fico, fico muito amargo. Fico muito amargo.
0: Deixamos o gelo, vamos até à padaria.
1: Vamos até à padaria. Não é? Gostas de pão? Quem é que não gosta?
0: Adoro pão.

0: Mesmo com tudo.
1: Com tudo.
0: Tudo.
1: Seja doce, mais salgado, há quem coma com banana, um papo seco com banana, com carne, com peixe, com tudo.
0: Pão com pão.
1: Pão com pão.
0: Manteiga com pão.
1: Manteiga com pão. manteiga com pão? Como é que é isso?
0: Olha, então é o que vem, é o que acalha.
1: Como assim? Fiquei na dúvida agora.
0: Tens ali um pacote de
1: manteiga. Tu barras o pão na manteiga?
0: Pronto.
1: É quase isso.
0: Há quem ponha marmelada também.
1: Ai, adoro.
0: E doce, enfim. O pão é o pão, é o alimento do nosso coração.
1: Exatamente. E nós comemos muito pão por ano, sabias? Nós, portugueses.
0: Imagino bem. Imagino bem.
1: O problema não está no pão, não sei se sabes.
0: Pois
1: o problema
0: não.
1: Está no que colocamos no pão.
0: No pão.
1: E na quantidade.
0: Ai, o Tuli queremos falar.
1: Ai, meu Deus do céu. Em Portugal, em média, nós comemos, e atenção, 70 quilos de pão por pessoa por ano.
0: Acredito, sim senhor. Acredito.
1: Portanto, o consumo tem vindo a diminuir, apesar deste número ser assim grande, mas é mesmo muito pão, já reparaste?
0: E a farinha está cara.
1: E a farinha está cara.
0: Imagina.
1: Mas mesmo assim, não somos os países que mais consomem. Ah, pois não.
0: Acredito.
1: É assim, 80% da população mundial consome pão regularmente, até porque na maioria dos países, e em Portugal ainda, o pão é um alimento mais acessível e efetivamente alimenta, dá para partilhar e todas estas variantes fazem com que o pão seja mesmo muito consumido. E para fazermos pão, precisamos de ingredientes muito simples: água, farinha e sal.
0: E sal, e basicamente.
1: Se não quiseres colocar fermento, fica aquele pão assim mais do género pita.
0: Caco, não é?
1: Sim, exatamente, sim. Aquele mais achatado que se come muito no Egito, na Jordânia, e que é ótimo. Ou então colocamos fermento e fazemos muitas variantes de pão.
0: Aquilo a crescer a olhos vistos é uma maravilha.
1: Ai. Então, vamos lá ver o país que mais consome pão. Queres tentar adivinhar, já que me fizeste perguntas de picolés e sacolés?
0: Deixa-me cá ver. Bem, Portugal, eu já sei que é um dos grandes consumidores.
1: Nós
0: não é?
1: Somos bebés perante este país.
0: Itália?
1: Não.
0: Deixa-me cá ver.
1: É um país grande.
0: É um país grande.
1: Bonito.
0: Isso é Portugal.
1: É um país cujos aeroportos são muito utilizados para fazer escalas um pouco para todo o mundo. Dá para viajar quase para todo o mundo a partir desses aeroportos.
0: Do Qatar?
1: Não.
0: Temos até às 10, portanto tem tempo.
1: E eu acho que lá se deve comer mais do género pompita.
0: Pompita.
1: E não o nosso papo seco, ou padeirinha, ou
0: para os lados de quê?
1: Baguete.
0: Médio Oriente, talvez.
1: Sim,
0: não é?
1: É mais por aí.
0: Emirados Árabes Unidos.
1: Não,
0: Egito.
1: Não é por aí.
0: Mas não falas no Egito. Ai, o Egito.
1: Ai, coitadinhos. Eu adoro esse país.
0: Faraós.
1: Ai, eu sofri tanto. Mas pronto.
0: Já passou. Arábia Saudita?
1: Não.
0: Também não. Palestina? Coitados. Não, também Israel?
1: Não.
0: Não por aí. Mas é por aí, não é? É mais ou menos por aí, pronto.
1: Diria que toca um pouquinho também na Europa. Vai ali à Europa também, está ali num limbo. É um país que está ali no limbo.
0: Está perto da Europa? Austrália, queres ver?
1: A sério, Pedro? É a Turquia, filho.
0: Olha, era aquilo que eu ia dizer a seguir.
1: Sim, era mesmo. Pois era. Consomem, atenção, quase 200 quilos de pão por pessoa por ano.
0: E nós é que somos os golosos.
1: Pois, e depois vem a Alemanha com 87 quilos de pão por pessoa por ano. Portanto, eu não sei o que dizer. E a seguir vem a Itália de 60 quilos, mas o pão é a Itália, mamma mia.
0: É
1: na Alemanha
0: coisa.
1: Também é ótimo.
0: Sim.
1: E por último, Reino Unido, 52 quilos de pão por pessoa por ano. Pronto, nós estamos nos 70, estamos acima da Itália e do Reino Unido, mas ainda assim muito abaixo de uma Turquia.
0: La pasta que é...
1: Imagina, 200 quilos. Imagina.
0: Também,
1: é o dia inteiro na padaria.
0: É só mais 170 do que... Aliás, 130 que em Portugal, não é?
1: Só, por pessoa. Isto é uma média, atenção.
0: Agora, eles devem ter um segredo aí para o consumo de tanto pão, não é?
1: Deve ser do género pão pita e vão acompanhando em refeições,
0: com
1: como se faz muito na Jordânia, no Egito e nos países todos dessa
0: zona. Vai com carne moída, vai com peixe seco,
1: sim.
0: Vai com...
1: Como é um pãozinho assim mais fininho, quase como se fosse um bolo da frigideira, pronto, consomes muito mais do que um papo seco.
0: Claro.
1: Embora eu acho que sou das poucas pessoas que não gostam de papo seco.
0: Não gostas de papo seco?
1: Não gosto. Eu gosto de pão de água, padeirinha, baguete, croissant.
0: Croissant.
1: Ai, já estou a evoluir. Mas croissant não é pão.
0: Pois não, é bom.
1: Pão rústico, tradicional, broa, bolo do caco, pão de casa, gosto disso tudo.
0: Mas?
1: Papo seco, não.
0: Não ponho um papo seco.
1: Faz muitas migalhas, aquilo é só ar lá dentro, estás a ver aquelas bolhas aqui? Não, não sei.

0: Eu,
1: não
0: por
1: consigo
0: acaso,
1: explicar.
0: estava naquela dúvida de se trazia aqui uns exemplares de papo secos, mas pronto, olha assim. Não, não tragam,
1: Não
0: certo?
1: tra...
0: Não
1: É
0: tragam.
1: assim, eu consigo comer papo seco quentinho com
0: Ok.
1: manteiga. Aí sim. Quando já passa algumas horas, já não consigo. É
0: Pois, já
1: fina,
0: começa a
1: isto é
0: ficar assim mais
1: fina.
0: rijinho
1: Isto é
0: também, não é?
1: fina, é
0: Então,
1: gente fina.
0: o que é que eu hei de fazer? Que é que eu hei de... Padeiros, por favor. Pronto,
1: Pronto.
0: é o que temos.
1: Papo secos à parte, o pão surgiu há quase 10 mil anos, vê lá, com o início da agricultura. E os primeiros eram basicamente o resultado de misturas de cereais misturados com água. Mais nada, era só isto. Era
0: Era o que tinha.
1: cereais com água, era o que
0: Era
1: tínhamos.
0: o que havia.
1: Quem é que teve a brilhante ideia de colocar fermento?
0: Foi alguém que pensou à
1: Olha,
0: frente, foi assim à
1: foi
0: frente.
1: uma nação que ontem sofreu muito e nós com ela.
0: O Egito. Os
1: Exatamente.
0: egípcios.
1: A grande civilização egípcia que fez muitas mudanças e progressos no mundo na altura foram os primeiros a colocar fermento natural, criando a ideia do pão alto e fofo, que é o que
0: Ora bem.
1: todos nós adoramos, muito fofinho e muito alto.
0: Quanto mais melhor.
1: Exatamente. E quem é que trouxe esta técnica para a Europa? Quem foi? Quem é que esteve no Egito Antigo?
0: Ah, essa é a minha
1: Isto é uma aula
0: professora
1: de
0: de história,
1: história,
0: professora
1: pois.
0: Amélia.
1: Até houve um romance entre uns
0: Um romance?
1: um romance. Então, a Cleópatra com o outro.
0: Júlio César, não
1: Pois,
0: foi?
1: e então quem é que trouxe?
0: Não, foi os romanos.
1: Pronto, foram os gregos e depois os romanos
0: Professora Amélia, safei-me.
1: que levaram esta técnica para a Europa e rapidamente nós começamos a fazer o pão com fermento. Claro que hoje temos muitas variedades
0: Claro.
1: de pães, até com passas, com nozes, com tudo aquilo que nós possamos
0: Mais gostamos.
1: imaginar, sim, ou com fermento natural, ou mais artificial, olha, eu já nem sei, hoje em dia temos tantas variedades, felizmente, temos muito por onde escolher,
0: É verdade.
1: Mas a verdade é que o pão faz parte da nossa tradição, da nossa história em Portugal, e se nós viajamos muito pelo nosso país de norte a sul, e vamos almoçar, nós... Principalmente fora, não é? Nós vemos muito que o que é que se coloca logo primeiro na mesa?
0: É o pão.
1: Pão e azeite, exatamente.
0: E azeitonas, é o pão e as azeitonas.
1: E come-se muito a refeição com pão.
0: Claro.
1: Claro, como se não bastasse a refeição, vai o pão.
0: Faz sempre bem,
1: mas
0: uma refeição
1: gosto.
0: Sem pão não é a mesma coisa, não é? E que nunca nos falta, acima de tudo isso.
1: E para terminar o pão, desculpa,
0: então,
1: vamos lá tentar perceber os pães mais famosos. Só.
0: Para mim é bolo do caco e ponto final. Com manteiga, sem manteiga.
1: Pronto, sim, eu entendo. O bolo do caco é ótimo, mas a nível mundial, estamos aqui a falar a nível mundial, os mais famosos, mais procurados, mais consumidos.
0: Baguete.
1: Muito bem. 20 pontos para o menino Pedro. A
0: 20,
1: seguir.
0: 20 euros?
1: Pontos.
0: Ah, pontos.
1: Não são euros. A seguir.
0: Pois, a seguir já...
1: Eu falei nesse pão aqui já.
0: O pão pita.
1: Muito bem, 20
0: então,
1: pontos.
0: Já era 40 euros já.
1: A seguir. É um que existe por todo o mundo, de várias marcas, de variedade. Olha lá, tu andaste a espreitar as minhas informações.
0: Passa o cheque, são 60
1: Pronto.
0: Euros, faz favor.
1: E o último tu não sabes, eu já experimentei e é ótimo.
0: Ora, deixa-me cá ver.
1: É ótimo, é ótimo, é ótimo,
0: é
1: com
0: ótimo.
1: Azeite de lá, é ótimo, é fantástico.
0: Pois, uma pessoa também, deixa-me cá ver, tem um pão saloio, tem um pão preto.
1: Não,
0: papo
1: não,
0: seco, não.
1: Não
0: é, de certeza.
1: Vai mais para o universo da pasta, para esse
0: da
1: país.
0: Pasta?
1: Sim, para esse país, é um pão muito famoso lá.
0: É aquele brioche?
1: Não.
0: Também não é.
1: Também é bom.
0: Também é muito bom isso.
1: Pronto, o último já não sabes.
0: Para,
1: vá,
0: quem tem fragilidades dentárias, o brioche é muito bom.
1: Ah, é? Ah, ok.
0: Então, não sei.
1: Desisto. É o ciabatta. Aquele ciabatta.
0: Aquele quadradinho, é? Ai. Isso é bom que se farta.
1: Pronto, mas depois também existem variedades de pães caros, com ouro, com trufas, que podem chegar até mais de 200 euros por quilo. Portanto, pãozinho barato, não é?
0: Pão com ouro.
1: Pão com ouro. Imagina.
0: Ou ouro com pão.
1: Ou ouro com pão.
0: Coitado dos nossos dentes.
1: Imagina. Não, mas existem folhas de ouro que tu consegues comer.
0: A sério?
1: Tu nunca viste pratos gourmet com pintadinhas de ouro e folhas de ouro?
0: Eu fico mais é por casa, sabes?
1: Ah, pronto, ok.
0: Põe os chinelinhos nos pés e toco a andar.
1: Já chega de pão. Pronto, ok. Já
0: 25 minutos para nos 10 da manhã. Depois das 10 já sabe com o que é que pode contar. A Joana Ferreira e o Paulo Madruga chegam por aí para lhe apresentar. Não sei se é mais pão ou se é mais vitamina. Eu penso que vai ser mais vitamina.
1: É, pão já chega.
0: Já chega. Daqui a pouco no PEF tem Lady Gaga com uma música de sonho.
1: É pão? Não.
0: Nope.
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0: Som Nacional com os Polo Norte de Pura Inocência para trás, do Brás e Luís Trigacheiro com o Verão. Estás a gostar, Angélica, do verão que estamos aí a passar nestes dias de calor intenso? Não dá para se abanar mais do que isto, não é?
1: Não, não dá, mas sabes que dizem, atenção, eu não sei de nada, que vem aí chuva. Consegues confirmar, não sabes?
0: Para baixar a poeira é bem provável.
1: Mas isso é
0: a poeira da Ivete. Será que ela está a dormir a esta hora?
1: Não sei. Oi, Ivete. Vê lá se ela está.
0: Vê lá.
1: Mas é assim, eu gosto do verão, mas sinto que está a passar muito depressa este ano. Achas? Nós já fomos para dia 10 de julho. Hoje são 8. Daqui a nada são 15. Depois já passaram os primeiros 15 dias.
0: É verdade.
1: Agosto, férias de agosto, aquela pausa, depois o regresso em setembro e
0: mas
1: tudo
0: atenção,
1: regressa.
0: Mas atenção que assim que começarmos o mês de agosto, vem por aí as festas do Monte, não é?
1: Ah, sim.
0: Aí é a Romaria do Monte que vai trazer aqui à nossa região autónoma milhares e milhares de pessoas com a sua devoção, e o PEF vai estar também, como não podia deixar de ser, vai estar ligado, entre aspas, aliás, não é entre aspas, é sem as aspas mesmo, porque vamos estar ligados também a esse fenómeno da religião que é a Nossa Senhora do Monte.
1: É um grande arraial.
0: É um grande. Há quem diga que é o maior arraial da região, não é?
1: Exatamente. E depois vem setembro, outubro.
0: Setembro, pois.
1: E a partir de outubro é Natal. Pronto.
0: É mais ou menos isso. Começamos já a ver as árvores de Natal ali embaixo, ali nas lojas, e é mais ou menos isso.
1: Pronto, setembro ainda temos a parte das vindimas e essa festa toda que há em redor, que é muito interessante e muito giro também. Uhum. Já participaste?
0: Já participei, pelo menos...
1: Já pisaste?
0: Já pisei.
1: Gostaste?
0: Gostei, magoei-me também.
1: Ah, que a experiência completa.
0: Completo. Completo. Mas olha, foi com o pezinho sem meia.
1: E já bebeste um monstro?
0: O monstro é daquelas
1: coisas... O monstro
0: é daquelas coisas que nós bebemos. Quanto mais bebemos, mais gostamos.
1: Eu não gosto.
0: Olha, o que é que se há de fazer?
1: E fazia muita impressão beber isso.
0: É sério?
1: E as pessoas... A pisarem aquilo ou com botas de água ou então descalças. Pois. Não, fazia muita impressão.
0: Aquilo depois tem, tu sabes que aquilo depois tem um processo.
1: Claro,
0: não é?
1: Tudo certo, mas não.
0: Aquilo que dizem, olha, quem quer pisar a uva com o pezinho, só o pezinho assim, nuzinho.
1: Sim, lavar o pezinho.
0: É que lavar o pezinho com sabão azul para ter a bactéria.
1: É uma experiência. Descalça é uma experiência.
0: É uma experiência fabulosa. Quem nunca fez, tem que experimentar e depois contar-nos como é que é.
1: Eu já fiz. E aquilo também. Depois... É quase como se manchasse a pele. Depois para sair, sim, tens que esfregar e lavar muito bem.
0: É bom para aquelas pessoas branquinhas que nunca apanharam sol.
1: Do género
0: mudam
1: eu.
0: De cor. Mudam de cor, que é uma coisa fantástica. Pronto. São as boas, inesquecíveis memórias da nossa vida. Pronto, que vamos de fazer. Há quem fique sentado por baixo de uma parreira a se satisfazer com as uvas, não é?
1: Uhum.
0: E depois há aqueles que vão para o lagar. E há aqueles que depois matam o porco também, nesta altura, não é? Enfim, é verão. E o verão faz-nos sempre ter boas memórias, até porque estão aí a chegar dezenas e dezenas de turistas, portugueses e estrangeiros, que vêm para cá tentar reviver um bocadinho aquilo que foi a meninice, não é?
1: Exatamente, deles. Também.
0: Angélica, isto já parece mais o Coisas de Antigamente. Mas pronto,
1: não faz mal.
0: Sabe bem recordar.
1: Mas o Coisas de Antigamente digamos assim... 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
0: com
1: 17.
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1: Exatamente, com Luís Lemos Gomes e com Graça Alves, pode e deve ligar-se assim, ligar-se à corrente, ligar-se ao PEF todas as segundas-feiras às 5 da tarde para acompanhar o Coisas de Antigamente, um programa que também pode e deve, sabe quando eu digo pode, tem o deve dentro de parênteses?
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1: Encontraste a Ivete? Não.
0: Encontrei a Ivete.
1: Mentira.
0: Encontrei... Já está acordada, sabias?
1: Mas e o fuso horário?
0: Ah, o problema é dela, olha.
1: Mas é que o Brasil também já perdeu, não foi?
0: Pois foi.
1: Ah, ok. Está bem. Não se fala disso.
0: Olha, perdeu. Os sul-americanos agora só têm a Argentina.
1: Pois, e ontem metade do globo era egípcio.
0: Ah, pois é. Pronto, isto que é que a gente dá de fazer? Agora quem é que temos? Temos os jogos dos quartos de final. Hoje não há bola. Senhoras, descanso. Fiquem descansadas. Hoje podem ver os capítulos todos das novelas dos últimos dias. Pronto.
1: Olha, é o dia inteiro.
0: Rui.
1: Ai, socorro.
0: Nada de esquecer para sábado.
1: O que é isso,
0: Ivete,
1: sábado?
0: Ivete Sangalo com poeira. Vai levantar poeira ou não? Era bom que se dessem uns aguaceiritos para ver se a poeira baixa.
1: Era bom.
0: Era bom, não
1: era? Era bom, era bom.
0: Ivete no PEF.

0: Poeira chegou a 4 minutos menos do que isso das 10 da manhã aqui no PEF. Vamos fazendo já as despedidas, Angélica, até porque o Apaixar da Poeira chega naturalmente às nossas despedidas.
1: Eu não vou embora daqui.
0: Não vais?
1: Não, eu fico aqui.
0: Pronto, olha.
1: Vou fazer birra. Eu não saio.
0: Há pessoas com gosto, o que é que queres?
1: Eu não saio. E tu também não sais.
0: Não posso?
1: Não podemos. Hoje ficamos aqui.
0: O dia inteiro?
1: Sim. 24 horas.
0: Se trouxerem um pãozinho, pode ser que ainda consigam me convencer, mas...
1: Tem muitas padarias aqui à volta.
0: Pois tem. E com bolo do caco e tudo, farinha harina pão, pode dar mais dinheiro nisso.
1: É só preciso um pouco de água e sal e está feito.
0: E um ovo também, não
1: é? E lume? E cozinhamos onde?
0: Convém no fogão. Convém...
1: Olha, pomos...
0: Na chapa, ali no
1: bolo do telhado.
0: Com este sol que está.
1: Pois.
0: Um ovinho ali, com um ovo frito num foguete. Tem um pequeno almoço que é uma maravilha.
1: 10 da manhã e a falar em comida, em tanta comida.
0: Não é bom, não. Oh. É bom e a gente gosta e dá saúde, porque a saúde também vai-se construindo com alimentação saudável, não é? E
1: claro.
0: O pão, desde que não consumido em excesso, que do género comer ali 4, 5, 6 papos secos de uma vez,
1: sim.
0: Não é alimentação saudável.
1: E se escolhermos tendencialmente mais o pão escuro...
0: Também.
1: De farinhas integrais.
0: Também.
1: Também teremos melhores resultados.
0: É. Agora imagina, um pãozinho desses, duas fatias de pão desses, uma folhinha de alface, uma folhinha de tomate.
1: Muito bem.
0: Duas rodelazinhas de ovo.
1: Muito bem. Continua, estás bem.
0: Uma fatiazinha de queijo. Pronto.
1: Não. Sim.
0: Sem abuso.
1: Ninguém morre por isso.
0: Sem abuso.
1: Sim, continua.
0: Depois, uma fatiazinha de paio. Fininho.
1: Aí já pronto.
0: Está bem.
1: Está bem. Ok.
0: Pois
1: pronto,
0: olha, a gente
1: aceito.
0: Fecha os olhos. Angélica, a gente fecha os olhos.
1: Fecha os olhos.
0: Fecha os olhos e a gente põe ali um pedacinho de ketchup e maionese.
1: É só...
0: Eu disse para fechar os olhos, portanto.
1: Okay. Esta é a receita do dia.
0: É a receita do dia. É para fechar os olhos. Não é para abusar. Abusar só pode fazer uma coisa, que é ouvir o PEF o dia todo.
1: Ah, isso pode usar
0: pronto.
1: E abusar.
0: À vontade. Um grande abraço, boa quarta-feira, divirta-se, seja feliz, sorria e, acima de tudo, faça quem anda à sua volta feliz.
1: Já não como paio há muito tempo, tenho que experimentar. Um grande beijinho e até amanhã.
0: Uma fatia todos os dias, tens de ver o bem que fazias.

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0: Fazer o que ainda não foi feito, Pedro Abregaz, é ele que abre a nossa emissão do Bom Dia, que está de volta à sua companhia nesta manhã de verão. É quarta-feira, estamos já no meio de mais uma semana. Como o tempo passa, hoje é já o dia 8 de julho. Bom dia, Joana.
1: Bom dia, assim é, já 8, parece que iniciamos o mês de julho, já vamos no dia 8. Há que continuar a aproveitar este dia tórrido, estamos muitíssimo bem em mangas curtas, roupas leves, estamos em modo de verão. Vamos respirando verão e hoje é mais um dia bastante quente. O nosso bom dia também promete ser quente, pelo menos no calor humano. Depois das 10h30 vamos querer conversar consigo, vamos aqui puxar conversa consigo, digamos assim. E esperemos que tenha tomado o seu cafezinho para que a energia desse lado esteja positivada para estar ainda mais bem disposto na sintonia PEF.

0: Lá à frente, canta Ana Bacalhau. Olha, e o velho ditado diz que é para a frente que atrás vem gente, não é?
1: É verdade.
0: Costumas dizer.
1: Olha, já são horas de acordar. Para quem acorda mais tarde, é férias, 10:15, está na hora. Está a ouvir-me?
0: De férias? Vá lá.
1: Mas está a ouvir-nos no quarto de dormir? Alô,
0: viva
1: bom dia.
0: Viva a preguiça. Viva...
1: O sol está lá fora a espreitar, está um dia quente. Para um belo mergulho, por exemplo, está numa hora boa, até às 11 horas. De chegar à praia há tempo, não chega. Então, depois das 17 horas...
0: Será mais conveniente.
1: Será mais conveniente. Entretanto, para quem levantou-se mais cedo pela fresquinha, no trabalho, está calor, nós, PEF, vamos tentando com que a sua manhã seja mais fresquinha, mais agradável, um bom trabalho. Para conduzir, para a madruga também faz muito calor.
0: Pois é, com a ajuda da ventilação, do ar-condicionado, sempre passamos um bocadinho melhor. E, importantíssimo também, em dias de muito calor, é manter-se bem hidratado. Aliás, temos vindo a sublinhar isso mesmo. Mesmo que não tenha sede, convém, de quando em vez, dar um folguinho de água. Calha sempre bem e, particularmente, quando temos ainda em vigor, convém recordar os dois avisos da meteorologia. Aviso amarelo para toda a costa sul e costa norte, devido ao tempo quente, e para as regiões montanhosas também estamos com outro aviso, o aviso laranja. Portanto, há que tomar em linha de conta estes dois avisos.
1: Olha, está muito calor, por exemplo, para a profissão de padeiro, mesmo durante a noite.
0: Pois é.
1: Mas trabalham de uma forma árdua para que possamos ter o nosso pão esteladiço fresquinho logo
0: e
1: pela manhã.
0: Gosta.
1: Eu fui o que aconteceu no pequeno almoço, um pãozinho escurinho faz muito bem, por isso viva o padeiro! É verdade, viva! Nós cumprimentamos todos os ouvintes que naturalmente fazem desta profissão o padeiro. É uma oportunidade para reconhecer o trabalho de uma profissão essencial e muito antiga. É uma profissão muito antiga.
0: É verdade. Remonta já ao antigo Egito.
1: Exato. E que há uns anos atrás, quem é que não conhecia um padeiro? Havia sempre um padeiro aqui e ali, perto da nossa casa, mais distante, um familiar.
0: E passavam por casa também. Hoje já vai
1: sendo
0: raro.
1: É verdade. Para...
0: Ouvíamos logo pela manhãzinha aquelas buzinas delas,
1: olha,
0: íamos à porta.
1: Mas ainda há algumas carrinhas a passar.
0: É verdade.
1: Verdade seja dita. O dia do padeiro é uma oportunidade para reconhecer esta profissão, como já o dissemos, desde, como bem disseste, há milhares de anos que os padeiros transformam ingredientes simples, como farinha, água, sal e fermento, num dos alimentos mais importantes da nossa alimentação, o pão. Vamos falar deste tema?
0: Vamos à mesa. Para variar.
1: Olha, não me metas coisas na cabeça.
0: 10:18.

0: uma canção Banco das Gigantes de Juan Daniel, um belo tema para levantar o astral daqueles que acordaram hoje com o pé esquerdo. Às vezes acontece. Vamos lá animar, malta.
1: Então, viva a vida. Tenha em conta que a vida é só isso. É vida se for vivida e envolvida na vida de outra vida.
0: Nem mais. 291-20-8954 e também a nossa linha do WhatsApp.
1: 936-363-970.
0: Como é que vai passar esta quarta-feira? Um passeio pelo campo, uma ida à praia? Conte-nos tudo através da nossa linha do WhatsApp. Vai ser mais um dia de trabalho, olha que seja, ao som do posto emissor de Funchal.
1: É verdade, fazer um pãozinho, amassar um pãozinho em casa, não é boa ideia porque faz calor. É isso mesmo, esse trabalho já foi feito pelo padeiro, uhum. E vamos aqui homenageando, é de facto uma homenagem justa no dia de hoje a todos os padeiros, sem exceção, que estão na nossa companhia, a todos aqueles que põem a mão na massa, no fundo.
0: Uhum. E Havaí, era bom, não?
1: Ai, olha, não sei, nos dias
0: pelo
1: de hoje...
0: Pelo menos na música, vamos lá com Maluma, esta ilha paradisíaca.
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0: Partimos a pedra, a música de Tiago Bettencourt, também aqui de passagem na nossa emissão do Bom Dia, Bom Dia, o artista que já algumas vezes aqui passou na nossa ilha e que tem tido concertos também muito participados, sinal que temos fãs de Tiago Bettencourt.
1: É isso mesmo. E tu, Paulo Madruga, já saboreaste um pãozinho estaladiço?
0: Uhum. Exatamente. Logo pela manhãzinha.
1: Logo pela manhã.
0: Toda a gente começa o dia, mais que não seja com uma fatia de pão.
1: Exato. Olha, e há filas nas padarias para o pãozinho de manhã. Um senhor chega à padaria e diz, quando chegou a sua vez de ser atendido, bom dia, quero 99 papos secos. E o senhor que atendeu disse, 99, não quero levar mais um para ser 100. E ele disse, ó senhor, quem é que come tanto pão?
0: Sim, arredondava.
1: Pois, é isso.
0: Ora,
1: e ele levou os 99.
0: Vamos continuar a colocar a mão na massa, porque hoje, efetivamente, assinala-se o dia do padeiro e temos também uma forma muito peculiar aqui na nossa ilha de preparar o pão. Nomeadamente o bolo do caco, já logo pela manhã, aqui a tomar um cafezinho, já tivemos a oportunidade de ver aí os nossos conhecidos a amassar o bolo do caco.
1: O famoso bolo do caco.
0: Também tem a sua origem no Porto Santo, que para esta altura está também com muito boa gente. Aliás, como disse mesmo, nos dava conta o António Silva ainda no outro dia.
1: Exatamente. Ser padeiro, como é sabido, exige dedicação, técnica e muita disciplina. O trabalho começa quando a maioria das pessoas ainda está a dormir. É comum que um padeiro inicie o seu dia ou a sua noite de madrugada para garantir que o pão chega fresco às padarias logo pela manhã. Além do pão tradicional, os padeiros produzem uma grande variedade de produtos, como broas, carcaças, cacetes, pão de mistura, pão integral, croissants e outras especialidades. Hoje, muitos conciliam os métodos artesanais com novas tecnologias, mantendo a qualidade e respondendo às preferências dos consumidores.
0: É verdade. E se há uns anos atrás era o papo seco ou a pão de casa, hoje há tanta, tanta variedade que às vezes ficamos confundidos. Vamos ao nosso telefone. Bom dia!
2: Bom
0: Olá,
2: dia.
0: Olá, bom dia.
1: Já era pãozinho fresco.
2: Sim, pãozinho fresco.
1: Ah, e o cheirinho do pão quente é tão bom, não é? Quando passamos numa determinada rua, que há uma padaria que cheira a pãozinho fresco, aqui houve trabalho.
2: E na minha casa há sempre pão fresco com mingirra padeiro.
0: Ah, maravilha.
1: Oh, parabéns, a sério. Maravilha.
2: É padeiro, padeiro e pastoeiro.
1: Finalmente conhecemos alguém que tem um padeiro na família.
2: Sim, senhora. E é um rapaz novo, muito lindo. E muita gente conhece ele, não vou dizer o nome da padaria, mas é em São Martinho, mas não diga o nome.
1: E o nome do padeiro? Só o nome do padeiro.
2: Oh, o padeiro é Marlon.
1: Marlon, bom dia, Marlon, o nosso padeiro de serviço.
2: O padeiro, olha, ele não come, em casa nunca come pão, nem a minha filha come pão, eles não comem pão, é raro comerem pão, mas ele traz sempre pãozinho fresco, sempre, sempre, pão e bolo, Joana, ai, aqueles bolos que apetece a comer, mas não pode comer.
0: Pois, não pode ser sempre, ao contrário do pão, que normalmente comemos todos os dias.
2: É verdade, olha, traz aqueles pãozinhos, aqueles bolinhos, que é um encanto.
1: Ai, que maravilha. E ele trabalha durante a noite ou não é preciso?
2: Não, entra às 6 da manhã.
1: Ah, ok.
0: Agora sim, mais tempo.
2: Sim, ele entra na manhã. E tem um senhor, tem outro padeiro mais velho que entra acho que às 4. É uma padaria de família.
1: É isso, para que possamos ter o pãozinho fresquinho.
0: É verdade. E há muitos estabelecimentos que ainda apostam na distribuição, por isso mesmo o pão tem que ser confeccionado bem cedinho, preparado bem cedinho, para depois chegar.
2: Claro, mas aqui eles vão lá comprar. Aquela gente de São Martinho, todo mundo conhece o Migenro. Ele faz o pão dentro, mas às vezes vai ao balcão. Ele é encarregado também da padaria.
0: Sim,
2: padaria de família, então. Olha, mas é muito bom, muito bom. Aqueles pãozinhos, ele traz um pão moreno, bom, rico, muito bom.
0: Então,
2: Azulmira
0: aí por casa
2: falar,
0: não.
2: Tem pão muito bom.
0: Azulmira aí por casa não tem necessidade de congelar o pão.
2: Não, não.
0: É sempre pão
2: às vezes congelo, às vezes congelo, às vezes quando é uns pãozinhos assim desses morenos, eu congelo para poder comer um pedacinho cada dia, porque o pão branco eu não como, e como é o pão moreno, eu sei que o pão é escuro.
0: E agora então, há também é aquele de fermentação natural.
1: Uhum. Olha, antigamente havia aquele o pão preto.
2: Era pão preto?
1: Ah, e lá em casa a minha mãe não queria outro senão esse. E era úmido, era muito consistente, pesadinho.
2: Então não
1: sabroso.
2: Era bom. Olha, a gente vivia nos canhas e eu cá fazia pão e ia amassar com aquelas senhoras. Eu de pequenininha sempre gostei de amassar pão. E então elas amassavam o pão.
0: Ainda
2: e
0: hoje
2: eu ia amassar, tinha-se um forno.
1: Sim.
2: Tínhamos um forno em casa, um forno daqueles de lenha. E então. E amassar aos sábados e tínhamos pão para a semana inteira. Aquele pão era tão sabroso, pão de batata. E aquilo era amassado, eu ia para lá ajudar a elas. Eu aprendi de pequenininha, sempre gostei de andar na meio dos doces, das pães, das coisas.
0: Nesses fornos tradicionais.
1: Exato, olha, em família nós temos um forno desses que temos que colocar a lenha, fechar aquela portinha de ferro na parte da frente.
0: Certa,
1: e depois fica ali a arder a lenha para depois que possamos colocar naquela pazinha o pão já amassado.
2: Sim,
1: tudo.
2: Mas isso acontece
1: só num dia de festa porque dá muito trabalho.
2: Dá muito trabalho, mas era assim. Agora no apartamento não há desses fornos.
0: Exato.
2: Na casa que vivíamos, era nos canhas, era assim, tinha um forno. E era
1: Mira, maravilha,
2: pão.
1: Não era?
2: Ah, sim, era, Joana, era um encanto. Eu gostava, ficava cansada de amassar o pão, que lhe é uma amassadeira grande.
1: Exatamente.
2: Com 15, 16 quilos de farinha de uma vez.
0: Nesse aspecto também, os próprios estabelecimentos já melhoraram e evoluíram, exatamente.
2: Sim, mas já muita gente fazia. Agora já quase ninguém faz isso, é raro.
0: As máquinas trouxeram, e que o diga o seu genro, que o diga, que as máquinas dão uma preciosa ajuda na confecção do pão.
2: Bom, claro que sim. Essas amassadeiras é muito bom.
0: É verdade.
1: Sumira, dizem que o pão não engorda. Engorda é o que nós colocamos dentro do pão.
2: Sim.
1: Já ouviu falar disto?
2: Mas também... Olha, quando o pão está fresco, fresquinho, acabar de sair, ainda se come um pedacinho de pão sem nada dentro.
1: Ah,
2: é bom.
1: Estaladice,
2: mas com
1: cheiroso.
2: A coisinha de manteiga fica melhor.
0: Faz parte. É um alimento essencial.
2: E um cafezinho negro, aí já está. Acabou.
0: É verdade.
2: É
1: mas
2: bom,
1: colocamos
2: então,
1: uma fatia de queijo, não podemos colocar manteiga, não é uma coisa ou outra.
2: Sim, mas o que passa é que... Uma coisa que ele tem que ir acompanhado com... Às vezes
0: isso vale o gosto de cada um.
1: Mas quando vamos a uma consulta, naturalmente o que nós ouvimos é ou uma coisa ou outra.
2: É verdade.
0: Zulmira, e agora? Beijinhos para o seu genro, não é?
2: Sim, para o meu padrinho, meu padrinho.
1: Marlon! Bom trabalho!
2: É verdade. Beijinhos para ele... E um bom trabalho para toda a gente que está ouvindo. Beijinho para a Ana Paula, beijinho para a Dona Elia, para a Dona Paldinha e para a minha sobrinha Luizita e para a Sra. Joana e para o Sr. Paulo e
0: muito
2: para
0: obrigado.
2: Toda a gente que está ouvindo. As pessoas de São Martinho vêm comprar pão lá para a padaria, que está em frente a um dele. É a única padaria que há.
0: Se eles não têm o rádio ligado no PEF, toca a passar a mensagem também, Zulmira. Está bem?
2: Ok, claro que sim.
0: Muito obrigado,
2: um beijinho
0: Zulmira.
2: Grande.
0: Um beijinho. Muito obrigado.
2: Tchau,
0: muito obrigado.
2: Tchau.
0: Vamos à música. Agora recordamos os UHF.

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0: Here Comes the Sun, Steve Harley e Cockney Rebel, aqui revisitando um clássico dos Beatles, uma canção que continua bem presente na nossa memória. Ficamos com 11 minutos, agora no Esperando das 11 desta quarta-feira. Oxalá, tão bem quanto estás a passar esta manhã de verão. Se hoje é dia de descanso, goze-o da melhor forma na boa companhia PEF. Estamos consigo deste lado 24 horas por dia, quer em frequência modulada, quer também através do canal 1 Onda Média.
1: Olá mundo, olá imigrantes, estão na nossa companhia. Ora, vamos aqui lançando o desafio para que possa também participar, sente-se à mesa connosco. Vamos falar de pão, parece-lhe bem.
0: 936-363-970.
1: Muito obrigada.
0: Voltamos ao telefone, bom dia.
2: Olá, bom dia.
1: Bom dia, é Hélia Jardim.
0: Como está, Hélia?
2: Bom dia.
1: Todos os dias compra pão, ou não?
2: Sim, todos os dias.
1: Todos os dias. Tem uma padaria aí por perto?
2: Sempre.
1: Hélia, tem uma padaria aí por perto, ou não?
2: Sim, tem uma padaria perto, aqui em cima, na estrada do Levamento.
1: Ah, então, todos os dias há pãozinho fresco.
2: Sim, todos os dias há pão fresco.
0: E qual é o seu favorito já agora, Hélia?
2: Sim, papo seco.
0: Ah, gostam do papo seco. Portanto, assim, sim, mais levezinho. Ok.
2: Sim, sim.
1: Gosta daquela carcaça?
2: Também gosto muito do pão preto. Antigamente era o pão que comíamos, era o pão preto.
1: Ai, era tão bom.
2: E era tão bom, verdade. Então, quando vinha a manteiga, então
1: é
2: aqui.
1: É isso, pão preto, onde é que andas?
2: A minha mãe usava, comprava sempre pão preto.
0: É curioso que há sabores que ficam-nos realmente na memória. E esse é um deles.
1: É, úmido, muito consistente. Enquanto que comíamos duas carcaças, mas uma fatia tempo, desse pão já era o suficiente.
2: Padeiro, com cesto, e já tinha os clientes para vender o pão.
1: Sim.

0: Era sempre assim que faziam, não se ia sequer.
1: Pois é. Há ainda determinados negócios que fazem essa distribuição, que, é verdade.
2: Exato,
1: é verdade.
2: Sim. Passam pelas portas.
1: Mas eu julgo que há uns anos atrás havia mais disso.
2: Ah, sim, sem dúvida.
1: Logo pela manhãzinha ouvias aquelas buzinas delas. Olha, vai à porta, sim, que é o padeiro que está a passar.
2: Exato.
0: Era o padeiro no hotel.
1: Exato. Exato. Também, mas, também.
2: Mas hoje a tendência é sairmos do trabalho...
0: O padeiro sempre...
2: A tendência hoje em dia é sairmos do trabalho, comprarmos pãozinho para voltarmos para casa.
1: Para o dia seguinte, exato.
2: E, então, e por falar em pão, a Hélia já comeu o seu pãozinho esta manhã?
0: Dona Joana, eu nunca como de manhã o meu pão fresco. Eu não gosto. Agora não me sabe. Pão tem que ser. De ontem pico comer hoje de manhã.
2: Sim.
0: É sempre assim que eu faço.
2: Na maioria já levamos o pãozinho de um dia para o outro, mas quem tem uma padaria de disponibilidade por perto, naturalmente que o pequeno almoço, aquele pãozinho fresquinho, ai, é tão bom.
0: Às vezes a minha filha chega com pão quente, não quero.
2: Pois, não, não quero. O pão quente, é quente também não, não, não.
0: O pão de um dia para o outro.
1: É engraçado.
2: Não faz bem comermos o pão fervente.
1: Isto varia de pessoa para pessoa.
0: Não, que não seja. Bom, é muito bom, que já comi e sobra, mas agora não.
1: Ora bem.
0: É assim.
2: Hélia Jardim não vai oferecer uma carcaça, mas vai oferecer beijinhos.
0: Vou oferecer beijinhos para tudo quem me está a ouvir.
1: Muito obrigado.
0: E, para todo o processo do Funchal, um grande beijinho. Um beijinho para tudo quem me está a ouvir e um dia feliz.
1: Muito obrigado. Muito obrigada. Obrigada. Também, Hélia. Obrigado, um dia feliz, obrigado, muito obrigado. E temos aqui mais alguém connosco, olá, bom dia.
3: Bom dia, Paulo, bom dia, Ana.
2: Ana Paula, o pãozinho nunca deve faltar à mesa, não é?
3: Também tenho a pastelaria.
1: Pois,
2: ah,
1: nós sabemos.
3: Tenho a padaria.
2: Ah, ela também confecciona pão?
3: António,
1: uhum.
3: Joana,
1: pão caseiro, festa de pão. Ora bem, e então, de facto, na sua mesa nunca falta o pãozinho.
3: Na falta. Mas é, olha, mas a padaria do Gerra de Nazalmeira teve muitos anos na nossa missão.
1: Uhum.
3: Teve muitos anos a dar para o bolso dela.
2: Ah, uhum. Ok.
3: E ainda há quinta-feira, eu fui a São Martinho e a fia que eu guardo onde compro as coisas para me fechar os bolos. E veio o dono de lá, ele deu um abraço, mas de dar um beijinho e um abraço ao posto de do Funchal.
2: Só não podemos dizer o nome.
1: Pois vai.
3: Então... Eu posso dizer ele, que acá não tem ninguém a trabalhar lá.
2: Mas
3: e,
2: agora...
3: a gente somos...
2: Mas aqui na rádio não podemos dizer, não, não é, Ana
3: pois
2: Paula?
3: Pois lá, mas depois eu estou falando assim. Sim, sim, sim, sim. Quem é.
1: Já percebemos.
2: Exato, já
1: Ana,
2: percebemos.
1: E então, alguma vez confeccionou pão?
3: Calma.
1: Alguma vez confeccionou pão? Deu as mãos na massa, vou experimentar fazer.
3: Eu chego lá, que ele já está lá. Ela entra às 5 da manhã.
1: Pois, mas eu digo há uns anos atrás.
3: Sim, a minha avó fazia, a mãe do meu pai.
2: Já experimentei.
1: E aprendeu alguma vez com ela?
3: Já, com ela. Eu quase que a gente dizia que era preciso fazer fogo, quase que a gente disse para dentro do banheiro.
1: Pois.
2: E é preciso ter uma técnica de puxar a massa e retirar a massa dos lados,
3: Nem era a minha avó, era a minha bisavó.
2: Pois.
3: Minha bisavó.
2: Temos que amassar. Pelo menos estamos a falar de pão caseiro.
3: Pois, e o meu primeiro, e o Rui, ele também, a gente ia fazer ali ao pai, os prémios todos ao pai, a gente ia fazer uma festa.
1: Uhum.
2: Hoje em dia as máquinas ajudam. No campo as senhoras continuam a fazer, a preparar a sua massa, a levedar para depois fazer o pãozinho de casa.
3: Então, a gente, de qualquer maneira, mesmo, é sempre tudo muito bom, tudo mais fácil para todos.
1: Pois
3: mas
1: é.
3: Não há como à mão. Não é? Todo o trabalho feito à mão, eu com a melhor.
1: Ora bem, e qual é o pão que mais gosta, Ana?
3: Olha, eu gosto mais de escrunhi.
1: Com sementes, sem sementes, já.
3: Olha, eu gosto de cereais e gosto daquele pãozinho de que é escrunhi, que é de misturas, também gosto. Só que eu não gosto daquele pão. Sim, só aquele pão que eu não gosto, aquele de nozes, eu não consigo mastigar aquilo.
1: Ora bem.
3: Eu não gosto de coisa, nem bilhos, nem nada, com muitas coisas, não gosto.
2: Pois.
1: Ok.
3: Sim. E você para a pessoa aí que tem seu lugar.
2: E se falar em pão, já fui comprar o pãozinho para hoje?
3: Já fui, minha Joana. Joana, já sei.
1: O pão que é essencial na alimentação de muitas famílias.
3: É assim. Uhum. Eu posso, isso não sou suplemento, mas é assim. Se eu comer o meu pão de manhã e o meu cafezinho, pronto, já sei que feliz o dia inteiro. Mesmo que no almoço, estou feliz.
1: É, tá bom. É a primeira refeição do dia, é importante. Muito importante.
2: A vitamina do dia, não pode faltar.
3: É, mas vai até quase 11 horas. Eu vou dar um beijinho para a Dona Maria do Monte, a Sra. Virgília.
1: Muito obrigado.
3: Olhe para a Dona Hélia, para a Dona Zulmaria Luizinha, Para o Sr. Fernando, para o Sr. Paulo.
1: Eles ainda estão cá?

0: Na Madeira?
1: Tá, gente. Ai,
0: Ah.
1: vocês parem com hoje, a gente vai esperar. Mas aí, que mandar um beijinho para Dona Elia Jardim e para Dona Gorete Gonçalves e para a mãe do Ruben Aguiar e para o Ruben Aguiar e para todos e para vocês. Um meu grande abraço. Para ser que hoje dê um
0: Muito
1: abraço a
0: obrigado.
1: vocês.
2: Muito
1: Ok.
2: obrigado. Beijinhos.
1: Beijinhos.
2: Até à próxima.
1: Beijinhos.
0: Muito
1: Beijo.
0: obrigado.
1: Muitas
0: Muito
1: felicidades
0: obrigado.
1: por seu dia de trabalho.
0: Muito obrigado. Estamos assim fechando esta primeira hora da nossa emissão do Bom Dia de hoje, desta quarta-feira. Continuamos a desejar a todos quantos estão connosco um ótimo dia. Vamos lá fazer deste um grande dia na boa sintonia PF.
2: E que
0: E a fechar,
2: não falta o pãozinho,
0: pois
2: se as
0: não, ao nosso
2: carcaças,
0: de cada dia.
2: um pãozinho de cereais,
0: A fechar
2: um
0: esta
2: abrolho de
0: hora,
2: milho.
0: há ainda tempo para ouvirmos. Tchau, Dola. Até já.
2: Até
0: Posto
2: já.
0: isto.

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0: Entre aspas e perfume, a voz de Viviane para recordarmos no regresso da música à Sintonia PEF nesta manhã de verão. Estamos lado a lado consigo nesta quarta-feira. É com certeza mais um dia propício a uma ida até à praia, mas já sabemos que deverá privilegiar as horas de menor calor para passar bem este dia que se antevê de muito calor. Justamente as temperaturas vão oscilar entre os 20 e os 25 graus Celsius, portanto, temperaturas elevadas que de resto vão manter-se. Aliás, até amanhã, quinta-feira, temos avisos em vigor devido à prevalência dos valores elevados da temperatura. E hoje, já aqui falamos disso também, há que ter em conta o índice de radiação ultravioleta hoje no nível 11, nível extremo, portanto, muita prudência.
1: É isso mesmo, é verão, uma ida à praia vai sempre bem. Por exemplo, uma carcaça estaladiça com uma omelete feita em casa, lembras-te?
0: Ah, muito bom!
1: Pois, passávamos na infância muitas horas na praia e era feita uma omelete caseira, depois ali as carcaças já prontinhas, maravilha, na praia. Sabia tão bem.
0: Aguentávamos o dia.
1: É isso?
0: Ficávamos com os dedos todos murchos, tanto nadar. Está na água.
1: E era sempre pouco.
0: É verdade. Olá, bom dia.
1: Olá, bom dia.
0: Quem está do outro lado, bom dia.
2: Bom dia, senhor.
0: Olá, Luís.
1: Olá,
0: bem-vindo.
1: Luís Fleming.
0: Então, Luís, já comeu hoje pãozinho fresco?
2: Já com queijo, manteiga e piano.
0: Ora bem.
1: Ah, sim.
2: E gosto de pão com manteiga de alho. Uhum.
1: Sim.
2: Com chouriço e pão com açúcar.
0: Com açúcar? Ai, são as douradas. Pois.
2: Dá-me gosto ao pão, e um pão.
1: Luís, mas são as douradas, ou não?
2: E também faço douradas também.
0: Pois.
2: Faço douradas com ovo mexido,
1: sim,
2: leite.
1: Uh-huh. Um pedacinho de canela.
2: Molha o pão no ovo e no leite, depois põe na filheira com ovo, o frango no leite do outro e fica uma dourada.
0: Com Luís não há marcos de boca,
2: no
0: sempre
2: fundo,
0: tudo sim.
2: Põe uma dourada e com uma dourada.
1: Luís, eu não põe um pedacinho de canela, não polvilha.
2: Não põe, nem canela não põe.
1: Ah, mas experimenta.
0: Já fica amargo.
1: Ah, mas fica bom.
2: Eu gosto.
1: É diurética a canela.
0: Faz muito bem.
2: Porque quer dizer um beijinho para deixar para a minha irmã Gonçalves, a minha irmã Lúcia, a Lucília de Braga e a Ana de Gers.
0: Muito obrigado, Luís.
1: Obrigado, Luís.
0: Um grande abraço.
1: Traz
0: muito
1: sempre
0: obrigado.
1: Momentos muito engraçados. Obrigado. Aqui é o nosso bom dia, bom dia. Obrigada.
2: E tem que começar a comer também bolo de coco, também bom.
0: Pois.
1: Tem que começar a comer.
0: Um abraço, Luís.
1: Beijinhos,
0: obrigado.
1: Muito obrigado. Sempre muito engraçado, o Luís Fleming. Mas, claro, temos que ser contidos nas gorduras, no açúcar. Ah, isso tem que ser, Luís. Tem que ser.
0: Sem dúvida. E tem que controlar um bocadinho mais o açúcar. Mas já deu para andar.
1: E as formigas andam aí.
0: Ele gosta de coisinhas doces. Bom, estamos hoje, de facto, a falar do pão, porque é o dia do padeiro. E o forno mais antigo remonta ao ano 4000 a.C. na Babilónia. Eram, obviamente, muito diferentes daquilo que hoje conhecemos, uma vez que a maioria dos fornos da época era construída principalmente no subsolo, para aproveitar o calor que a terra emitia. No Antigo Egito já existiam até 15 palavras para definir variedades de pão e pastelaria classificadas em farinha, grau de cozedura ou outros produtos como mel, ovos ou leite. Portanto, parece que dali surgiu mesmo...
1: Mel, ovos e leite.
0: Exatamente, da forma como estava tudo interligado com não só o pão e a pastelaria. Parece que foram os professores disso.
1: Exatamente. Com essa conversa.
0: O pão integral também passou a ser considerado um pão comum. Se antes eram poucos os estabelecimentos que o tinham, hoje é quase que ao contrário, não é?
1: Ah, exatamente. Em Portugal o pão faz parte da nossa identidade gastronómica e cultural. Cada região tem as suas especialidades, como o pão alentejano, que na maioria conhece, a broa de milho do norte, o nosso famoso bolo do caco, exatamente aqui na Madeira, demonstrando a riqueza da tradição da panificação portuguesa. Mais do que fabricar pão, o padeiro alimenta comunidades, preserva tradições e contribui diariamente para a economia local. É uma profissão que exige esforço físico, criatividade e um profundo conhecimento dos processos de fermentação e cozedura.
0: Olha, e fica também sabendo que o pão ajuda as nossas defesas cardiovasculares, também ajuda a ter uma quantidade maior de insulina no nosso sangue, graças à vitamina B1, que favorece o nosso desempenho mental, e como tal, não tem gorduras. O que basicamente encontramos são hidratos de carbono, e esses dão-nos energia sem engordar. Lá está. Aquela frase de realmente o pão não engorda,
1: o
0: que colocamos é que engorda, é efetivamente verdade.
1: É, exatamente. Neste dia do padeiro, prestamos homenagem a todos os profissionais que, muitas vezes, longe dos olhares do público, trabalham diariamente para que nunca falte o pão fresco à nossa mesa. O seu trabalho é um verdadeiro símbolo de dedicação, qualidade e serviço à comunidade. Lá está, trabalho de bastidores.
0: Olá, bom dia!
2: Bom dia.
0: Olá, bom dia.
1: Bom dia, quem é que gosta de pãozinho, tal como nós?
2: C'est moi.
1: Marta Marques,
0: bem-vinda.
1: É capaz de passar o dia sem pão em casa?
2: Não.
1: É impensável.
2: Tem que ser duro de um dia para o outro.
1: Tem que haver pãozinho em casa.
0: Uhum. Nas refeições principais, também é das tais que tem que ter necessariamente pão à mesa?
2: Depende, para uma estadinha só com pão, ou lá vai.
0: Uhum.
2: Agora, ter por hábito ter pão à mesa. Para comer
0: pois.
2: Pão,
0: há pessoas que não perdem esse hábito.
1: Eu não tenho esse hábito.
2: Agora, se for um restaurante, enquanto não chega vou comer um pãozinho, vou colocar com manteiga. Já se fazer, pede.
0: Calha bem, é isso.
2: Exatamente. Uhum. Agora em casa, também.
0: E a Marta, come pão só pela manhã ou ao longo do dia?
2: Manhã, tarde, à noite, antes de dormir, a
0: coisa toda. Se dá aquela ruezazinha, gosta de dar
1: básico.
0: Uma trincadela?
1: É muito básico, pá.
0: Ora vai. É essencial,
2: nunca,
0: é essencial.
2: Nunca me sei pão, mas gosto muito de pão de casa. Amassado em casa, em mim.
1: Ai, é uma maravilha.
0: E então?
2: E por acaso, tenho um colega que trabalha no colega, ele traz de vez em quando ele pede. Uhum. Tem alguém no rechão que amassa pão e peço-lhe eu para trazer, faz pão sobrou.
1: É isso, congelamos ou mesmo na tostadeira, não é? Fatiado quentinho.
2: Uma tosta não tem nada a ver, nada.
0: Ah, pois
2: bom.
0: Não. Realmente, o nosso pãozinho caseiro é muito bom, o pão do rechão, o de Santana, enfim, tanta coisa boa que temos pela nossa ilha.
2: O pão de casa feito em casa não tem nada a ver com os do supermercado.
0: Pois não, pois não.
2: Toda que é feita é
0: primo. É verdade.
1: Há pão e pão.
0: Essas receitas convém preservar. E as técnicas também.
2: Pão de casa caseiro, mas não é caseiro, como a gente comprando em cada uma só pode em cada caseira, a forma da mãe.
0: É bastante diferente, é verdade.
2: É muito
0: frio. Muito até. Marta, e agora? Beijinhos para quem?
2: Beijinhos, e o nosso Portugal, ainda não falamos.
0: Ah, pois é, não me lembro coisas tristes.
2: Esqueceu.
0: Foi triste, mas
2: foi
0: olha.
2: Triste, mas que tal que eu compasso.
0: Olha, aguentamos até onde deu. E ali, mesmo a fechar, ninguém estava à espera daquele lance, mas olha. As coisas são como são.
2: O culpado,
0: pois, o selecionador, eu acho que sim. Havia mexidas que deviam ter sido feitas, mas pronto.
2: Equipa, como fez na outra vez,
0: talvez
2: a gente tenha jogado.
0: Havendo, é isso. Acho que toda a gente via isso. Os comentadores, os mais entendidos na matéria, viam isso. Só o selecionador não.
2: O primeiro a marcar aqui a ganhar. E hoje o espanhol está.
0: Foi isso que aconteceu. E logo sem grandes hipóteses de ir atrás do prejuízo.
2: Exatamente.
0: Foi mesmo ali, já nos descontos, é verdade. Marta,
2: beijinho para todos.
0: Muito obrigado, Marta.
2: Queria ver um jogo, mas um jogo melhor.
0: Pois, agora lá para setembro vamos ter já a preparação para a Liga das Nações.
1: Beijinhos, Marta.
2: Beijinhos, bom trabalho para
0: muito
2: todos.
0: Obrigada.
2: Beijinhos para quem está me ouvindo e mais nada.
0: Muito obrigado, dia feliz, tudo bom, muito obrigado. E com bom pãozinho.
2: Claro.
0: Muito obrigado, um dia
1: não
0: feliz.
1: Pode faltar,
0: obrigado.
1: Não pode faltar.
0: Obrigado. Passamos pelo nosso WhatsApp aqui, cumprimentamos o Eusébio Oliveira. Obrigado, Eusébio, pela mensagem. Ele escreve o seguinte: bom dia para o programa. Eu sou o Eusébio, comecei a trabalhar nos anos 70 numa padaria que, infelizmente, já não existe. Quando comecei a trabalhar, com 13 anos e 6 meses de vida, está tudo bem na memória, aprendi que o padeiro é o dono da padaria. Todos os funcionários que trabalhavam o pão tinham cada um o nome da sua profissão.
1: Interessante.
0: Amassadores, o que cuidava da amassadeira. O forneiro, o que colocava o pão no forno, o ajudante e os que tendem o pão. Como já se passou mais de 40 anos, provavelmente mudaram os nomes. Agora todos chamam de padeiro, inclusive o distribuidor de pão. Também não é chamado de padeiro.
1: É uma verdade aqui que o Eusébio está a dizer.
0: Obrigado, um bom programa, Eusébio. Obrigado pela sua mensagem. Em seguida, realmente chamamos padeiro toda a gente, mas cada um tem efetivamente a sua própria função.
1: O seu papel.
0: Exatamente.
1: Obrigado, Eusébio, pela sua mensagem. E penso que pela primeira vez venha à nossa emissão, mas não seja pelo WhatsApp, mais vezes, é bem-vindo.
0: É.
1: E muito obrigada pelo esclarecimento, porque realmente chamamos padeiro a todos.
0: A toda a gente, é verdade. Mais uma mensagem, bom dia, faça cada dia ser o melhor da sua vida, assim é, para os meninos Joana e Paulo.
1: Bela mensagem,
0: dia feliz.
1: É
0: aqui da nossa amiga Fátima Reis, exatamente, a Fátima Reis.
1: Muito obrigada, Fátima.
0: Também, com amabilidade, nos enviou esta mensagem. Da Venezuela, chega-nos também um bom dia, feliz dia do pão. Eu tenho também um padeiro em casa. Pão fresco,
1: Maria.
0: Sempre, é verdade. A Maria Ascensão também tem essa sorte de ter alguém da família que confecciona pãozinho sempre fresco.
1: Folgamos muito em saber, ficamos felizes, Maria. Um beijinho para o padeiro e saúde para amassar muito pãozinho.
0: Verdade. Roberto Henriques também nos envia a sua mensagem. Bom dia, Paulo e Joana. Hoje é dia do padeiro, mas ontem fizemos uns deliciosos bolos do caco e pães com chouriço. Um grande abraço para todos vocês, em especial para o Paulo e para a Joana. Abraço e beijinhos para todos os que ligam para o nosso posto emissor do Funchal. E ele partilha aqui as fotos.
1: Quem é?
0: Bonitinhas.
1: Quem é o?
0: O Roberto Henriques.
1: Ai, Roberto Henriques, mas que bela foto. Estou a
0: já
1: salivar. E o que
0: para...
1: é que estamos a ver?
0: Pão com chouriço que ele fez, é?
3: Ah, que maravilha.
0: E o bolo do caco aqui.
1: Reparaste, está douradinho, tem aqueles cortes assim.
0: Está
1: em cima do pão,
0: na medida certa.
1: Bom,
0: com certeza estavam bem
1: muito
0: deliciosos.
1: Bom.
0: Muito obrigado, Roberto, pela mensagem. Um grande abraço aí para toda a comunidade que também nos ouve desde a Inglaterra. Vamos à música, agora com a madeirense Bia Cabosh.

Hora de Ponta, a música da banda à toa, na nossa emissão do Bom Dia também com a nossa conterrânea Bia Capões, que trouxe a antena Queijo é Rir e Fuxo Contigo, canção que juntou as vozes de Nuno Ribeiro e Soraya Ramos. Ainda até próximo do meio-dia, vamos continuar a conversa com os nossos ouvintes via 291-2089-54 e também pela nossa linha do WhatsApp 936-363-970. Também temos muito gosto em interagir com todos aqueles que estão ligados ao melhor som da cidade e deixo um grande abraço para todos, em particular aqueles que nos escutam além fronteiras, com certeza, com muita saudade da sua terra natal. Quem sabe se neste verão não aproveitam para nos visitarem e assim usufruírem todas as coisas boas que a nossa ilha tem para proporcionar nesta estação mais quente do ano. Daqui a pouco vamos novamente viajar no tempo, até porque, como é hábito, depois das 11h30 temos os clássicos do PEF, mas antes disso, há tempo para aqui ouvirmos a música de Blaya, que traz-nos a sua mais nova canção, chama-se No Meu Tempo da Escola, e depois Os Anjos e Anselmo Ralph, Até ao Fim.

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0: Good Vibrations nos clássicos do PEF de hoje, Iconic Wise e toda a carreira dos Beach Boys, este que data do ano de 1967, uma canção bem conhecida dos Beach Boys, boas vibrações a esse, boas energias também para todos aqueles que estão na nossa companhia, usufruindo de mais esta quarta-feira de verão. Um bom trabalho se vai na estrada com condução segura e atenta. Muita prudência ao volante.
1: Claro que sim. Para quem está mal disposto, sim, não podemos dizer que toda a gente está bem disposta na nossa companhia. Há sempre aqueles dias em que não estamos muito, mas muito bem dispostos. É o seu caso. Vamos lá colocar um sorriso, pensar positivo e...
0: Fazer uma pausa e uma fatia de pão.
1: Exatamente, era isso. Ia chegar ao pão. Uma fatia de pão.
0: Pode ser que ajude.
1: Com ou sem recheio, naturalmente que vai dar um empurrão. Bonzinho, vai ficar muito mais bem disposto. Aconchegar o estômago muitas vezes resulta.
0: Vamos ter novamente até ao nosso WhatsApp, aqui aos nossos ouvintes a darem mostras dos seus talentos.
1: São muitos talentosos. Dotes, verdade.
0: Gostam aqui de demonstrar que sabem meter as mãos na massa.
1: Exatamente.
0: Temos aqui uma mensagem do
1: António Silva. Só faz quem sabe, quem não

0: Sabe, não inventa.
1: O António Silva aqui a nos enviar a sua mensagem desde a Inglaterra e mostrou-nos na maneira de como aqui faz um pãozinho, até na maneira como ele coloca as coisas, até parece simples. Hein? Fica aqui muito bonitinho este pãozinho. Ele endereça-nos os votos de um bom dia Paulo e Joana, saudações deste Santanejo. Não fui hoje, mas ontem fui o padeiro de serviço, ora bem, e com certeza que hoje ainda está.
0: Belas fotos de pão.
1: Está possível, com certeza, esse pão que nos mostrou nas fotos, dá para notar que tem muito jeito para a cozinha, este nosso amigo que gosta de nos pôr a salivar.
0: É verdade, muito, muito aciado na cozinha, é belo pão e claro, essas fotos combinam muitíssimo bem com este dia que vamos falando essencialmente do padeiro, uma homenagem justa desta profissão e já descobrimos que há padeiros aqui e ali, não é só um aqui e um ali.
1: Pois não. Olá, viva, bom dia. E quem será que está do outro lado? Será que
0: Mas quem será?
1: Está já metendo as mãos na massa?
2: Mas quem será?
1: Para a próxima fornada?
0: Não, o dono deste pão, o dono deste pão.
1: Alexandra, bem-vinda à nossa emissão, tudo bem?
2: Tudo, graças a Deus.
1: Gosta de comer pão?
2: Já comi, quando estava a falar, estava a comer pão com passas e nozes.
1: Ah, muito bom,
0: Ah, ok. Alexandra, nunca lhe aconteceu...
2: Olha, e o meu mãe está a dizer, e que café?
1: Pois,
0: ah, pois, é porque associamos o pão ao café.
1: Exatamente.
2: É.
0: E antigamente as crianças comiam muito pãozinho com manteiga.
2: Era,
0: E especialmente quando os primeiros dentinhos nasciam, estavam ali com as gengivas a doer, dávamos um pedacinho de pão com manteiga
1: pão com manteiga, marmelada...
2: Para tanta coisa.
1: Mas agora dizem que tudo faz mal. Pronto, olha.
2: Pois é, olha, eu acho que nem sei o que comer. Olha, também conheço um médico que diz que, mesmo que tenha diabetes, pode comer de tudo. Há de saber comer.
1: Pois lá, eu acho que está aí na dose.
2: Um médico muito amigo, já é antigo, eu me dei a Joaratina. E ele diz: comer de tudo. Olha, o doutor Camões de Freitas também era o meu médico. Já é reformado, mora aqui em cima. Ele me de tudo, um bocadinho de cada, não faz mal, há de saber comer.
0: É verdade, Alexandra, quando falta o pão em casa, falta tudo.
2: É verdade, eu tenho sempre pão, minha querida, tanto no frigo, no congelador e guarda, pois não deixo fora. É, se ele está meio cozinha, quando se faz uma massinha, o meu neto gosta e o meu marido gosta de comer, ele invite.
1: E depois gosta de fazer umas torradas?
2: Eu gosto de fazer aquele como a minha mãe dourada, chamava-se era antigamente, ela dizia dourada. Mas eu não gosto que dê-te o açúcar por cima. A minha mãe fazia antigamente, era com o ovo, batia o ovo, deitava açúcar e molhava e fazia. E o meu marido já faz diferente, eu não gosto.
0: Eu gosto do ovo, do leite, da canela.
2: Sim, a canela não ponho. Mas
0: para quem gosta de canela é muito bom.
2: A minha mãe não deixava leite, meu amor, era só ovos.
0: Pois.
2: E eu fui habituada assim, minha querida. E eu fugia da escola, eles davam leite em pé, eu não conseguia. Eu fugia por todo o lado que eu não queria baracar leite. Verdade, não fui habituada.
0: Enfim, mas estamos a falar do pãozinho, pãozinho e pãozinho. E hoje, ao fim do dia, muitos de nós que trabalhamos vamos comprar o pãozinho para chegar a casa fresquinho para o dia seguinte.
1: Pois, com certeza. E Alexandra, também é das tais que à mesa, em todas as refeições, coloca sempre fatias de pão?
2: Meu marido gosta e o meu netinho. Eu invito, meu Paulo. Eu invito porque eu engordo muito. Como diz o doutor Dormoa, para o meu neto não, não deixe a tua avó comer pão. É verdade, eu sou muito fácil. Muito, senhor Paulo. Ah, eu qualquer coisinha já está o número, a lei. Eu controlo-me. Eu controlo-me. Pois. Eu tratei-me com a nutricionista, a doutora Paula, e ela dizia-me tantas vezes: a melhor coisa que a nossa não tem é que é verdadeira, diz a verdade. Eu dizia, quando eu comi, absorvo.
1: É a natureza de cada um. É
0: exato,
1: isso.
0: E não vale a pena pôr a balança de castigo virada para a parede, porque. Ela fala sempre a verdade.
2: Eu sou doutor Dormoa, Joana. Mas eu estava em casa e não tinha este país. E ela era assim: esta que não está boa.
1: Alexandra, muito obrigado pela sua participação.
0: Beijinhos.
1: Na nossa emissão. Contração de um dia bem feliz e com o pão na dose certa.

0: Sim, obrigada.
1: E viva o padeiro.
0: É verdade. Aquele pãozinho feito em casa que eu gosto tanto de comer aquele. Ah, rapaz, cá aquele abuso.
2: Obrigado, Alexandra. Tudo bom.
0: Para todas.
2: Muito obrigado.
0: Todos os imigrantes do Antunes Curso e todos os meus amigos são baixos. E um dia
2: muito feliz. Muito obrigado.
1: Beijinhos, Alexandra.
2: Muito obrigado. Obrigado. Mais uma chamada e esta vem de longe, parece-me. Olá, bom dia.
1: Lá longe?
3: Olá.
1: Longe.
3: Bom dia.
1: Olá, Ana de Jesus.
2: Tudo bem, Ana?
3: Está tudo, obrigada.
1: Ana, não encontrei em Jersey o bolo do caco.
3: Sim, querida, então não temos. Temos bolo do caco.
1: Ah, tem. À moda da Madeira, tem. Mesmo assim, tal e qual.
3: Sim,
1: que ótimo.
3: O sabor não tem comparação, meu amor. Há pessoas que fazem em casa e há uns bolos que vêm de Portugal, acho eu, é da Madeira que vem congelado e eu só sei em fazer cá. Mas há muitos portugueses aqui que fazem cá em casa.
1: Sente-se um bocadinho em casa, não é?
2: Sim, muitos madeirenses também aí com negócios na panificação em Jersey.
3: Sim, para sim.
2: Pois, é um ramo.
1: Isso é bom.
2: Parece que temos jeito para a coisa.
1: Sim. E então, e a Ana também é daquelas pessoas que não pode faltar o pão em casa, ou nem por isso?
3: Ah, não, que ainda na boa. Eu já fui pela manhã, a primeira coisa, eu vou buscar a minha baguetezinha e tenho os pavos secos, que a gente chama pavos secos. E, portanto, não pode faltar uma torradinha. O meu filho associa mais o pão de slide. Mas o meu pão não tem que faltar, minha Joana, tem que ter o pão. Portanto, eu quando era pequena que ia ao padeiro buscar o pão, era o primeiro pão que passava e era aquele pão grande, tipo assim o género do papo seco, mas era grande.
2: Exatamente,
3: já vinha tirando aos pedaços, nem quando eu chegava à casa já tinha metade do pão, já tinha tirado.
2: E também na sua altura ele passava pela rua a apitar, era?
3: Sim. Agora apitava e depois tinha os bolinhos para vir buscar o pão abaixo, mas a minha mãe já fazia a mesma reserva para ele deixar o pão.
2: Uhum.
3: Ele deixava o pão, quantos pães a minha mãe queria, e deixava lá pregadinho no
1: portão.
3: Que era no portão, e o nozinho e vinha buscar de manhã. Mas agora realmente estão a perder esta tradição, porque havia um senhor que passava às 3 da tarde e se perderam, já não.
2: Pois é.
3: Já não está a passar.
2: Pois, pelo menos em algumas zonas.
3: Sim, tem algumas zonas que passa, e trazem os bolinhos, se alguém quiser bolinhos, eles vendem também bolos.
2: Então a Ana gosta de comer pão, não só pela manhã, mas também ao longo do dia?
3: Que me apeteceria, minha querida, me apetece, faço uma sanduíche, ou mesmo com manteiga, ou vá lá o que se
2: para aquele, agora, para aquele lanchinho?
1: O pãozinho não pode faltar, não é, Ana?
3: Não, se falta-me o pão para mordir, o pão
2: é essencial.
3: Quando falta pão, eu já fico doente, falta-me o pão, e já quando eu fui vegetar, já esqueço.
2: E a Ana, já alguma vez confeccionou pão?
3: Nunca confeccionou.
2: Nunca foi...
3: Nunca meti a essa parte. Não,
2: curiosidade
3: não,
2: de ver como é que se faz pão.
3: Não faz. Já vi a minha família fazer aquele pão de erva doce, que eles fazem com o pão, que tem família que faz. E há no forno, e aqui dá amassado, já teve a presenciar. Mas que tenha jeito para fazer
2: este a coisa. Este de erva doce são em épocas festivas, não é? Acho que é.
1: As rosquilhas, mas no Natal, mas o pão que a Ana refere-se é quando apetece.
3: Tenho família que faz, de vez em quando faz esse pão de erva doce.
1: E há umas rosquilhas que se faz no Natal de erva doce. Pois. Pão de erva doce. Fazemos assim aquelas voltinhas, aquelas rosquilhas. Sim, sim. Muito.
3: Mas o pão fica grande. Este pão que a minha família faz é aquele pão grande. Parece pão de Santana. Isso é bom, eu gosto.
1: Ai, maravilha. E depois é um pão que aguenta. Temos ali dias, semanas.
3: Pois e às vezes congela, tenho família minha que acaba por meter nos sacos e congelar e depois tirar no outro dia de manhã e comer com uma manteiazinha ou marmelada, que a gente vamos dizer marmelada, que é a nossa tradição.
2: Exatamente. Agora a marmelada...
1: Aquela marmelada que comprávamos aos quartos.
2: Exatamente, agora já vem tudo embalado.
3: Mas há pessoas que já fazem marmelada em casa, marmelos de tudo ou fruto agora.
1: É isso, Ana de Jesus também é das nossas, com pãozinho não pode faltar.
3: O pãozinho na mesa, não há de faltar o pãozinho e o cafezinho, Nina Joana, isso não tem que faltar.
1: E esperemos que estes votos estenda-se a todo o mundo.
3: Oh, todo mundo, meu Deus, é para todo mundo. Nunca falta o pãozinho nas casas de ninguém, pois seja é. De pobre, seja de rico.
2: É essencial.
3: Exatamente. Não falta, porque a gente às vezes vemos muito pão fora, deitado no lixo, que pois eu
2: é.
3: Tenho presenciado isso.
2: Dá-nos pena,
3: mas
2: é
3: não
2: verdade.
3: Sabem cá, não vem a fartura que não vem a miséria.
2: Ana, e agora? Beijinhos
3: beijinho
2: para quem?
3: Beijinho grande. Ah, beijinhos vai para todos, que hoje também já está a terminar. Um beijinho para vocês, continuações de uma ótima semana. E um beijinho para todos, saúde, paz e amor que eu desejo para todo o mundo. Beijinho grande.
2: Muito obrigado,
1: muito
2: Ana.
1: Obrigada,
2: Ana. Gosto de ouvi-la.
3: Obrigada,
2: muito obrigado.
3: Obrigada,
2: dia feliz. Tudo bom. Muito obrigado. Mais uma chamada a fechar. Bom dia.
4: Ora bem, bom dia, seu Paulo, como está?
2: Tudo bem, olá, o nosso José amigo José de Abreu.
4: Nina Joana, está tudo adorado.
2: E então,
4: já
2: está
4: para o ponto.
2: Essa fornada de pão, isso. Está a sair ou não?
4: Olha o pão, olha, falando isto, está a calor aqui na cadeia. Sabe o que, quanto mais quente está, mais fresco há.
1: É o pãozinho.
4: Quanto mais quente ele está, é fresquinho.
2: Pois é.
4: Mais fresco há, o pão. Olha, e no tempo que mandava na escola, que só andei um ano, porque era de má cabeça, era um quarto de pão sem manteiga, sem nada, e a gente roia aquele, com a sangrinha que tem, e era pão preto, era o pão do pobre, mas era o melhor.
1: Pois.
4: E eu chamava o pão preto, que era o pão do pobre, que era mais barato, mas era o mais gostoso, e olha.
1: Era maravilhoso.
4: E já não existe esse pão na venda.
2: Ai não.
1: Pois,
4: nunca
1: mais vi esse pãozinho
4: não,
1: preto úmido. É um pãozinho.
4: Que não, o mais pobre comeu preto, o rico está a comer o pão branco.
1: Ai não, nós considerávamos esse pão riquíssimo, porque.
4: Mas toda a gente comprova que era mais barato.
2: Pois.
1: É, aí era.
4: É, sim senhor.
1: Está bem, o José de Abreu diz que sim.
2: Okay.
4: Era mais barato, o pão preto era mais barato.
2: Exatamente.
4: O pão branco.
1: E não encontra aí na calheta?
4: A calheta já não existe o pão preto. Isto agora está tudo mais moderno e tudo feito à pistola. A gente chega a um café, que é pão, põe no fundo, dali 10 minutos já está sem.
2: É, rápido.
4: Mas
2: isso
4: não há como o pão antigo que minha mãe fazia. Ela, quando ela fazia a amassava, a gente éramos três pequenos, ela fazia um brindeirinho, brindeiro. Um brindeiro era um popsi pequenininho, mas era de pão de costa. Um brindeiro para a canola, um pão grande para tudo. Não pode faltar pão e vinho sobre a mesa, que Nossa Senhora, a receia de Nosso Senhor Jesus Cristo, e pão e vinho.
1: Pois, exatamente. É isso. E aquele pãozinho que faziam do pão de casa pequenino para colocar ali...
2: Era isso que ele estava a dizer, o brindeiro.
4: O brindeirinho.
1: No Menino Jesus, no Menino Jesus.
4: Para José, um brindeiro para João e um brindeiro para vizinho. Éramos três.
1: Não, mas eu digo aquele pãozinho pequenino, aquele brindeiro pequenino que normalmente faziam, ou se calhar ainda fazem, para colocar no Natal, ali no Menino Jesus.
4: No Menino Jesus. Minha mãe não punha pão no Menino Jesus, que ela não podia comer.
2: Era tradição, talvez, para...
1: Mas era um símbolo para preparar pão o ano inteiro.
2: Exato, exato.
1: E o pão aguentava, aquele pão pequenino ali. Muito tempo.
4: Se o tempo voltasse atrás...
1: Ficava seco, duro,
4: mas
1: sempre
4: com
1: aspecto. Mas
4: a Madalena também sabe amassar. Quanto tempo a chuva?
1: Ah, ok. Quem sabe um dia deste o tempo não arrefeça e não metam a mão na massa.
4: Mão na massa e pão quente e com manteiga de óleo. Mas eu não gosto de manteiga de óleo. Manteiga é manteiga. É óleo e é óleo. E como a espetada. A gente, naquele tempo, a gente tinha um arraial. Era a carne e o sol.
2: Um bocadinho de sal,
4: e começou a dar óleo e pão de óleo e ligura. A carne já não é uma questão. A carne é a
2: pois,
4: carne.
2: Na altura também era mesmo no espeto de louro. E isso já aromatizava a carne.
1: Esse é o melhor.
2: Era. Já aromatizava a carne, não precisava de mais nada.
4: A gente comia bastante óleo na carne, mas logo a gente está a comer, parece que está comendo óleo.
2: Pois é.
4: A carne é a carne. Um pedacinho de sal só para ficar mais saboroso. Hoje já comi espetada sem sal.
2: Porque
4: fomos para a serra e esqueci o sol.
1: Ah, já era isso que eu ia dizer.
4: Ora, onde é que se apanhava sol? Até para a hora, algum corre ia para cima, para a ponta do bosque. Agora tem sol.
1: Ninguém tinha.
4: Onde está sol? E se fosse meio escudo na altura, e pagava-me uma pitada de sol. Olha, comemos esta toda. Ela lá ficou, não ficou nenhuma.
2: Olha, ainda bem.
1: Nunca mais esqueceram.
2: José de Abreu, estamos mesmo a fechar. Um grande abraço. Um ótimo dia.
4: Para a minha comadre, Alexandra, que ela já falou, que ela não gosta de pão.
2: Gosta,
4: um beijinho
2: gosta.
4: Para a dona Alexandra, para a dona Solmeira, para a Bosta, um gerro padeiro, e para a nossa padeira, ou padeira não, aquela senhora do rancho, uhum. O marido também é padeiro.
1: A nossa amiga Nadir.
4: Nadir, o marido é padeiro.
1: Ai, não sei,
4: está a ver. Ela dizia que eu trazia bolinhos de manhã para dar manteiga, claro. E ela diz que o marido é babado. Ela ainda não veio já à antena.
1: Pois, mas hoje já não vai dar.
2: Já não vai dar. José, um grande abraço.
1: Estamos mesmo a fechar.
2: Muito obrigado, muito obrigado. Tudo bom, obrigado, obrigado. Estamos mesmo a terminar a nossa emissão. Amanhã há mais. Obrigado novamente pelas mensagens. Obrigado, Raul, também pela mensagem. Bom dia, Paulo e Joana. Continuações de um bom trabalho. Para todos vocês que aí trabalham, uma boa semana, tudo de bom. Obrigado.
1: Obrigada, Raul.
2: Fica nosso abraço a todos quantos fizeram assim bem mais agradável a nossa manhã.
1: É verdade, estas duas pessoas que não são padeiros, mas que apreciam um bom pãozinho.
2: Claro.
1: Fica aqui um abraço a todos os padeiros, sem exceção, que estão na nossa companhia. Amanhã vamos reabrir as portas do nosso Bom Dia.
2: Bom Dia, depois das 10.
1: Exatamente, com a sua companhia. Deste lado, o Paulo Madruga.
2: E a Joana Ferreira.
1: Até amanhã.
2: Tenha um dia feliz e a fechar até ao meio-dia. Diolinda, para recordarmos, Manta para dois.

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1: No Evangelho de hoje, Jesus chama os 12 discípulos, dá-lhes autoridade e envia-os em missão. Antes de os enviar, chamou-os pelo nome. Isto recorda-nos que Deus conhece cada um de nós pessoalmente e confia-nos uma missão única. A missão dos discípulos não era conquistar poder ou prestígio, mas anunciar que está próximo o reino dos céus. Com palavras e gestos, eram chamados a levar esperança, paz e a certeza de que Deus continua próximo da humanidade. Também hoje cada cristão é enviado. Não é preciso partir para terras distantes. A nossa missão começa em casa, na família, no trabalho, na escola, junto dos amigos e de todos aqueles com quem nos cruzamos. O mundo precisa de testemunhas credíveis do Evangelho. Pessoas que, pela forma como vivem, revelem a bondade, a misericórdia e o amor de Deus.

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0: Alunos e famílias não podem sair prejudicados. É o alerta do Presidente da República, questionado na última hora sobre a polémica em torno da correção dos exames nacionais. António José Seguro sublinha que tudo deve ser resolvido de forma rápida e que a relação de confiança entre pais, alunos e sistema de avaliação não deve sair beliscada. O chefe de Estado insiste na necessidade de encontrar soluções para os problemas.
1: Há um problema que precisa de ser resolvido. E naturalmente que os alunos e as famílias não podem sair prejudicados. O Ministro da Educação já se referiu a esse assunto e o desejo do Presidente é que rapidamente tudo volte à normalidade.
2: Está a falar com o
1: Primeiro-Ministro. Que a relação de confiança entre os alunos e as suas famílias e o sistema de avaliação se mantenha intacto.
2: O Ministro da Educação tem condições para continuar, Sr. Presidente?
1: Não responde a essas questões.
0: O Presidente da República, António José Seguro, depois de uma visita à sede do Mecanismo Nacional Anticorrupção, aqui no registro da RTP. O Ministro da Administração Interna alerta para o que classifica de guerra civil nas estradas, com o agravamento da sinistralidade rodoviária. Luís Neves refere que até segunda-feira foram registados mais de 77 mil acidentes, mais 6 mil do que no ano passado, com o registro de 250 mortes, mais 33 que no mesmo período do ano anterior, numa cerimónia de lançamento de uma campanha para motociclistas. Luís Neves exige às autoridades maior rapidez na aplicação de sanções.
3: Temos uma guerra civil nas estradas portuguesas. Caros comandantes das Forças de Segurança, a lei é para cumprir. Prevaricou, tem que ser imediatamente responsabilizado. Não pode haver aqui nem meses, nem anos, nem prescrições. Há aí uns campeonatos de quem tem uma atividade para ir ao encontro das prescrições, temos que olhar para esse assunto com toda a severidade.
0: O Ministro da Administração Interna, na mesma cerimónia, o Patriarca de Lisboa recorda que os acidentes evitados na estrada são mais que estatísticas. Dom Rui Valério avisa que a estrada deve ser utilizada como espaço de respeito.
4: Cada acidente evitado é muito mais do que uma estatística melhorada. É uma vida protegida, uma família poupada ao sofrimento, uma comunidade preservada de uma perda irreparável. A estrada é um espaço comum. Podemos transformá-la num espaço de respeito, de prudência e responsabilidade. Conduzir bem é também viver bem em sociedade.
0: O Patriarca de Lisboa lembra que o respeito pelas regras é um gesto de cidadania. Dom Rui Valério sublinha que a segurança nas estradas é uma responsabilidade partilhada entre autoridades, Estado, escola e também Igreja. 6 detidos numa dupla operação da GNR em Olhão e Faro para desmantelar uma rede organizada de roubos violentos contra idosos. A primeira operação, na segunda-feira, permitiu deter 3 homens fortemente iniciados pela prática de diversos roubos e furtos qualificados. Na segunda operação, realizada hoje, ainda em curso, foram detidos 2 homens e uma mulher, fortemente indiciados pela prática de roubos com recurso a violência física grave, dirigidos sobretudo contra pessoas vulneráveis e idosas. 2 dos detidos ficaram já em prisão preventiva. É notícia também esta manhã a conclusão de um estudo da associação que representa as petrolíferas, a EPCOL. Nos últimos 3 anos, a entrada de combustível não declarado em Portugal gerou perdas fiscais superiores a 1.100 milhões de euros e incumprimentos das reservas obrigatórias. Entraram no país mais de 1.400 milhões de litros de combustível ilegal, gasóleo e gasolina. É um tema que está já desenvolvido, Zé Azizé, okay, no site da Renascença.
5: Muito obrigada.
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0: Dividir Amor, canção de Virgul, também nosso convidado nas honras de abertura desta tarde musical que por cá abre sempre em português na boa sintonia do melhor som da cidade. O relógio marca já meio-dia com 23 minutos. Continuamos a contar com a sua boa companhia nesta quarta-feira, dia em que, segundo a meteorologia, vamos ter céu em geral pouco nublado, o vento vai soprar com fraca intensidade. Estamos novamente com avisos da meteorologia em vigor devido à prevalência dos valores elevados da temperatura. Lemos, a temperatura máxima prevista para neste dia 8 de julho é de 25 graus Celsius.
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Dia 8 também, nosso convidado nesta tarde musical PEF desta quarta-feira aqui na Sintonia do PEF. E também, não esqueça, estamos deste lado todo o dia consigo em pef.pt. Daqui a pouco atualizamos a informação de âmbito regional. Vem aí mais uma edição do Madeira em Notícia, um trabalho do nosso Departamento de Informação. E logo depois temos uma opinião que conta hoje com Gilberto Teles. Fique desse lado, continue a ter uma ótima tarde connosco. 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

0: Boa tarde, está na hora de conhecermos os títulos da informação.
1: É um novo revés no subsídio de mobilidade para os residentes. Os CCT foram alegadamente proibidos de reembolsar as agências de viagens e até de particulares. Já passaram 15 dias após os sismos da Venezuela. A Madeira prepara a segunda fase do plano de ajuda e cria linha de apoio psicológico. A Diocese do Funchal já reuniu mais de 70 mil euros para encaminhar para a Caritas venezuelana.

0: É mais um episódio na longa novela em torno do subsídio de mobilidade para os residentes. Ao contrário do que se perspectivava, os CTT não terão sido autorizados a pagar, a partir de hoje, reembolsos às agências de viagens. Com o fim dos tetos máximos determinados pela Assembleia da República, os bilhetes adquiridos pós 6 de junho deveriam ser reembolsáveis a partir de hoje. A surpresa surgiu esta manhã, como deu conta ao PEF, o agente de viagens Pedro Araújo.
1: Fomos informados que ontem à noite, por volta das 22 horas, a ETF, portanto a Entidade do Tesouro e Finanças, que é a entidade gestora deste novo mecanismo de continuidade territorial, tinha dado a informação ao CTT de que a instrução de pedidos pelas agências de viagens nas lojas CTT ficava suspensa por tempo indeterminado. Portanto, aquilo que parecia estar iminente volta a ser suspenso.
0: Este agente de viagens considera inaceitável este novo obstáculo para todos os envolvidos nas questões ligadas às passagens de avião, sejam particulares ou mesmo as empresas.
1: Todos os particulares que adquiriram viagens acima dos 400 euros, portanto depois do dia 6 de junho, continuam sem poder receber os valores que adiantaram, assim como as empresas que também não estão a receber viagens de qualquer valor, independentemente de serem superiores ou inferiores a 400 euros, desde que adquiridas a partir do dia 6 de junho. Portanto, temos aqui duas situações, portanto, quer relativamente aos particulares, quer relativamente às empresas que estão inibidas de receber os valores que adiantaram.
0: A partir de agora, as agências de viagens preparam-se para recusar adiantar o dinheiro dos bilhetes de avião, como até aqui acontecia, até porque a tendência é para os montantes serem ainda mais avultados com o fim dos tetos máximos.
1: Sem uma perspectiva de resolução desta situação, as agências dificilmente podem continuar a adiantar os valores conforme vinham fazendo, no sentido também de poder colaborar quer com os seus clientes, quer com a mobilidade aérea. Portanto, com esta total indefinição e com estes recuos sucessivos, fica difícil para as agências poderem continuar a adiantar estes valores, embora acredito que esta situação tem que se resolver a breve trecho, até porque é inaceitável, portanto estamos numa situação ainda pior do que estávamos no passado.
0: O Governo Central trava reembolsos das viagens efetuadas a partir de 6 de junho. Só os residentes com passagens até 400 euros podem requerer o reembolso. Pedro Araújo espera que esta situação se resolva rapidamente, sob pena das agências não poderem continuar a adiantar o dinheiro dos bilhetes de avião, sobretudo para empresas e grupos. O valor ainda deve subir. A Diocese do Funchal já contabiliza mais de 70 mil euros para auxiliar as pessoas afetadas pelos tremores de terra na Venezuela, de um modo particular, a comunidade madeirense. Os sismos ocorreram há precisamente 15 dias. Por decisão de Dom Nuno Brás, as ofertas das missas de sábado e domingo passados revertem para esta causa solidária. As contas são provisórias, é que algumas paróquias ainda não entregaram os donativos.
2: Significa que estamos a meio ainda do número de paróquias e, portanto, enfim, embora obviamente suponho que as paróquias que, digamos, maiores já tenham entregue o petitório, penso que andaremos muito próximo dos 100 mil, se Deus quiser.
3: Portanto, é um número que é um valor que se calhar surpreende.
2: Foi aquilo que o Vaticano ofereceu.
3: Portanto, uma diocese tão pequena.
2: Portanto, sim, uma diocese tão pequena, assim creio que é de agradecer a todos os madeirenses pela generosidade, até porque depois não foram só paróquias, houve também congregações religiosas e pessoas individuais que entregaram na diocese e, portanto, e quantias substanciais.
0: O bispo da Diocese conta enviar este montante, que pode atingir os 100 mil euros, nos próximos dias para a Cáritas da Venezuela.
2: agradecer a todos os diocesanos esta generosidade, o que mostra também a nossa proximidade para com a Venezuela e para com os nossos imigrantes que estão na Venezuela.
3: Quando é que este dinheiro poderá ser encaminhado?
2: Eu espero que isto, enfim, o mais rápido possível. Portanto, espero ter a confirmação da conta para onde enviar o dinheiro e, portanto, logo que isso esteja acertado, mas eu espero que quarta-quinta-feira no máximo.
3: Portanto, será para a Caritas?
2: Caritas da Venezuela, sim.
0: A Caritas da Venezuela vai receber este dinheiro angariado na Diocese do Funchal para adquirir os produtos considerados essenciais para os afetados pelos sismos que abalaram o país precisamente há 15 dias. Recorde-se que estes sismos provocaram uma devastação sem precedentes naquele país, em especial em La Guaira, que acolhe uma concentração importante de imigrantes portugueses, muitos deles oriundos da Madeira. O número de mortos continua a subir, conforme refere o diretor das comunidades, Sancho Gomes.
4: Nós, neste momento, como sabe, nós vamos em cerca de 100 mortos já confirmados de origem portuguesa, entre as quais temos a alimentar 18 crianças. Não temos ainda a indicação da ascendência da naturalidade destes portugueses e dos seus pais, até porque a maior parte deles são já lusodescendentes. Não temos ainda a confirmação de todos, da naturalidade de todos, mas é expectável que a esmagadora maioria seja de facto de origem madeirense. E portanto, o que para nós, para a população da Madeira, para a nossa comunidade, tem ainda um impacto mais profundo e mais devastador.
0: O Governo Regional colocou-se de imediato em campo assim que a tragédia ocorreu, há 15 dias. Agora está em curso uma nova fase do plano de intervenção. Foi inclusivamente criada uma linha de apoio psicológico para residentes na Madeira que têm familiares no território venezuelano.
4: Foi criado um gabinete de apoio, de coordenação do apoio humanitário para a Venezuela. É coordenado por esta direção regional, mas conta também com a participação da Secretaria Regional de Inclusão e com a Secretaria Regional da Saúde. Já ao abrigo desta equipa de trabalho foi disponibilizada uma linha de apoio psicológico para as famílias a residir na Madeira, famílias que tenham familiares vítimas, passa a redundância, que tenham familiares vítimas na Venezuela.
0: Sancho Gomes, o diretor regional das comunidades, faz hoje 15 dias. A Venezuela foi abalada por dois sismos. Dados oficiais do governo daquele país indicam já mais de 3 mil mortos, mas os números reais serão certamente muito superiores. Há dezenas de milhares de desaparecidos. A seleção portuguesa de futebol já regressou ao país após a eliminação do Campeonato do Mundo. O avião que transportou a equipa desde os Estados Unidos aterrou no aeroporto de Lisboa pouco depois das 6 da manhã de hoje. Cristiano Ronaldo veio no mesmo voo, o que não é habitual. No entanto, não saiu na zona de chegadas como os restantes jogadores. Roberto Martínez não continua como treinador. Pedro Proença, o presidente da Federação, promete encontrar um sucessor nos próximos dias.
5: Neste momento, o perfil do novo treinador tem que ser consentâneo com aquilo que é a realidade do futebol português. Temos que estar, obviamente, onde a nossa seleção entra para ganhar e, portanto, nós tínhamos efetivamente colocado a Fasquia aí e, portanto, o perfil do novo treinador tem que ser alguém que conheça muito bem o futebol português, que se identifique com esta dinâmica de vitória da Federação Portuguesa de Futebol da nossa seleção e, portanto, é com esse perfil que nós vamos procurar e que vamos encontrar uma solução que queremos, obviamente, que nos próximos dias possamos apresentar.
0: Pedro Proença, o presidente da Federação Portuguesa de Futebol, Jorge Jesus, é apontado como sucessor de Roberto Martínez, como treinador da seleção. Recordo que o jogo de segunda-feira com a Espanha ditou o afastamento da equipa portuguesa. Foi também o último encontro de Ronaldo em mundiais de futebol. Está ainda por saber se CR7 vai continuar na seleção nas próximas competições. Em setembro, por exemplo, decorre a Liga das Nações. A concluir, dar conta de uma intervenção do Instituto das Florestas no estacionamento na Achada do Teixeira, em Santana. Nos próximos dias decorrem trabalhos de pintura do asfalto para a marcação dos espaços de parqueamento. De acordo com o comunicado, o objetivo é melhorar a eficiência do estacionamento num dos principais pontos turísticos da ilha.

Nas próximas horas pode contar com o céu em geral pouco nublado, vento fraco a moderado e uma temperatura máxima no Funchal de 25 graus Celsius.

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1: Há dias em que o planeta parece cansar-se de nos carregar. Dias em que a Terra respira fundo, demasiado fundo, e o chão treme como se estivesse a lembrar-nos de algo que esquecemos há muito tempo. Atualmente, no Sudoeste Asiático, essa respiração tornou-se um rugido. Um terremoto de 7.8 atingiu as Filipinas, arrancando casas, rasgando estradas, interrompendo vidas como quem apaga uma frase a meio. E, de repente, tudo aquilo que parecia sólido, paredes, rotinas, certezas, revelou a sua verdadeira natureza, a fragilidade disfarçada de estabilidade. Há sempre um momento nestas tragédias que me inquieta profundamente. Não é o estrondo inicial, nem é o pó que sobe, nem o caos que se instala. É o segundo imediatamente antes, aquele instante silencioso em que ninguém sabe o que vai mudar. A criança que bebe água, o velho que fecha a janela, a mulher que dobra uma camisa. E sem aviso, o mundo inclina-se. Talvez seja isso que mais nos custa aceitar, a vida que não avisa, que a terra não negocia, que o chão, esse amigo íntimo que pisamos todos os dias, também pode falhar. Mas há outra coisa que sempre acontece depois, e que diz mais sobre nós do que o próprio desastre. As pessoas levantam-se, mesmo em ruínas. Há mãos que procuram outras mãos, há vizinhos que se tornam famílias, há estranhos que carregam crianças que nunca viram, há silêncio, sim, silêncio, mas também há gritos de vida. E é aí que a humanidade revela o seu lado mais luminoso, no improviso da solidariedade, na urgência de salvar, na teimosia de reconstruir. Os terremotos lembram-nos que somos pequenos, mas não insignificantes. Que somos frágeis, mas não quebrados. Que somos vulneráveis, mas profundamente capazes de cuidar uns dos outros. No fundo, talvez seja a Terra que esteja apenas a tremer. Talvez seja pedir que esperemos um instante, que escutemos, que percebamos que não somos donos de nada, apenas guardiões temporários deste chão que às vezes se cansa. E enquanto houver alguém a erguer uma pedra para libertar outra pessoa, enquanto houver braços que se estendem no meio do pó, enquanto houver quem recomece, mesmo quando tudo parece perdido, a fragilidade humana continuará a ser, paradoxalmente, a nossa maior força, porque é quando o chão falha que descobrimos aquilo que realmente nos sustenta.
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13 horas mais praticamente 15 minutos, está com o canal 2 do PEF nos 92 MHz e também online em pef.pt. A música mais calma, especialmente às 14 horas para o seu almoço. É o caso? Um bom almoço, um bom apetite. Está no seu automóvel, uma boa viagem, bom regresso até casa, um bom almoço. Depois de Martinho da Vila, Mulheres, aí está o beijo de saudade na voz de Marisa no PFFM. Boa tarde.

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Na voz bacana da Joana, o que você não sabe. E nós continuamos, independentemente da sua idade, deixamos mulher de 40, dos anos 70, na voz de Roberto Carlos. Um bom almoço, bom apetite na sintonia PEF, se for o caso. Se vai no seu automóvel, uma boa viagem, uma ótima quarta-feira de verão na sintonia PEF.

O projeto hoje, Gaivota, no Canal 2 do PEF Regresso. O trabalho às 14, já não tem muito tempo, 3 minutos e meio. Bom regresso para quem almoça um pouco mais tarde. Um bom almoço, um bom apetite na Sintonia PEF. Deste lado, continuamos a desejar-lhe um ótimo dia de verão. Temperatura máxima no Funchal e no dia de hoje, 25 graus Celsius. 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Às 18 horas, uma opinião que conta hoje com Gilberto Teles. Mr. Kizomba, você virou saudade. Depois das notícias das 14, com a Rádio Renascença, regressamos para a nossa tarde musical PEF. Até já.

0: A onda de calor que chegou a Portugal na passada quarta-feira já provocou 264 mortes acima do esperado para esta época do ano. De acordo com os números do Sistema de Informação dos Certificados de Óbito, os últimos quatro dias foram considerados dias com mortes em excesso e segunda e terça-feira foram os 6 e 7 de julho com mais mortes desde que há registro. Em causa está a sétima onda de calor este ano. 2026 prepara-se para ultrapassar 2025 em dias com ondas de calor. As altas temperaturas deverão terminar esta semana com o fim de semana a trazer uma ligeira descida. Exames nacionais. O Ministro da Educação limitou-se esta manhã a dizer que está a resolver tudo e a trabalhar, numa altura em que o Presidente da República avisa que a confiança no sistema de avaliação deve continuar intacta e que vai falar com o Primeiro-Ministro sobre o tema. Fernando Alexandre fugiu às perguntas dos jornalistas.
1: Estamos a resolver tudo.
2: O Presidente da República quer que a confiança...
0: O Ministro da Educação, que encerrou no Parlamento um seminário sobre ensino profissional. 5 detidos é o balanço de uma operação da polícia judiciária para desmantelamento de um grupo organizado que se dedicaria à legalização fraudulenta de milhares de cidadãos estrangeiros em Portugal ao longo de vários anos. De acordo com a PJ, em causa estão crimes de auxílio à imigração ilegal, associação de auxílio à imigração ilegal, corrupção, branqueamento de capitais e falsificação de documentos. Os detidos com idades entre os 33 e os 55 anos, sem antecedentes criminais conhecidos, vão ser presentes às autoridades judiciárias competentes para primeiro interrogatório. Um crime económico com impacto para os consumidores, reação da DECO ao estudo da EPCOL, a associação que representa as petrolíferas, que alerta para a entrada ilegal de mais de 1.400 milhões de litros de combustível ilegal em Portugal, em causa perdas fiscais superiores a 1.100 milhões de euros e incumprimento das reservas obrigatórias. Ouvido pela Renascença, Pedro Silva, da DECO, sublinha que a qualidade do combustível nas gasolineiras não está garantida.
3: Isto é um crime económico. Ponto. Ao não serem declarados estes volumes, não há qualquer garantia sobre a sua qualidade. O consumidor abastece. E não está escrito se a bomba tem combustível bom ou mau, ou legal e ilegal, se quisermos. Portanto, sim, existe aqui um risco para o consumidor.
0: O especialista pede que sejam divulgadas as gasolineiras onde foi detectado combustível ilegal e rejeita juntar-se a quaisquer teses de que este tipo de prática possa estar associado aos postos de combustível de baixo custo.
3: Não vai entrar nessa discussão e lançar o anátema de que, portanto, os comercializadores low cost são os bandidos e os outros são os corretos. Então, vamos ver nos combustíveis que são detectados como ilegais e não declarados, qual era o seu destino e apontar estas companhias. Porque, de facto, isto pode ser uma forma de companhias que têm um nome a defender não quererem ver o seu nome envolvido e, portanto, é uma forma de mitigar este tipo de práticas.
0: Pedro Silva da DECO, ouvido por Jaime Dantas, a Renascença contactou já os Ministérios das Finanças e do Ambiente, aguardamos resposta. Depois de Donald Trump ter referido que o tempo de negociações com o Irão chegou ao fim, as principais praças europeias negociam a esta hora no vermelho, o petróleo dispara mais de 5%, com o barril de Brent a negociar perto dos 78 dólares, tudo para conferir, Paulo, no site da Renascença.
4: Até já, Vitor. E há mais música na Renascença com The Weeknd.

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Exatamente, no PFFM. Já a seguir, na voz de James Harter, para recordarmos Kuwait Miss Home. A música está garantida para si, tarde fora, até às 17 horas. Hoje é quarta-feira, depois dessa hora será o Super São Roque. Continuação de uma ótima tarde de trabalho ou de férias na Companhia PFFM.

Rui Veloso, Intervalo. A 2 minutos das 14h30, deste modo, vai fazendo a sua quarta-feira de trabalho ou de férias, é o caso. Um fantástico mês de julho, boas férias. O dia está propício para um belo passeio, uma ida à praia ou ao campo. Para quem está a trabalhar, força aí desse lado, estamos juntos. Para já, Joe Cocker, para recordarmos Don't You Love Me Anymore, uma canção dos anos 80.

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Logo depois de ouvirmos os Pet Shop Boys e Assassin, seguimos com os britânicos Coldplay, Paradise. E deste modo se vai fazendo a sua quarta-feira. Está no automóvel a ouvirmos uma boa viagem com o PFFM e comigo, Joana Ferreira, até às 16 horas.

Carlos, o HF Cavalos de Corrida, lembra-se dos anos 90? Continuamos desta quarta-feira, tórrida, o sol está aí, é verão, há que continuar a aproveitar, especialmente para quem descansa ou está de férias. Já a seguir, numa toada mais calminha, Set Fire to Dream, na voz de Adele, ou depois Set Além Nesta Vida, no PFFM. Às 15 horas vamos ficar a par da informação com a Rádio Renascença. Logo depois voltamos para a hora 2 da nossa tarde musical, onde continuamos a contar com a sua companhia. Até já.

0: Abre com a notícia de um ataque armado numa escola secundária na região alemã da Baviera. De acordo com a polícia, há pelo menos dois feridos graves, duas alunas. Há já um detido de 16 anos. As informações são ainda escassas. É um tema que estamos a acompanhar também no site da Renascença. Os Estados Unidos preparam-se para atacar de novo o Irão na próxima noite. É uma forte probabilidade, nas palavras de Donald Trump, numa conferência de imprensa ao lado de Volodymyr Zelensky, à margem da cimeira da NATO na Turquia.
1: Eles estão a portar-se muito mal. Lançaram um par de drones e um míssil contra navios que estavam à entrada do estreito, onde têm todo o direito de estar. Então, atacamos de uma forma muito forte ontem à noite. Muito, muito forte. Provavelmente vamos atacar de novo hoje à noite. Eu vou fazer um pequeno aviso e vamos atacar esta noite, mas vamos ver como tudo corre. Eu não estou feliz com eles.
0: Ao lado de Zelensky, com quem reúne esta hora, Donald Trump foi questionado sobre os recentes ataques aéreos da Ucrânia bem no interior da Rússia. Trump admite que esta escalada pode ajudar ao fim da guerra e deixou a explicação para Marco Rubio. O secretário de Estado norte-americano acredita que a Ucrânia mudou a dinâmica da guerra e isso pode levar a Rússia à mesa de negociações. A capacidade da Ucrânia para alcançar o interior da Rússia, acho que é uma das dinâmicas que mudaram nesta guerra nos últimos meses. Os russos perceberam que está a ser mais difícil defender o seu próprio espaço aéreo. E o que esperamos agora que isso signifique é a criação de um espaço para negociar o fim desta guerra.
1: É uma escalada, mas é também uma escalada que pode ajudar a pôr fim a esta guerra.
0: Donald Trump, que reúne agora com o presidente da Ucrânia, sublinhando que o relacionamento com Zelensky evoluiu de forma muito positiva desde o episódio muito difícil entre os dois na Sala Oval. Ainda em Ankara, o primeiro-ministro Luís Montenegro afirmou que Portugal pretende gastar este ano 3,1% do PIB em defesa, depois de, em 2025, ter ultrapassado a meta dos 2%.
2: E temos desenhado já para este ano de 2026 o reforço, quer na componente exclusivamente dedicada à defesa, quer na componente de utilização dual, que vai fazer com que, no final deste ano, o agregado destas duas componentes signifique cerca de 3,1% do nosso produto interno bruto.
0: Luís Montenegro aos jornalistas em Ankara. Sobe para 102 o número de portugueses e de luso-descendentes mortos na sequência do duplo sismo na Venezuela. De acordo com o mais recente balanço do Ministério dos Negócios Estrangeiros, há nesta altura 57 desaparecidos. As autoridades venezuelanas dão conta da morte de mais de 3.600 pessoas na sequência dos abalos de há duas semanas. Em entrevista à Renascença, o Bispo Auxiliar de Caracas lança um apelo à reconstrução do país. Dom José Dionísio Gouveia é filho de madeirenses, mas nasceu em Lagoeira, a região mais afetada pela devastação. Tudo para ler em rr.pt. A onda de calor que chegou a Portugal há mais de uma semana já provocou 264 mortes acima do esperado para esta época do ano, de acordo com os números do Sistema de Informação dos Certificados de Óbito. Os últimos quatro dias foram considerados dias com mortes em excesso e segunda e terça-feira foram os 6 e 7 de julho, com mais mortes desde que há registro. A escritora e poeta Maria do Rosário Pedreira é vencedora do Grande Prémio do Conto Branquinho da Fonseca. O júri distinguiu por unanimidade o livro Caçadores de Algas e outros contos da autora. Nas palavras do júri, o livro, editado no âmbito do Festival Escritaria em Penafiel, contém contos que surpreendem e inovam no atual panorama da ficção portuguesa. Tudo para conferir, Paulo, no site da Renascença.
3: Muito bem, quanto a nós, Vítor Mosquito Mourança, até amanhã.
0: Abraço, até amanhã.

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Os famosos ABBA, Chiquitita. 12 minutos para as 16 horas. Boa tarde, um bom verão, um fantástico mês de julho na nossa companhia. É o seu mês de férias. Continuo a aproveitar, o bom tempo está aí, a 25 graus e a temperatura máxima para o dia de hoje. E amanhã voltamos a ter calor. Já a seguir o famoso Bad Bunny, Vete, ainda de Cranberries, dos anos 90, Zombie, Santa Maria, Castelos na Areia. Já temos estas três canções alinhadas e aqui no PFFM para si, só para si. Vai no seu automóvel, faça uma boa viagem.

0: A onda de calor já provocou 264 mortes, acima do esperado para esta época do ano. Os dados são do Sistema de Informação dos Certificados de Óbito. Os últimos 4 dias foram considerados dias com mortes em excesso, sendo que o maior número aconteceu na segunda e durante o dia de ontem. Os efeitos negativos sobre a saúde, nomeadamente entre doentes crónicos, tendem a surgir nos 10 dias a seguir à exposição ao calor excessivo, o que é motivo de preocupação para o INEM. Ao Expresso, o Luís Cabral diz que o número de chamadas para o 112 está acima do expectável. A última segunda-feira foi um dia muito complicado, com mais de 5.100 chamadas e 4.700 ontem, quando o habitual ronda as 4.400. A Polícia Judiciária deteve 5 pessoas no âmbito de uma operação que desmantelou um grupo criminoso que se dedicava à legalização fraudulenta de estrangeiros. A operação decorreu nas zonas de Cantanhete, Pombal, Alcobaça e Porto. Entre os detidos estão 3 empresários e o chefe de um serviço de finanças da região centro. Suspeita-se que terão legalizado milhares de imigrantes ao longo de vários anos, em troca de elevadas quantias de dinheiro. O PCP admite pedir um debate de urgência sobre a situação nos exames nacionais se o Ministro da Educação não for ao Parlamento nos próximos dias. Até agora o Governo não apontou datas em resposta ao pedido putestativo dos comunistas. Se isso não acontecer, Paulo Raimundo garante que o PCP pede um debate em plenário de urgência porque as explicações do Ministro dadas até agora não convencem.
1: O mesmo que disse que era a 17, também disse que tinha sido que era a 14 e supostamente devia ser a 10. E, portanto, não se pode ter grande confiança nestas palavras e nesses compromissos. Agora, há uma coisa que eu lhe posso dizer. Nós só temos dois plenários na Assembleia. Um é 16, o debate do Estado da Nação, e outro é 17. E, portanto, se nós utilizarmos esse instrumento no limite para colocar um debate de urgência sobre esta matéria, só pode ser num dia ou pode ser no outro.
0: Paulo Raimundo, em declarações na Assembleia da República, diz ainda que o Primeiro-Ministro tem responsabilidades políticas porque decidiu a reorganização do Ministério e contratar uma empresa em regime de outsourcing responsável pelos exames nacionais. Quanto ao Ministro da Educação, insiste que está a resolver os problemas com a correção dos exames, depois do Presidente da República ter avisado que a confiança no sistema de avaliação deve continuar intacta e que vai falar com o Primeiro-Ministro sobre o assunto. Fernando Alexandre fugiu às perguntas dos jornalistas.
2: Estamos a resolver tudo.
3: O Presidente da República quer que a confiança do Ministério.
0: O Ministro da Educação no Parlamento, onde encerrou um seminário sobre ensino profissional. Donald Trump ameaça atacar o Irão pelo segundo dia consecutivo, visando nomeadamente infraestruturas civis e tomar a ilha de Karg, um importante polo petrolífero iraniano, uma ameaça deixada na Turquia à margem da reunião da NATO, onde já tinha dito que o tempo das negociações chegou ao fim. Ainda em Ankara, Luís Montenegro disse que Portugal vai gastar 3,1% do PIB em defesa já este ano, depois de ter ultrapassado a meta dos 2% em 2025 e garantiu que o país vai cumprir o investimento com que se comprometeu. São declarações que podem ser lidas também no sítio habitual, Inês.
4: Obrigada, Ana Bela. Voltamos então dentro de uma hora.
0: Até já.

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Mais Sweet Lord para recordarmos neste grande clássico na interpretação de George Harrison, que abre mais uma hora desta tarde musical PEF. Agora comigo, Paulo Madruga, estou de regresso e trai muito gosto de acompanhá-lo nas próximas duas horas de emissão. Vamos ter muito mais música para aqui partilharmos consigo na antena do PFFM nesta quente tarde de verão. E não esqueça que depois das 17 horas vamos ter para si a hora louca do Grupo São Roque aqui na sintonia da sua estação favorita.

Happy Day, mais uma conhecida canção, uma grande voz, Mika Paris, nesta tarde musical Pathfinder. Também recordávamos o inesquecível The Lion Sleeps Tonight, uma outra memorável canção de outros tempos com a assinatura dos Tide Fit. Já em fundo, primeiros acordes para If This Is It. Seguimos na companhia de Huey Lewis and the News.

True to Myself, música de Ziggy Marley, um dos filhos do lendário Bob Marley, portanto mesmo que fique baixo, sabe, e de maneira, Natas. A música também, aqui trouxemos à antena mais uma canção que continua bem presente na nossa memória, da banda Huey Lewis and the News, If This Is It. Esta quarta-feira, quarta-feira de calor, muito sol na cidade do Funchal e não só. O importante mesmo é manter-se hidratado, particularmente nestes dias de intenso calor. Convém lembrar-se que até amanhã, quinta-feira, temos dois avisos da meteorologia. Aviso amarelo para a costa sul e norte e aviso laranja para as regiões montanhosas. Agora recordamos Just Like Starting Over com John Lennon.

0: Pretends, Alvin Stardust, regresso aos anos 80, nesta tarde musical PFTs.
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Para ti, Maria, a música do Chute V Pontapés, abrindo mais meia de música na antena do PFM nesta tarde de verão. Ficamos a 24 minutos das 17. Recordamos agora a pop eletrónica dos anos 80 com Mico Mission. É tempo de revisitarmos já o Old Are You e, não tarda nada, vamos também passar pelo cinema.

0: Self Control com o italiano Raff, canção que fez sucesso no ano de 1984, uma música que também foi popularizada por Laura Branigan, que levou esta mesma canção ao número 1 de muitas tabelas de preferências por esse mundo fora. Também da época em que o Italo Disco dominava por completo o mundo da música, lembrávamos How Old Are You com mais uma voz italiana, Mico Michana. É um filme que vai garantidamente divertir miúdos e graúdos, mínimos e os monstros. Estreou nos cinemas nós no Fórum Madeira. Esta é a história turbulenta, ridícula e totalmente verdadeira de como os mínimos conquistaram Hollywood, se tornaram estrelas de cinema, perderam tudo, libertaram monstros do mundo e depois uniram-se para tentar salvar o planeta do caos que acabaram de criar. Mais uma divertida sugestão que aqui deixamos para toda a família, Mínimos e os Monstros, um filme que faz parte do cartaz dos Cinemas Nós.
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0: Elas estão hoje de parabéns. Mais uma grande voz feminina para ouvirmos aqui na antena do PFFM. Joan Osborne e o inesquecível One of Us, uma marcante música dos anos 90 que agora recuperamos na sintonia do melhor som da cidade.

Joan Osborne, em dia de aniversário, recordávamos com o inesquecível Wanna Vaz, uma das suas mais populares canções, e os No Doubt em Don't Speak, a grande voz de Gwen Stefani, quase no final de mais uma hora desta tarde musical PF, nesta tarde bonita de quarta-feira. Recordamos aos nossos ouvintes que terá já início no próximo sábado, no Museu de Arte Sacra do Funchal, a formação e iniciação à pintura de ícones, uma oficina a qual poderá participar, será justamente ministrada aos sábados com Andréia Jesus Cabral. Terá assim a oportunidade de, durante vários dias, aprender a técnica tradicional da tempra de ovo com pigmentos naturais, a aplicação de ouro sobre a tábua de madeira, seguindo a tradição e os métodos dos antigos iconógrafos. Uma oficina que terá então início já no próximo dia 11. Este sábado será justamente, como dizia, ministrado aos sábados. Para mais informações, não deixe de contactar o Museu de Arte Sacra do Funchal pelo telefone 291-220-228-900. Repito, 291-228-900. A 6 minutos das 5 da tarde, recordamos duas grandes vozes femininas a fechar esta hora. Maria Vidal e Tina Turner, até às 17, altura em que vamos dar início à Hora Louca do Grupo São Roque.

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0: Estão passados praticamente 5 minutos das 5 desta tarde de verão. 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Ora, uma vez mais, vamos ter a oportunidade de conhecer todas essas boas dicas que trouxemos para mais esta emissão. É a 27ª Hora Louca do Grupo São Roque que aqui vai fazer-lhe companhia. Novamente, claro, através dos canais 1 e 2 do Posto Emissor de Funchal. Espero que tenha a oportunidade de anotar todas as boas promoções que vamos ter a oportunidade de conhecer ao longo desta emissão e espero igualmente poder conversar consigo. Vamos ter muito gosto em trocarmos dois dedos de conversa nesta Hora Louca de hoje, onde vamos lançar mais um desafio. Claro, queremos que os nossos ouvintes consigam superar este desafio através do 291-20-8954. Vamos abrir linha daqui a instantes para termos assim a oportunidade de anotar os palpites dos nossos ouvintes para o desafio Escadinha de Preços. 5 produtos em evidência no nosso passatempo de hoje. Se conseguir acertar em pelo menos 3 destas 5 promoções, vai com certeza ter a oportunidade de figurar no sorteio de hoje. E quem sabe se com um bocadinho de sorte não sairá premiado desta emissão. Vamos lá ver se hoje é então o seu dia de sorte. Oxalá que sim, vamos para tal abrir linha para os nossos ouvintes terem assim a oportunidade de novamente participar e assim voltarem a tentar a sua sorte nesta Hora Louca que está já no segundo semestre. E por isso mesmo, todos aqueles que foram já premiados no primeiro semestre poderão voltar a participar, naturalmente, à exceção daqueles que venceram na passada semana. No caso, a Elizabeth Caires Figueira, que venceu o cabaz de 25 euros. Oferecemos também à Maria Ferreira um cabaz de 15 euros e o terceiro cabaz de 10 euros para o José Orlando Gomes. Premiamos igualmente o Ferdinando Ferreira com uns jocas de 20 euros. Ora, oxalá estes ouvintes tenham já tido a oportunidade de usufruir destes cabazes que venceram na passada semana. 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

0: Luna e El Toro, a banda Los Destaias, abrindo a 27ª Hora Louca do Grupo São Roque nesta tarde bonita de verão. 17 horas, praticamente 14 minutos. Vamos lá participar via 291-2089-54. Temos passatempo e temos, claro, mais cabazes para oferecer.
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0: Muito bem, vamos abrir linha para o nosso passatempo de hoje, lembrando que toda a gente poderá novamente participar, inclusive aqueles que foram premiados no primeiro semestre deste ano. Portanto, volte a tentar a sua sorte hoje no desafio Escadinha de Preços. Vamos aos preços, vamos a isso. Toca anotar 69 cêntimos, 79, 89, 99 e 1,09€. É a nossa escadinha de preços que terá, então, fazer a melhor correspondência aos seguintes preços. Vamos lá anotar. Temos a melancia, o esparguete insular de 500 gramas, a laranja, os iogurtes líquidos Mimosa de Chile, 4 unidades de 151ml e o chocolate Lion da Nestlé. São então estes 5 artigos que vamos centrar atenções. Começamos nos 69 cêntimos, depois 79, 89, 99 e 1,09€. Cumprimentamos o primeiro participante. Viva, boa tarde. Olá, boa tarde.
2: Olá.
0: Olá, temos o gosto de falar com a nossa amiga Hélia. Como vai, Hélia? Tudo bem?
2: Mais ou menos,
0: muito
2: obrigado.
0: Calor, não é? Temos uma tarde com muito sol, muito calor. Hélia, hoje trouxemos esta escadinha de preços. Já sabemos que aqui e ali sempre provoca um ou outro tropeção, mas vamos lá, aqui ajudamos também os nossos ouvintes. Começamos nos 69 cêntimos. O artigo de menor valor neste lote, qual será, Hélia? Temos o esparguete insular de 500 gramas, a melancia, o chocolate Lion, os iogurtes líquidos Mimosa de Gelo, um pack de 4 unidades e a laranja. Artigo de menor valor, 69 cêntimos, o primeiro patamar da nossa escadinha de preços. Será 69 cêntimos? Ou será o inverso? Já vai para o mais alto? Hélia, 69 cêntimos. Vamos lá fazer bem as contas para começarmos da melhor forma esta escadinha de preços. Lemos, temos a melancia, o esparguete insular.
2: O primeiro vai para o esparguete.
0: O esparguete insular de 500 gramas, 69 cêntimos. Sim. Muito bem. E depois, a 79 cêntimos. 79. Será a melancia?
2: A melancia, sim.
0: Pois bem, anotamos aqui a melancia, segundo patamar desta escadinha de preços. Avançamos mais um patamar agora para os 89 cêntimos. Restam 3 artigos. O chocolate Lion, da Nestlé, os iogurtes líquidos Mimosa, um pack de 4 e a laranja.
2: Os iogurtes.
0: Os iogurtes, vamos colocá-los a 89. Vamos lá, 89 para os iogurtes Mimosa de Chile, portanto iogurtes líquidos. E agora para os 99 cêntimos, Hélia. Será um chocolate Lion ou a laranja?
2: A laranja.
0: Colocamos a laranja a 99 e a fechar 1,09€ para o chocolate Lion?
2: Sim, sim.
0: Ok. Há alguma coisa para trocar, Hélia?
2: Passo na namorada.
0: Pois, estou a ver que sim. Hélia, obrigado. Um resto de dia feliz para si. Muito obrigado. Mais uma chamada. Boa tarde. Olá, boa tarde. E temos a oportunidade de falar com...
3: Alda Figueira da Silva Gomes.
0: Alda Figueira da Silva Gomes. Como está a passar esta tarde, Alda?
3: Quentinha, está tudo, mas está tudo bem.
0: Pois, muito bem. Então, vamos lá acertar, Alda. Nesta escadinha de preços começamos nos 69 cêntimos. Primeira escolha. O esparguete insular de 500 gramas. Depois a 79.
2: A melancia,
0: 79 cêntimos. Terceira patamares para os 89 cêntimos. Temos o chocolate, os iogurtes líquidos Mimosa e a laranja. Qual será o artigo? O chocolate Lion da Nestlé colocou então a 89 cêntimos. Avançamos, Alda, para os 99 cêntimos.
2: Os
0: iogurtes líquidos Mimosa de Chile, um pack de 4 iogurtes de 151 ml. E a fechar, então, 1,09€ aqui para a laranja. Será que acertou em pelo menos 3 nestas promoções, Alda?
2: Vamos ver.
0: Vamos aguardar mais um bocadinho. Muito obrigado pela chamada. Uma ótima tarde. Muito obrigado. Está a ser lançado o desafio desta 27ª Hora Louca do Grupo São Roque. Queremos que participe através do 291-20-8954. 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E os nossos ouvintes é que vão nos dizer com este desafio. Escadinha de preços, cumprimentamos mais um participante. Boa tarde.
4: Boa tarde.
0: Olá, e agora falamos com...
4: Cristina Maria da Fonte de São Fico.
0: Cristina Maria...
4: Rubina.
0: Ah, Rubina. Rubina Maria... Santos Fonseca. Ora, vamos andar também com atenção os palpites da Rubina nesta Hora Louca do Grupo São Roque. Começamos então com o artigo de menor valor, 69 cêntimos.
4: O esparguete
0: insular também é da opinião que vai estar a apenas 69 cêntimos unidade. A 79 cêntimos, segundo artigo. A melancia. Gosta de melancia, Rubina?
4: Sim.
0: Muito bom.
4: E agora,
0: pois, já bem. E resta saber se vai estar a apenas 79 cêntimos. E agora, passamos para os 89 cêntimos. Terceiro patamar desta escadinha de preços.
4: O chocolate
0: Lion da Nestlé. Ainda no outro dia celebrávamos o dia do chocolate. Mais uma boa e doce promoção esta do Grupo São Roque. E a 99 cêntimos. Qual será o artigo que vai estar a 99 cêntimos? Restam dois. Os iogurtes líquidos Mimosa, Chile, de 4 unidades, e a laranja. Aposta em 99 cêntimos aqui para os iogurtes Mimosa de Chile e, por exclusão de partes, 1,09€ para a laranja, mais uma das promoções da semana desta grande campanha de verão. Rubina, obrigado. Uma ótima tarde.
4: Obrigado.
0: Também para si.
4: Boa tarde. Muito obrigado. Obrigada.
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0: 291-20-8954, novamente no ativo, é isso mesmo, terá assim a oportunidade de participar através da nossa linha telefónica no desafio de hoje, escadinha de preços. Estamos a contar também com os seus palpites. Vamos lá participar, porque hoje pode sair premiado desta emissão com um dos rabazes, uma gentil oferta do Grupo São Roque, os rabazes de 25€, de 15€ e também de 10€. 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Vamos atender mais um ouvinte. Olá, boa tarde.
5: Olá.
0: Olá. Olá. E agora, boa tenho o gosto de falar com a nossa amiga Nadir.
5: Nadir.
0: Como está? Sim, tudo bem?
5: Está tudo bem, obrigada.
0: Nadir Rodrigues, que vai trazer os palpites certos, correto?
5: Mais ou menos.
0: Vamos a isso. Queremos que os nossos ouvintes acertem. Começamos nos 69 cêntimos. Primeiro patamar desta escadinha de preços.
5: Eu vou para o esparguete.
0: O esparguete.
5: Está calor para comer esparguete.
0: Espaguete insular de 500 gramas. Depois a 79.
5: É a melancia.
0: Melancia 79.
5: Melancia calha bom nesta altura.
0: Pois é, de maneira. A 89 cêntimos.
5: E vou pôr chocolate.
0: Chocolate Lion da Nestlé, 89 cêntimos. Subimos mais um patamar, vamos a isso agora para os 99 cêntimos, Nádia.
5: Os iogurtes.
0: Iogurtes líquidos da Mimosa, são os Mimosa de Chill. Bem saborosos, daqui a pouco vamos conhecer quais os sabores em promoção.
5: E agora, a laranja.
0: Os cozão de partes, é isso mesmo. 1,09 euros, o preço que aqui faltava para completarmos esta escadinha de preços. Confiando nos palpites, Nadir?
5: Sim, sim.
0: Vamos aguardar mais um pouco. Vamos ver o que o sorteio vai editar. Muito obrigado, igualmente. O resto do dia foi isso.
5: Obrigado. Obrigado.
0: 5 da tarde, praticamente 26 minutos. 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
0: Não, não é impressão só sua. Está mesmo muito calor nesta quarta-feira. Continuamos, de facto, com valores elevados de temperatura. Lemos que temos aí em vigor dois avisos da meteorologia justamente para o tempo quente, avisos que manter-se-ão em vigor até ao dia de amanhã. Entretanto, e para aqueles que entraram na nossa sintonia há instantes atrás, ora, convém lembrar-vos que estamos em tempo de passatempo e estávamos justamente à sua espera. Portanto, não perca tempo. 291-20-89-54. Estamos em antena com o desafio Escadinha de Preços. Começamos no artigo de menor valor, 69 cêntimos, depois 79, 89, 99 cêntimos e 1,09€ para

0: mililitros, o chocolate Lion da Nestlé, a laranja, o esparguete insular de 500 gramas e a melancia. Exatamente 5 artigos que, de facto, estão entre as muitas promoções desta campanha de verão, mas, note bem, terá que necessariamente acertar em pelo menos 3 destas 5 promoções que preparamos para o desafio de hoje. Vamos novamente até o telefone. Boa tarde. Olá, boa tarde. E agora, converso com...
1: Paulo Sérgio Gomes da Silva.
0: Paulo Sérgio Gomes
1: Silva.
0: Gomes Silva. Bem disposto, Paulo?
1: Sim, sim, sempre.
0: Poderíamos estar melhor, com Portugal ainda em campo, não é? Mas pronto, pronto, pronto.
1: Não vamos
0: falar novamente disso, não é?
1: Não, não. Não
0: só entristeza. Pois é. Olha, temos que olhar já para setembro, vamos ter aí... A Liga das Nações, vamos começar a essa preparação. Paulo, então, começamos esta escadinha de preços nos 69 cêntimos.
1: Esparguete.
0: O esparguete insular de 500 gramas. Depois a 79.
1: A melancia.
0: A melancia, 79 cêntimos. 89 cêntimos. Temos aqui um artigo a 89. Qual será?
1: Chocolate.
0: O chocolate Lion da Nestlé, diz o Paulo. E agora a 99.
1: Iogurtes.
0: Os iogurtes líquidos da Mimosa. Mimosa desceu. Um pack de 4 iogurtes de 151 ml. E, portanto, o Paulo acha que a laranja vai estar a 1,09€? Vamos lá ver. Paulo, obrigado. Um abraço. Um resto de feliz. Muito obrigado. 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

0: 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Também aqui estamos destacando no nosso desafio de hoje, escadinha de preços que está então no ar nesta 27ª Hora Louca do Grupo Som Rock, que todas as semanas aqui está consigo na sintonia do posto emissores do Funchal. Traga também os seus palpites à nossa emissão. Vamos lá ver se vai ter oportunidade de acertar neste desafio que preparamos para a emissão de hoje. Sinto certo que, bem próximo das 18 horas, vamos ter a oportunidade de sortear então os cabazes de 25 euros, de 15 e também de 10 euros. E convém não esquecer que também, antes do fecho desta emissão, vamos olhar para os artigos da hora mais louca de hoje. Será depois das 18 até às 19 horas que os nossos ouvintes e habituais clientes do Grupo São Roque vão ter mais uma oportunidade para poupar. E de que maneira? Ou não estivéssemos a falar do Grupo São Roque?
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0: E chegou ao momento do nosso Jokers, agora que o relógio marca 17h36. Boa tarde.
2: Boa
0: Olá,
2: tarde.
0: Viva. Boa tarde. Como se chama?
2: Boa tarde. Leandra Vasconcelos.
0: Leandra Vasconcelos. Bem disposta, Leandra?
2: Sim.
0: Ainda bem. É assim que nós queremos os nossos ouvintes. Todos muito bem dispostos. Leandra, ora, chegou exatamente à nossa emissão, no momento do nosso Joker. Quer isto dizer que estamos aqui a colocar-lhe um outro desafio. Vamos, portanto, destacar mais uma das promoções do Grupo Som Roque nesta semana, onde, com certeza, já se deu conta, são variadíssimas as promoções que estão em vigor em todo o Grupo Som Roque. Vamos lá ver se a nossa ouvinte Leandra terá oportunidade de acertar neste desafio do Jokers desta quarta-feira. O Joker que está no patamar dos 10 euros. Já sabe, Leandra, vamos aqui destacar o artigo e as diferentes opções dentro do tempo regulamentar. A Leandra está a necessariamente escolher aquela que lhe parecer mais correta. Vamos a isso, Leandra. Temos então no desafio do nosso Joker de hoje as natas Gresso-Chefe de 1 litro. Natas Gresso-Chefe de 1 litro a 1,99€, a 2,60€ ou a 2,99€. Tempo a partir de agora.
2: E por acaso ouvi estar a falar há pouco sobre isso.
0: Natas Gresso-Chefe de 1 litro, 1,99€, 2,60€ ou 2,99€. Tempo está a acabar, Leandra.
2: A do meio.
0: A do meio, 2,60€. Mesmo em cima do tempo limite.
2: Está sempre no meio, está.
0: Pois, às vezes, Leandra, hoje está feito, superou o desafio do nosso Joker e é por isso a primeira ouvinte premiada desta edição. Muito obrigado, Leandra. Uma ótima tarde para si. Muito obrigado. Pois bem, a Leandra, que também convém sublinhar, vai igualmente participar no sorteio que vamos realizar daqui a pouco e poderá muito bem juntar outro prémio a este Jokers de 10 euros que aqui destacava as natas Gresso-Chefe de 1 litro a 2,60€. 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Nesta mesma secção temos mais, mas para já vamos novamente até ao telefone. Olá, boa tarde. Olá.
1: Ora, viva,
0: boa tarde. Olá, o nosso amigo Plácido, bem-vindo, Plácido Nóbrega, como está? Tudo bem?
1: Está-se bem, na companhia do PF é sempre uma alegria.
0: Ótimo, ainda bem. Plácido, hoje trouxemos este desafio, escadinha de preços. Começamos nos 69 cêntimos.
1: Olha, vai-se atrás dos outros. Se cair um, vai cair quase todos.
0: Parece que sim.
1: É 69 para o esparguete.
0: O esparguete insular de 500 gramas. Depois a 79.
1: 79, vai-se para a melancia.
0: A melancia.
1: É a cor da nossa nação.
0: E a 89.
1: 89, vai-se para o chocolate.
0: O chocolate Lion da Nestlé. 99 cêntimos.
1: Passo
0: para os iogurtes. Os iogurtes Mimosa de Chile. E a fechar o Plácido.
1: A laranja bem pesquinha agora nesta
0: é
1: altura.
0: Olha sempre bem. Pois é uma promoção.
1: Mais barato não há.
0: A não perderes. Vamos lá saber se será mesmo. 1,09€. Daqui a pouco logo vamos descobrir. Plácido, obrigado também pela chamada.
1: Um abraço.
0: Muito obrigado.
1: E uma boa tarde para todos que nos ouvem.
0: Muito obrigado para si também. O resto é feliz. Obrigado. 15 minutos para as 18 horas. Ainda não notei os seus palpites. Então, o que é que está à espera? 291-20-89-54. Não tarda nada e vamos ter sorteio. Vamos, pois, por entre aqueles que conseguirem acertar em pelo menos 3 destas 5 promoções, ter muito gosto bem. Aqui premiar com os cabazes de 25€, de 15 e também de 10€. Lembro que já aqui tivemos o momento do nosso Jocas. A Leandra Vasconcelos conseguiu superar o desafio de hoje. Portanto, na próxima semana, o nosso Joker vai continuar no patamar dos 10€. 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São as promoções que trouxemos para esta hora louca do Grupo São Roque, onde vamos também, não tarda nada, ter oportunidade de olhar para os artigos que vão estar em vigor daqui a pouco, na hora mais louca do Grupo São Roque. Entretanto, vamos novamente até ao telefone. Olá, boa tarde.
3: Boa tarde.
0: Olá, e agora conversamos com...
3: Maria Manuela Nunes.
0: Maria Manuela Nunes, como vai, Maria? Tudo bem?
3: Ah, tudo bem, com bastante calorzinho. Pouco calor, e triste para o nosso Portugal ir para casa descansar.
0: Pois é, Maria, isso é verdade.
3: Mas há vida.
0: Vamos lá ver.
3: Todos não podem ganhar. Não tem que perder.
0: É bem,
3: foi a sorte, foi a sorte de Portugal.
0: Ainda vamos ter a oportunidade de celebrar outros grandes feitos, com certeza, da seleção de Portugal. Vamos a ver quem será o próximo selecionador.
3: Vamos a ver.
0: Maria,
3: e que tenha um pouco mais de sorte.
0: Pois é, isso também é importante. Hoje temos esta escadinha de preços. Começamos nos 69 cêntimos.
3: O esparguete.
0: O esparguete insular de 500 gramas, depois a 79.
3: O que é bom para esta altura, a melancia. Ah,
0: 79 cêntimos para a melancia, 89 cêntimos.
3: 89 cêntimos para o chocolate.
0: O chocolate Lion da Nestlé. Subimos mais um patamar desta escadinha de preços para os 99 cêntimos.
3: Para os iogurtes.
0: 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E a fechar, pela exclusão de partes, exatamente, a laranja, 1,09€.
3: Okay.
0: Portanto, a Maria Manuela está com certeza confiante nos seus palpites. Vamos a ver o que isto vai dar. É já daqui.
3: Vamos a ver.
0: Muito obrigado, Maria Manuela.
3: Ok, boa tarde.
0: Feliz também para si.
3: Tudo bom.
0: Muito obrigado. Obrigado. 8 minutos para as 18 horas, mais uma chamada em antena. Boa tarde. Olá, viva. Boa tarde.
4: Boa tarde.
0: Olá. E agora começamos com...
4: António Denis Caires.
0: António Denis Caires. António, venham daí os palpites chuteiros. Começamos neste primeiro patamar da nossa escadinha de preços com os 69 cêntimos. Para que artigo?
4: O esparguete.
0: O esparguete insular de 500 gramas. Depois a 79 cêntimos.
4: Melancia.
0: A melancia. E que mais? A 89 cêntimos.
4: O chocolate.
0: O chocolate Lion da Nestlé. Avançamos para os 99 cêntimos.
4: Os iogurtes.
0: Iogurtes líquidos da Mimosa. Mimosa de Chile. E a fechar, o António também é da opinião que a laranja vai estar a 1,09€. Daqui a pouco vamos descobrir. António, obrigado.
4: Obrigado.
0: Uma ótima tarde. Muito obrigado. Mais um ouvinte. Boa tarde. Olá. E agora, temos a oportunidade de falar com...
5: Boa tarde.
0: Olá, como se chama?
5: Jéssica Caires.
0: Jéssica Caires. Jéssica, ora, vamos anotar também, com atenção, os seus palpites. Começamos nos 69 cêntimos.
5: O esparguete.
0: O esparguete insular de 500 gramas. Depois a 79.
5: A melancia.
0: Melancia, 79 cêntimos. Jéssica, agora para os 89 cêntimos.
5: Chocolate.
0: O chocolate Lion da Nestlé, 99 cêntimos.
5: Iogurtes.
0: Os iogurtes líquidos Mimosa Chill e fechamos com a laranja. 1,09€. Tudo anotado, Jéssica. Obrigado também pela chamada. A contração de uma ótima tarde para si. Muito obrigado. Estamos quase finalizando esta hora louca do Grupo São Roque. Atendemos o último participante. Olá, boa tarde.
6: Boa tarde.
0: Olá, como se chama?
6: Leonor Rodrigues.
0: Leonor Rodrigues chegou mesmo a tempo de também aqui participar nesta hora louca de hoje. Leonor, então começamos nos 69 cêntimos.
6: O esparguete.
0: O esparguete insular de 500 gramas. A 79.
6: É a melancia.
0: A melancia a 79 cêntimos. Depois a 89 cêntimos, Leonor.
6: O chocolate.
0: O chocolate Lion da Nestlé a 99 cêntimos.
6: O iogurte.
0: Os iogurtes líquidos da Mimosa, Mimosa de Chile. E a fechar?
6: A laranja com
0: 1,09€. Leonor, muito obrigado também pela chamada.
6: Obrigada.
0: Muito obrigado.
6: Si também. Obrigada.
0: Muito obrigado. E agora atenção, porque vamos olhar para os artigos que daqui a pouco vão baixar de preço na hora mais louca de hoje. 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

0: Ao som dos Ala dos Namorados, que vamos praticamente para o final desta Hora Louca de hoje, com a nossa escadinha de preços, que assim completávamos da melhor forma. Esparguete insular a 69 cêntimos, a melancia a 79 cêntimos, chocolate Lion da Nestlé a 89 cêntimos, iogurtes líquidos Mimosa de Chile a 99 cêntimos e a laranja a 1,09 euros o quilo. Vamos novamente ao teu telefone, boa tarde.
1: Sim, boa tarde.
0: Olá, e agora vamos contar com a ajuda de quem?
1: Do Ferdinando Ferreira.
0: Ferdinando, hoje vai aqui nos ajudar. Ferdinando, 11 ouvintes participaram, 10 passam ao sorteio. Vamos começar pelo cabaz de 10 euros, de 1 a 10.
1: Para o número 3.
0: Número 3, aqui oferecemos o cabaz de 10 euros à Leandra Vasconcelos, que vai juntá-lo ao joker de 10 euros. Mais um número, Ferdinando.
1: O número 4.
0: Número 4, Maria Manuela Nunes, segundo cabaz de 15 euros. E a fechar?
1: O último, o 20.
0: Portanto, o número 10. É isso? Número 10, sim, portanto, por exclusão de partes, Leonor Rodrigues vence o cabaz de 25 euros. Ferdinando,
1: muito parabéns a todos.
0: Um grande abraço.
1: Obrigado.
0: Muito obrigado. E para a semana a mais, neste mesmo horário, aqui na Sintonia do PF. Até lá, boas compras no Grupo São Roque.

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1: Há dias em que o planeta parece cansar-se de nos carregar. Dias em que a Terra respira fundo, demasiado fundo, e o chão treme como se estivesse a lembrar-nos de algo que esquecemos há muito tempo. Atualmente, no Sudoeste Asiático, essa respiração tornou-se um rugido. Um terremoto de 7.8 atingiu as Filipinas, arrancando casas, rasgando estradas, interrompendo vidas como quem apaga uma frase a meio. E, de repente, tudo aquilo que parecia sólido, paredes, rotinas, certezas, revelou a sua verdadeira natureza, a fragilidade disfarçada de estabilidade. Há sempre um momento nestas tragédias que me inquieta profundamente. Não é o estrondo inicial, nem é o pó que sobe, nem o caos que se instala. É o segundo imediatamente antes, aquele instante silencioso em que ninguém sabe o que vai mudar. A criança que bebe água, o velho que fecha a janela, a mulher que dobra uma camisa. E sem aviso, o mundo inclina-se. Talvez seja isso que mais nos custa aceitar, a vida que não avisa, que a terra não negocia, que o chão, esse amigo íntimo que pisamos todos os dias, também pode falhar. Mas há outra coisa que sempre acontece depois, e que diz mais sobre nós do que o próprio desastre. As pessoas levantam-se, mesmo em ruínas. Há mãos que procuram outras mãos, há vizinhos que se tornam famílias, há estranhos que carregam crianças que nunca viram, há silêncio, sim, silêncio, mas também há gritos de vida. E é aí que a humanidade revela o seu lado mais luminoso, no improviso da solidariedade, na urgência de salvar, na teimosia de reconstruir. Os terremotos lembram-nos que somos pequenos, mas não insignificantes. Que somos frágeis, mas não quebrados. Que somos vulneráveis, mas profundamente capazes de cuidar uns dos outros. No fundo, talvez seja a Terra que esteja apenas a tremer. Talvez seja pedir que esperemos um instante, que escutemos, que percebamos que não somos donos de nada, apenas guardiões temporários deste chão que às vezes se cansa. E enquanto houver alguém a erguer uma pedra para libertar outra pessoa, enquanto houver braços que se estendem no meio do pó, enquanto houver quem recomece, mesmo quando tudo parece perdido, a fragilidade humana continuará a ser, paradoxalmente, a nossa maior força. Porque é quando o chão falha que descobrimos aquilo que realmente nos sustenta.
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Olá, Vivi, muito boa tarde. Seja bem-vindo ao canal 2 do posto emissor do Funchal, 9 minutos passados das 18, da hora certa, se assim preferir. Em português, na língua mais bonita de todas, Matias Damasio, este Loucos. Temos uma playlist escolhida a dedo, especialmente para si. Esperamos que goste. Já sabe, fique connosco, deixe-se ficar. Já a seguir, e com a energia lá em cima, embora a vontade não seja essa, pronto, prepare-se para dançar, quem sabe.

0: Muito bem, estes são os Step. A música chama-se Chain Reaction. Estamos habituados a ouvi-la noutra voz, de Diana Ross. Para já estamos com 18 minutos passados da hora certa. Trazemos à antena a produção nacional. Que tal a bonita voz de Nininho?
1: E noutra eu ignoro, mas...

Muito bem, aqui nas tardes do PEF, nesta 18ª hora, estamos e seguimos em frente com a Natalie Imbruglia, chama-se Thorn. Estávamos em 1997, para trás Madonna, True Blue, para lembrar bons velhos tempos, ainda Modern Talking, e a próxima música que aí vem é também para recordar tempos passados. Estávamos na década de 90, quero pensar que sim.

Ouvimos muito bem a britânica Ellie Goulding. A música foi lançada em janeiro de 2015. Esta faixa ficou mundialmente conhecida por integrar a trilha sonora oficial do filme 50 Tons de Cinza. Assim as datas estão todas acertadas, certo?

A voz irreconhecível do Zil Divo regressa a mim para terminar quase em grande. Deixamos o coração nas mãos com esta belíssima balada. Estamos a caminhar para esta parte final da animação da Antena aqui no PFFM. Já a seguir às 18h45 teremos toda a atualização de notícias de serviço. Está o jornalista Paulo Figueira. Eu estou de regresso à Antena amanhã. Boa tarde, fique bem, deixe-se ficar.

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0: Notícias no posto emissor do Funchal. Vamos aos destaques deste bloco informativo. Há um novo revés no subsídio de mobilidade aérea. CTT proibidos de reembolsar agências de viagens e até particulares, denuncia o gestor Pedro Araújo. Pode chegar aos 100 mil, admite o bispo do Funchal. Diocese angariou já mais de 70 mil euros para a Venezuela. O governo regional criou uma linha de apoio psicológico e prepara a segunda fase do plano com vista aos imigrantes afetados pelos tremores de terra naquele país. É mais um episódio na longa novela em torno do subsídio de mobilidade para os residentes. Os CTT não foram autorizados a pagar o reembolso às agências de viagens. É o que adianta ao posto emissor o agente Pedro Araújo. Estava previsto para esta quarta-feira o início dessa fase de devolução das verbas adiantadas. Com o fim dos tetos máximos determinados pela Assembleia da República, os bilhetes adquiridos pós 6 de junho deveriam ser reembolsáveis a partir desta quarta-feira, conforme anunciado. Mas a surpresa surgiu logo pela manhã.
1: Fomos informados que ontem à noite, por volta das 22 horas, a ETF, portanto a Entidade do Tesouro e Finanças, que é a entidade gestora deste novo mecanismo de continuidade territorial, tinha dado a informação ao CTT de que a instrução de pedidos pelas agências de viagens nas lojas CTT ficava suspensa por tempo indeterminado. Portanto, aquilo que parecia estar iminente volta a ser suspenso.
0: Este agente de viagens considera inaceitável o novo obstáculo para todos os envolvidos na aquisição de passagens de avião para residentes, sejam particulares ou mesmo empresas.
1: Todos os particulares que adquiriram viagens acima dos 400 euros, portanto depois do dia 6 de junho, continuam sem poder receber os valores que adiantaram, assim como as empresas que também não estão a receber viagens de qualquer valor, independentemente de serem superiores ou inferiores a 400 euros, desde que adquiridas a partir do dia 6 de junho. Portanto, temos aqui duas situações, portanto, quer relativamente aos particulares, quer relativamente às empresas que estão inibidas de receber os valores que adiantaram.
0: Com esta proibição do reembolso até a nova data, as agências preparam-se para alterar procedimentos. A partir de agora, tendem a recusar o pagamento adiantado das passagens de avião, até porque a tendência é para os montantes serem ainda mais avultados com o fim dos tetos máximos.
1: Sem uma perspectiva de resolução desta situação, as agências dificilmente podem continuar a adiantar os valores conforme vinham fazendo, no sentido também de poder colaborar quer com os seus clientes, quer com a mobilidade aérea. Portanto, com esta total indefinição e com estes recuos sucessivos, fica difícil para as agências poderem continuar a adiantar estes valores, embora acredito que esta situação tem que se resolver a breve trecho, até porque é inaceitável, portanto estamos numa situação ainda pior do que estávamos no passado.
0: Pedro Araújo vai de mal a pior, conforme ouvimos, esta situação em torno do subsídio de continuidade territorial, ou mecanismo de continuidade territorial, que deu lugar ao subsídio de mobilidade aérea. O Governo Central travou reembolsos das viagens efetuadas a partir de 6 de junho. Só os residentes, com passagens até 400 euros, podem requerer a devolução. O valor ainda deve subir. A Diocese do Funchal já contabiliza mais de 70 mil euros para auxiliar as pessoas afetadas pelos tremores de terra na Venezuela. De um modo particular, a comunidade madeirense, por decisão de Dom Nuno Brás, as ofertas das missas de sábado e domingo passados revertem para esta causa solidária. As contas são provisórias. Algumas paróquias ainda não entregaram os donativos.
2: Significa que estamos a meio ainda do número de paróquias e, portanto, enfim, embora obviamente suponho que as paróquias que digamos maiores já tenham entregue o petitório, penso que andaremos muito próximo dos 100 mil, se Deus quiser.
0: Portanto, é um número que é um valor que se calhar surpreende.
2: Foi aquilo que o Vaticano ofereceu.
0: Portanto, uma diocese tão pequena.
2: Portanto, sim, uma diocese tão pequena, assim, creio que é de agradecer a todos os madeirenses pela generosidade. Até porque depois não foram só paróquias, houve também congregações religiosas e pessoas individuais que entregaram na diocese e, portanto, e quantias substanciais.
0: Através do posto emissor, Dom Nuno Brás salienta a sensibilidade para com o próximo por parte dos madeirenses e dos católicos em particular.
2: Agradecer a todos os diocesanos esta generosidade, o que mostra também a nossa proximidade para com a Venezuela e para com os nossos imigrantes que estão na Venezuela.
0: Quando é que este dinheiro poderá ser encaminhado?
2: Eu espero que isto, enfim, o mais rápido possível, portanto, espero ter a confirmação da conta para onde enviar o dinheiro e, portanto, logo que isso esteja acertado, mas eu espero que quarta, quinta-feira no máximo.
0: Portanto, será para a Caritas?
2: Caritas da Venezuela, sim.
0: A Diocese do Funchal prepara-se para enviar o dinheiro amealhado ou angariado nas missas do último fim de semana para a Caritas da Venezuela. Será esta instituição a adquirir os produtos mais urgentes, os bens essenciais para auxiliar os afetados pelos sismos que ocorreram há duas semanas, provocaram uma devastação sem precedentes no país, em especial em La Guaira, que é bastante frequentada por portugueses. São ali muitos os que tinham habitações e negócios. E são dezenas os que permanecem desaparecidos. O número de mortos não para de subir, como refere o diretor das comunidades, Sancho Gomes.
3: Nós, neste momento, como sabe, nós vamos em cerca de 100 mortos já confirmados de origem portuguesa, entre as quais temos a alimentar 18 crianças. Não temos ainda a indicação da ascendência destas, da naturalidade destes portugueses e dos seus pais, até porque a maior parte deles são já lusodescendentes. Não temos ainda a confirmação de todos, da naturalidade de todos, mas é expectável que a esmagadora maioria seja de facto de origem madeirense. E portanto, o que para nós, para a população da Madeira, para a nossa comunidade, tem ainda um impacto mais profundo e mais devastador.
0: Entretanto, o mais recente balanço do governo português aponta para 102 mortos entre imigrantes e luso-venezuelanos. De resto, o Governo Jornal colocou-se de imediato em campo assim que a tragédia ocorreu e se foi apercebendo da gravidade da situação. Agora está em curso uma nova fase. Sancho Gomes deu também conta da criação de uma linha de apoio psicológico para quem reside na Madeira e se confronta com familiares entre as vítimas dos sismos.
3: Foi criado um gabinete de apoio, de coordenação do apoio humanitário para a Venezuela, é coordenado por esta direção regional, mas conta também com a participação da Secretaria Regional de Inclusão e com a Secretaria Regional da Saúde. Já ao abrigo desta equipa de trabalho foi disponibilizada uma linha de apoio psicológico para as famílias a residir na Madeira, famílias que tenham familiares vítimas, passa a redundância, tenham familiares vítimas na Venezuela.
0: Sancho Gomes, o diretor regional das comunidades, que está a coordenar as respostas do governo madeirense em relação às vítimas dos sismos na Venezuela. A maior parte da comunidade portuguesa é oriunda da Madeira ou tem ligações à região. A Câmara do Funchal vai aumentar o valor do teto máximo da renda elegível para o subsídio ao arrendamento. Passará dos 900 para 1.100 euros. Uma proposta nesse sentido foi aprovada em Assembleia Municipal. O município funchalense indica que o apoio mensal aos beneficiários pode chegar aos 275 euros por mês. O subsídio contempla uma verba que abrange atualmente 1.000 famílias, num montante de 2,5 milhões de euros. O Nacional continua a compor o plantel para a próxima época. Acaba de chegar a acordo com Daniel de la Cruz, o defesa de 22 anos, chega à Madeira oriundo do Equador, na condição de empréstimo durante uma época. Este jovem é o sexto reforço oficial do emblema insular. A concluir, dar conta de uma intervenção do Instituto das Florestas no estacionamento na Chada do Taxara, em Santana. Nos próximos dias decorrem trabalhos de pintura do asfalto para marcação dos espaços de parqueamento. Em comunicado, o Instituto refere que o objetivo é melhorar a eficiência do estacionamento num dos principais pontos turísticos da ilha. We'll be right back.

Esta quinta-feira há uma ligeira alteração no estado do tempo, com períodos de céu muito nublado, possibilidade de ocorrência de aguaceiros fracos na vertente norte e zonas montanhosas da ilha até ao final da manhã. Entretanto, mantêm-se em vigor os avisos meteorológicos para o calor até às 18 horas. Quanto ao vento, vai soprar fraco ou moderado de noroeste e no Funchal a temperatura deve chegar aos 25 graus Celsius.

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5: Boa tarde, sejam bem-vindos a mais um Espaço J. A partir de agora, em formato especial, durante algumas edições, estamos a celebrar os 50 anos da autonomia e queremos dar voz também aos representantes do mais importante órgão da autonomia regional, o Parlamento. Nesta edição temos como convidado o deputado da Iniciativa Liberal na Assembleia Legislativa da Madeira, Gonçalo Maia Camelo, seja bem-vindo, muito boa tarde. É também líder da Iniciativa Liberal na região, licenciado em Direito, tem no currículo, entre muitos outros cargos e responsabilidades, a chefia do gabinete e o cargo de adjunto do secretário de Estado adjunto da Ministra da Justiça do 15º Governo Constitucional e foi vice-presidente da ACIF. Aqui no estúdio estão, como não podia deixar de ser, os nossos convidados residentes, Patrícia Agrela e António Santa Clara. Boa tarde também.
6: Boa tarde.
7: Boa tarde a todos.
5: A autonomia é o tema que pretendemos debater nas próximas edições do Espaço J, autonomia e tudo o que envolve este tema. Uma autonomia que continua, no entanto, a ser alvo de muitas reivindicações, agora conjuntas da Madeira e dos Açores, especialmente nos últimos tempos. Ao consultarmos o programa eleitoral da Iniciativa Liberal para as mais recentes eleições regionais na Madeira, encontramos 9 pontos essenciais que o partido defende para o aprofundamento da autonomia. Para lançamento do debate, o que pergunto ao nosso convidado, o deputado Gonçalo Maia Camelo, é quais os pontos que acha prioritários que defende nesta matéria, ou seja, o que devia ser feito já para iniciar este, chamemos-lhe assim, movimento de reafirmação regional.
8: Muito obrigado. Boa tarde aos três, antes de mais, e um cumprimento especial a quem nos ouve. Efetivamente, nós temos um programa consolidado e que tem sido, no fundo, divulgado e seguido nos últimos atos eleitorais em relação ao reforço da autonomia, ao aprofundamento da autonomia das regiões autónomas. Queria só dar como nota que este reforço depende, a meu ver, de forma indissociável de uma revisão constitucional. A Constituição não é revista há cerca de 20 anos, salvo erro. E, portanto, um aprofundamento da autonomia. É óbvio que há pontos que podem ser tratados fora da Constituição e há matérias que são tão específicas que não, no fundo, carecem de uma revisão constitucional. Mas se nós queremos dar o passo seguinte no aprofundamento da autonomia, temos que efetivamente rever a Constituição. E há, desses 9 pontos que referiu, há 6 que eu destaco. Nomeadamente, e esta é mais fácil, porque tem a ver até com a Assembleia Legislativa, é preciso reforçar e clarificar os poderes legislativos. Continua a haver divergências de interpretação em relação ao que consta da Constituição e que depois, na prática, o Tribunal Constitucional admite, e a verdade é que o espírito da última revisão constitucional quanto a esta matéria não foi respeitado e o Tribunal Constitucional continua a ter uma interpretação restritiva dos poderes legislativos da região autónoma da Madeira. Depois temos também a questão tributária. E aqui eu vou ser um bocadinho fora da caixa, porque os outros partidos falam num sistema fiscal próprio. Eu acho que esse termo não é correto. Esse termo não é correto do ponto de vista técnico-jurídico. O que nós podemos e devemos ter é um sistema fiscal específico. É um sistema, obviamente, baseado no sistema fiscal nacional, mas que contemple as especificidades da região autónoma da Madeira. E, por exemplo, há uma delas que salta logo à vista, que é a questão do Centro Internacional de Negócios. Nós defendemos que devemos tentar fazer o possível e o impossível para que o regime do Centro Internacional de Negócios da Madeira deixe de ser um regime, por exemplo, sujeito ao regime dos auxílios de Estado e até ao da Comissão Europeia. Entendemos que deve ser estudada a possibilidade, e isso em tempos até foi proposto pelo PSD Madeira, nomeadamente pelo deputado Miguel de Sousa, estudar a possibilidade do regime do Centro Internacional de Negócios passar a ser o regime geral da Madeira, por exemplo, no que diz respeito ao IRC e às empresas. Depois, temos que consagrar algo que supostamente toda a gente diz que existe, mas que na prática não existe, que é o reconhecimento do direito das regiões, em concreto da região autónoma da Madeira, de participação e decisão nos procedimentos decisórios que lhe digam respeito. E falo não só a nível nacional, falo também a nível comunitário e até a nível internacional. Portanto, nós somos uma região autónoma, não somos um Estado federado, atenção, o Estado é unitário. No outro dia ouvi um deputado, um líder de um partido, defender o fim do Estado unitário, até fiquei um bocado baralhado com o que é que ele queria dizer. Mas, portanto, nós não somos um Estado federado.
6: Acho que já sei qual é o deputado que estás a dizer.
8: Acho que sim. Mas, efetivamente, isto não implica que a região autónoma não tenha o direito de ser ouvida e de participar naquilo que lhe diz especificamente de respeito. Vou-lhe dar um exemplo básico, que é as cotas de pesca. As cotas de pesca não pode chegar cá como, olha, as cotas são estas. Nós temos de ter uma palavra a dizer ativa nessa matéria. Depois, se eu tiver a demorar muito tempo, para a cortar a minha palavra, que eu sou deputado e advogado, portanto, se for preciso, fico aqui a tarde toda. Depois,
6: estás a fazer monopólio.
8: Exatamente. Depois, temos que reconhecer e reforçar os poderes de jurisdição da região autónoma da Madeira sobre o domínio público marítimo. Lá está. Outra vez aqui, não quero que a região fique dona do domínio público marítimo, até porque isso seria, a meu ver, ilegal e inconstitucional. O que eu quero, e acho que todos queremos, é que a região autónoma da Madeira tenha um poder decisório, o poder de licenciar, o poder de explorar, digamos assim, o domínio público marítimo e os recursos marítimos. Porque é assim, nós, para termos mais autonomia, temos que ter mais recursos financeiros. E se calhar essa parte vamos falar mais à frente, mas eu não vou entrar já por aí. E depois, temos também, e isto agora é mais recente, a questão da continuidade territorial. Não é? O Estado tem que assumir, de uma vez por todas, as suas obrigações relativamente à continuidade territorial, em especial à mobilidade dos insulares. E atenção, que eu com isto também não quero dizer que tem que ser um cheque em branco e que pode ser algo como foi agora, a meu ver, erradamente feito, de acabar com os tetos em relação ao subsídio social de mobilidade. Mas também vamos falar disso, mas também não vou entrar já por aí. E depois há uma coisa que também me parece muito importante. Não é que isto seja obrigatoriamente constitucional, mas ficar na Constituição não faz mal a ninguém. Que é o estatuto específico da ultraperiferia. Esse estatuto específico da ultraperiferia está previsto expressamente no Tratado de Funcionamento da União Europeia. E é isso que nos permite, e é um tema que também tem sido muito falado, um acesso diferenciado aos fundos de coesão. Porque nós estamos numa encruzilhada, também iremos falar disso se calhar, mas eu vou antecipar-me, pronto. Nós estamos numa encruzilhada, e que já tem sido falada. De acordo com os nossos indicadores económicos, a região está à beira de deixar de ser elegível para o Fundo de Coesão. Pronto. É óbvio que lá está. E aí beneficia do facto de não ser um país. Se fosse um país, era inelegível de todo. Se fosse uma região, como o país depois é que distribui. Mas a verdade é que nós, se queremos ser ricos, e dizemos que somos ricos, depois também não podemos ir ao Fundo de Coesão, porque o Fundo de Coesão é para os menos desenvolvidos. Mas há uma coisa que não pode ser nunca esquecida, independentemente de quais foram os nossos indicadores económicos, que são as circunstâncias e os custos específicos da ultraperiferia e da insularidade. E isso já não é coesão. Isso é efetivamente solidariedade e ultraperiferia.
5: Para dar início a este novo elan do programa, digamos assim, iria agora lançar então este espaço para os nossos dois convidados, mas iria começar com uma pergunta ainda ao Sr. Deputado, que é em relação à revisão da Constituição. Fala-se muito da revisão da Constituição, fala-se que é preciso a revisão da Constituição para o aprofundamento da autonomia e há vontade para essa revisão?
8: Olha, eu só posso falar pela parte da iniciativa liberal. E nomeadamente daquilo que já...
5: Mas pela leitura geral que vê...
8: Então eu vou fazer as duas... realmente, pronto, eu posso falar sobre a parte da iniciativa liberal, que sei, isso já foi falado entre os vários o Grupo Parlamentar de Lisboa e as recomendações parlamentares. Nós também temos uma recomendação parlamentar nos Açores, e como sabem, foi apresentada uma... O Chega apresentou uma proposta de revisão constitucional e nós automaticamente constituímos um grupo de trabalho, porque nós temos depois 30 dias para apresentar as nossas propostas. E nós tínhamos o grupo de trabalho constituído para começar a trabalhar nas nossas propostas e, obviamente, na parte também das autonomias, daí estarem os representantes dos parlamentos regionais. E sim, a iniciativa liberal está interessada numa revisão constitucional. E se avançar o processo de revisão constitucional, vai apresentar propostas concretas no âmbito das autonomias regionais e está disposta, mesmo que não apresente algumas propostas, a ouvir todas as propostas. A Iniciativa Liberal é um partido que defende o princípio da subsidiariedade, é um princípio essencial do liberalismo. E o que é que o princípio da subsidiariedade diz? Que as decisões devem estar o mais próximo possível dos objetos, dos destinatários dessa decisão. E, portanto, nós somos um partido profundamente pró-autonomista. Agora, é óbvio que a autonomia também tem que ter condições, não é? Mas essa parte também chegaremos lá a seguir. Perspectiva geral. Não acho que haja, pelo menos na Assembleia da República, e isto tem que ser uma revisão constitucional, carece de uma aprovação por dois terços dos deputados, e muito sinceramente, e eu já disse isso no outro dia na Assembleia, acho que não há uma vontade genuína de rever a Constituição. Olha, o PSD e o CDS estão, e bem, preocupados com a sustentabilidade do governo, que é periclitante. O Chega disse que queria uma Constituição, fez o barulho, meteu o projeto, mas depois rapidamente o retirou e agora está em suspenso. E o PS já disse que não quer revisões constitucionais feitas em maiorias de direita. E, portanto, parece-me muito difícil, muito sinceramente, e porque não temos uma estabilidade política garantida em Portugal continental, que se avance para um processo de revisão constitucional a breve trecho. Mas pode ser que esteja enganado.
7: Mas não achas que o processo pode cair, não por falta de vontade política, mas até porque a legislatura para?
8: Estás a falar... Exatamente.
6: Sim.
8: Pode. É por isso mesmo e eu percebo que haja alguma reserva dos maiores partidos em disputar um processo de revisão constitucional. Quando é assim, eu vou ser o mais honesto possível. Eu tenho a certeza que posso ter, que este governo não vai chegar ao fim da legislatura. A minha questão é quando
6: é mesmo
8: é que
6: convicção.
8: O governo lá, atenção.
6: Sim, exato.
8: Tinha que haver uma catástrofe natural há pouco.
7: Mas, Gonçalo, a verdade é que foi desencadeado um processo de revisão constitucional numa altura da maioria absoluta do PS. Portanto, nós nem sequer na altura em que os partidos têm maioria absoluta, quando é que vai haver uma revisão constitucional?
8: Eu acho que é assim, vamos ser honestos. A revisão constitucional é mais prioritária para nós autonomias, para nós regiões, do que para Portugal continental.
6: Claro.
8: Se vocês virem o projeto de revisão constitucional do Chega, aquilo não resolve os problemas do país. Aquilo resolve as questões ideológicas do Chega.
6: Sim, exato.
8: Portanto, aquilo não é um projeto de revisão constitucional, aquilo é um manifesto religioso, quase. E, portanto, enfim, eu sinceramente acredito que não. Tenho muita dificuldade. A menos que houvesse, e penso que isso foi feito em tempos pelo presidente Jorge Sampaio, uma revisão constitucional dedicada à autonomia. E aí já não havia desculpas para a instabilidade política nacional condicionar este processo de revisão constitucional. Mas
7: e
8: também não
7: que
8: me parece.
7: O António José Seguro terá essa
8: não.
7: capacidade e ele
8: sinceramente não me parece, porque é assim, é óbvio que isso imuniza um bocadinho em relação à instabilidade política nacional, mas se ela existir, vai dar ao mesmo, não é? Começa-se uma revisão assim,
6: claro.
8: Mas ela vai abaixo à mesma.
7: Claro.
8: E portanto acho sinceramente, não quero com isto dizer que vá deixar de lutar por isso ou de contribuir para isso. Mas não me parece, sinceramente, este adiamento da, da proposta, que, foi, que é um processo sui generis.
7: Sim.
8: A proposta entra e a Constituição é clara em relação a isso. A proposta entra há 30 dias para apresentar propostas.
6: Uhum.
8: Tudo o que foi feito foram um bocadinho jogadas administrativas, de bastidores. Pronto, porque lá está. Porque não há uma, se houvesse uma grande vontade de rever a Constituição, não, claro, não se tinha entrado.
7: E o próprio processo em si, da revisão da Constituição, é altamente demoroso. É.
6: Completamente.
7: Altamente demoroso. Se uma proposta que sai da Alramo já demora imenso tempo para passar em comissão, ser discutida em plenário, de ser a votação final global, então o processo da revisão da Constituição efetivamente
6: é muito
7: nunca
6: maior.
7: Mais chegará ao final do legislatura.
8: Porque tem que ser criada uma comissão específica para o efeito. E porque tem que ser, vamos lá ver uma coisa, rever a Constituição não é um ato ordinário.
7: Claro.
8: Tem que ser feito como deve ser. Por isso é que eu às vezes olho para determinados projetos de revisão constitucional. É assim, nem toda a gente é obrigada
6: a ter
8: o azar de ter estudado direito como eu. Mas para fazer um processo, um projeto de revisão constitucional, não é qualquer pessoa que o faz.
7: Uhum.
8: A Constituição,
6: claro,
8: deu muitos, claro, anos, deu muito trabalho a fazer e a rever, e foi feita por especialistas na matéria, não foi por agora vou fazer um projeto de revisão constitucional assim, num dia para o outro e está feito e mando para a Assembleia da República. Não,
6: claro,
8: é um trabalho moroso e que deve ser sério e responsável.
6: Claro, completamente. Bem, Gonçalo, eu queria ter a oportunidade de dizer-te isto pessoalmente e felizmente eu tenho a oportunidade de dizer-te isto. Eu assisti na passada quinta-feira a um debate que foi requerido pelo JPP e eu queria repudiar e condenar a forma como o deputado Elvio Sousa do JPP te tratou, porque para mim tu és madeirense como eu e não existem madeirenses nem de primeira, nem de segunda, nem de terceira. Tu também és madeirense e, portanto, eu também queria deixar-te esta nota de que, independentemente de tu, todas as pessoas e deputados merecem ser respeitados, porque ao final de contas são representantes de todos os madeirenses, e também queria dar-te esta nota um pouco mais pessoal, permite-me dar-te esta nota.
7: Eu subscrevo na íntegra.
6: Sim. Eu queria dizer-te algo que eu sempre considerei da parte do liberalismo. Eu sempre deduzi que o liberalismo era de alguma forma importante para o debate, de alguma forma nunca esteve representada de uma forma tão visível como agora através da Iniciativa Liberal. Nós tínhamos o CDS, mas efetivamente o CDS é uma mescla de várias ideologias e acaba
8: teve
6: por
8: uma
6: ser
8: uma liberal em tempo.
6: Sim, com o Adolfo Mesquita Nunes, mas acaba por ser tudo, e quem quer ser tudo acaba por ser nada. Portanto, deixar esta nota também. Mas eu tive a oportunidade de ler na altura o programa eleitoral que apresentaste, não é? As últimas regionais de 2025, e tive a oportunidade de retirar algumas coisas que eu gostaria que tu me explicasses.
8: Porque
6: e explicasses, sobretudo,
8: eleitoral.
6: lembras-te, são as propostas que tu apresentaste, subscreveste, portanto,
7: és autor,
6: não
8: fui
7: o
8: único
6: autor,
8: exatamente, é um trabalho
6: de equipa.
8: Sim.
6: Mas eu julgo que a Iniciativa Liberal, muitas das vezes nós podemos apontar o dedo de que parece que quer que o Estado de alguma forma seja completamente omisso, ou seja, desapareça completamente. E é importante também que tenhas a oportunidade, sim, aqui no Espaço J de também explicar algumas coisas que eu tive a oportunidade de verificar. Uma das quais é, uma das grandes propostas emblemáticas que constava no manifesto, sim, eleitoral, era precisamente a elaboração de um plano estratégico de redução de despesa pública.
8: Certo.
6: Há aqui uma questão que me parece que é bastante importante explicar. Nós precisamos sempre, de alguma forma, o Estado e o Governo Regional sempre precisará de ter verbas para não só conseguir comportar as despesas correntes, mas também ter despesas de capital para conseguir fazer os investimentos para além da dotação que advém dos fundos comunitários.
8: Já não há.
6: Exatamente, através da política de coesão, que sabemos que esse processo está bastante complicado.
8: Não há investimento no
6: orçamento, quase. O problema é que, repara uma coisa, se nós de alguma forma eliminarmos completamente ou não tivermos aqui, eu queria que tu me explicasses mais concretamente, sim, onde é que queres retirar a despesa pública, porque é o seguinte, nós sempre vamos precisar de alguma forma de ter dinheiro através do governo regional, ou seja,
8: certo,
6: o investimento público sempre será uma evidência. Por exemplo, repara um exemplo, a ligação rodoviária entre o Corral das Freiras e o Jardim da Serra,
8: certo,
6: é uma obra pública absolutamente fundamental para assegurar a continuidade territorial do Conselho de Câmara Lobos, que não existe. isto, mas nós precisamos de investimento público. Onde é que a iniciativa liberal, e neste caso na tua visão, querem cortar especificamente? É nas sociedades de desenvolvimento? É na concessão, na privatização de empresas públicas, mas sabendo que isso nem sempre poderá ser uma estratégia completamente benéfica no médio e longo prazo, porque a região também pode estar, vá lá, dependente de alguns, vá lá, não queria dizer interesses privados, mas que pode estar de alguma forma condicionado, e nós sabemos que muitas vezes existe o debate em relação à GESBA, neste caso mais público, mas também existe outros debates em relação a uma esfera mais privada, e eu queria perceber onde é que tu queres efetivamente cortar em termos de despesa pública, onde?
8: Muito bem, vamos então falar numa perspectiva mais genérica e de princípios, que é para depois também tentarmos depois concretizar na prática. A iniciativa liberal, como na posição ideológica, digamos assim, ou doutrinária ou política, defende a redução da intervenção do Estado na economia e na sociedade. E achamos que o Estado se deve concentrar naquelas que são as funções essenciais do Estado. Justiça, educação, saúde. Essas são as funções essenciais do Estado e é nessas funções que o Estado se deve concentrar. E, portanto, tudo o resto, na medida em que possa ser desempenhado e melhor desempenhado por privados, achamos que deve ser. Portanto, as sociedades de desenvolvimento, em parte, desenvolvem atividades comerciais, efetivamente, que poderiam ou deveriam ser concessionadas a privado, por exemplo. Não há nenhum impedimento a que o campo de golfe do Porto Santo, por exemplo, seja concessionado a uma exploração privada. Aliás, em bom rigor, até devia ser isso que devia acontecer, nem devia ser preciso pensar muito para isso. Mas também, e vou indo um bocadinho ao encontro do que tu disseste, eu sou liberal, mas também sei o que é viver numa região autónoma e numa região ultraperiférica. O que é que eu quero dizer com isto? Eu percebo perfeitamente que numa região ultraperiférica há uma dependência, há uma necessidade maior do investimento público. Atenção, se eu negasse isto, estava a ser tonto, estava a ser obstinado ideologicamente. Agora, também não é preciso é tanto. O que eu acho é que não é preciso tanto. Não é preciso tanto. E depois é assim, não é necessariamente eliminar serviços. Efetivamente, há coisas que podiam ser privatizadas e, aliás, já se fez. A Troika impôs a privatização dos cimentos de madeira, impôs a venda das participações nas sociedades anónimas desportivas que a região tinha. Ora, estão aí bons exemplos de setores onde o Estado não deve estar, não tem que estar. Mas e há outra coisa. E isto é sempre uma expressão que é um bocadinho comum, mas acho que todos percebemos. Temos que eliminar as gorduras. O problema já não é só a dimensão do Estado e da administração pública regional. É a despesa improdutiva e a despesa mal feita. A primeira coisa, quando se faz um plano de redução da despesa pública, não é cortar a direito. Eliminar. Agora vou eliminar este serviço, ou vou eliminar aquela entidade, ou vou eliminar esta despesa, ou aquele apoio, ou aquele... Não, é ver onde é que nós estamos a gastar mal. Aquilo que nós todos, como cidadãos, temos que fazer em nossas casas, que é o dinheiro não chega. Ou o dinheiro chega, mas tem que ser gerido de uma certa forma, tem que ser gerido com rigor. O Estado não pode gerir o dinheiro, e no caso a região, o dinheiro dos contribuintes, como os membros do governo, os diretores, não gerem o seu orçamento familiar. Há despesas no setor público que são totalmente irracionais, quer do ponto de vista do custo, quer do ponto de vista do benefício. Eu vou dar um exemplo, eu não gosto muito de dar este exemplo, mas este é particularmente emblemático. A questão do jantar nos Estados Unidos da América. Pronto. Okay. Eu não vou dizer que foi é uma coisa que não devia acontecer.
6: Sim.
8: Eu acho que a promoção turística externa é importante, obviamente. Mas acho que tem que haver prioridades. E tem que se perceber se num contexto que estamos atualmente, em que, por exemplo, temos pacientes do Serviço Regional de Saúde a dormir nos corredores e em cavos. E eu sei que isto não é por fazer o jantar que faltam
6: Sim,
8: camas. Estes vasos não são comunicantes e automáticos. Mas também temos que dar um sinal às pessoas. Quais são as nossas prioridades? E, portanto, por exemplo, acho que neste momento, ainda hoje estivemos a falar sobre o complexo desportivo do Porto Santo, que está completamente abandonado.
6: O estádio, não é?
8: Sim, o complexo desportivo. Ele tem dois campos, enfim, balneários, bancadas, iluminação. Se calhar com 1 milhão de euros, o estádio ficava um brinquinho. É assim, não traz turistas da América. Não traz, mas os miúdos do Porto Santo precisam do estádio a funcionar. Portanto, e esta gestão de prioridades também cabe à região fazer e ao governo regional fazê-la. Agora, se me perguntas, onde é que tu vais cortar X para receber Y? Eu não tenho esse estudo feito. Até porque nós, na Assembleia Legislativa, infelizmente não temos uma coisa, a maioria chumbou novamente, que é o TAU.
6: Unidade
8: de apoio
6: como
8: orçamental.
6: Na Assembleia da República.
8: E, portanto, nós temos muita dificuldade em ter acesso a dados verídicos, compreensivos e depois devidamente trabalhados.
7: Okay. Mas eu gostava de continuar neste tema sobre a despesa pública e, neste caso, relativamente às subvenções dos partidos. Já foi tema e ao que sai também daqui a uns dias poderá ou não ser tema da atualização das subvenções dos partidos. Aquilo que eu já te ouvi dizer sobre o assunto, e já sei que me vais responder com isso, que é como é que alguém que defende a descida da despesa pública depois quer aumentar também as subvenções aos partidos. Já sei que me vais responder com a redistribuição daquilo que já está alocado para essas subvenções, mas também na redução da despesa.
8: Não, vamos lá ver uma coisa. A questão do financiamento dos partidos, desde logo, tem uma questão de gênese, que também é importante falarmos. O legislador português, por opção própria, não vou dizer que bem ou mal, entendo que os partidos só devem ser financiados essencialmente, devem beneficiar de financiamento público. Há outras soluções, não estou a dizer que são melhores ou não, mas nos Estados Unidos, como eu venho dizer, os financiamentos são privados, de empresas, aquilo também se calhar nem tanto ao mar, nem tanto à serra. As empresas cá, por exemplo, não podem financiar os partidos. Os individuais sim, as empresas não. Portanto, o legislador português e o decisor político português optou por um financiamento dos partidos público. Certo? Portanto, os partidos, bem ou mal, precisam dessa subvenção pública para sobreviver. No caso da subvenção pública dos partidos da Assembleia Legislativa da Madeira, que é aquela que eu acho que tenho legitimidade para falar, há duas componentes.
7: E é nessa que se baseia a pergunta.
8: E há uma coisa que eu devo dizer. A nossa, houve, durante muito tempo falou-se do jackpot, mas acho que as pessoas também que falaram disso não foram ver os regimes das outras assembleias. Porque as subvenções e os apoios nas outras assembleias, e falo obviamente da República e das outras, são muito maiores do que o nosso. Essa questão já foi discutida. Já foi discutida recentemente. Eu, na altura, até tomei uma posição contrária, que deu alguma polémica dentro do meu partido. A subvenção, como não sei se vocês sabem, tem duas componentes. Tem uma subvenção de apoio aos partidos e de apoio à atividade parlamentar. A questão da atividade parlamentar está muito mal resolvida.
7: E a porrega muito menor do que aquela que é dada.
8: E eu sempre disse isso. Não se pode se dizer que uma coisa ou com uma determinada verba é para pagar vencimentos e depois dizer que essa verba está indexada ao salário mínimo de 2015. Porque ou bem que os assessores encolhem ou bem que o vencimento não chega, não é? Portanto, aí há uma situação que eu sempre disse que não pode ser. Não é? Não pode ser. Em relação à subvenção, neste momento que é a subvenção partidária, eu defendo que não deve ser aumentada.
7: Ok. Claro, subvenção à atividade parlamentar.
8: A atividade parlamentar não pode. Eu estou numa situação sui generis, que é a subvenção que eu tenho não me permite pagar um ordenado mínimo regional.
7: Pois.
8: Portanto, eu não posso nomear um assessor com contrato de trabalho, digamos assim. E porque depois, ainda por cima, depois há interpretações drúxulas, porque dizem, então eu vou nomear a tempo parcial.
6: E depois,
8: a tempo parcial não pode ser que nada a Assembleia, não podemos trabalhar a tempo parcial.
7: Pois.
8: E, portanto, isto é um absurdo, não é?
7: Claro.
8: Como onde convir, não é? E, portanto, essa parte tem, obviamente, que ser...
7: E está, aliás, enquadrado nos 50 anos da autonomia, que é preciso rever tudo aquilo que nós andamos a dizer, que é preciso rever. Nós podemos rever a Lei das Finanças Regionais, o Estatuto Político-Administrativo, a Constituição, a Lei das Finanças Locais. Quer dizer, parece que chegámos a uma altura em que descobrimos uma data redonda e chegaram todos à conclusão que é preciso rever tudo. Durante os 50 anos todos nunca foi necessário nada. Havia uma ou outra voz que ainda ia dizendo, isto é bom rever, isto é bom nós tomarmos conta, daqui a uns anos vai ser preciso olhar para isto com outra cautela. Eu sinto que nós chegamos aos 50 anos da autonomia e chegaram todos os partidos, todos os políticos, todos os decisores políticos, chegaram à conclusão: temos que rever a lei das finanças locais, temos que rever a lei das finanças regionais.
8: É uma boa vontade, e depois acaba por não dar resultados.
7: Temos que rever a constitucional, temos que ver o estatuto político administrativo.
8: Eu acho que o estatuto político administrativo era urgente rever, e o próprio regimento da Assembleia.
7: Mas mais do que a revisão constitucional.
8: Não, não é uma questão de mais, isso depende só de nós. A revisão constitucional não depende só de nós, não é?
6: Exato.
8: O estatuto político administrativo, a iniciativa é nossa. Portanto, não temos que esperar se os outros estão interessados em rever ou não. Nós revemos e mandamos para lá.
7: Uhum.
8: E à partida eles têm que aprovar, a menos que seja disparatado. Mas ainda em relação à subvenção, não sei se me ias colocar alguma pergunta concreta em relação a isso ou posso...
7: Não, era precisamente no âmbito e na lógica da pergunta da Patrícia. Quando tu dizes que tens a intenção, nós falámos de uma forma genérica sobre a descida da despesa pública. Há possibilidade e margem, no teu entender, com uma visão liberal da coisa, de descer a despesa pública com os partidos? Achas que há algum sistema que possa complementar?
8: Eu, pela minha parte, não reclamo mais dinheiro. O que tenho

0: parte que é canalizada para vencimentos, há uma situação que tem que ser corrigida. E acho uma coisa muito, muito sinceramente, e acho que vocês vão concordar comigo, as necessidades dos grupos parlamentares não são lineares. O que é que eu
1: Sim,
0: quero
1: é
0: dizer com
1: correto.
0: isto? Um deputado único precisa de um assessor, no mínimo. Vamos dizer que já concordas. Um concordo, não é? Até porque eu tenho que ir a todas, não é?
1: Exato.
0: Agora, 25 deputados não precisam de 25 assessores.
1: Pois, é uma questão de equidade.
0: Não, nem é de equidade, é pragmática.
1: Sim.
0: A evolução das
2: Mas também é bom
0: responsabilidades
2: dizer
0: do
2: que o
0: trabalho não é
2: PS...
0: linear.
2: Mas também é bom dizer, o PSD tem 23 deputados, mas longe de ter 23
0: Eu sei, eu sei. Agora, o que eu acho profundamente errado é, por exemplo, lá está a subvenção ser linear em relação ao número de deputados.
1: Pois.
0: Devia haver uma progressão proporcional. Ou seja, falaste do PSD, eu sou tenho um ordenado mínimo. O PSD são 23, tenho 23 ordenados mínimos. Não sei se isso faz sentido, acho que não faz sentido, porque, como digo, as necessidades e as responsabilidades não são lineares. É óbvio que o PSD tem que ter uma subvenção maior que a minha. Agora,
2: Substancialmente,
0: não me parece é que
2: claro.
0: tenha que ser 23 vezes mais, estás a perceber?
2: E achas que os políticos ganham bem?
0: Isso é uma discussão um bocado estéril, se queres que te diga. Porque acho que ninguém, enfim, e Portugal também acaba por ser um bocadinho assim, ninguém tem coragem para abordar essa questão como deve ser e para tomar decisões verdadeiras, porque verdadeiras e efetivas. Se me perguntares, os políticos ganham bem? Não. Não. Se fores para aqueles que são de topo, se fores comparar com os gestores de topo, se fores comparar com atletas, já nem vou para
2: Com os próprios
0: desportistas
2: organismos,
0: profissionais,
2: entidades
0: muitas
2: públicas.
0: vezes com os próprios
1: Sim.
0: funcionários públicos. Não, acho que não. Agora, se calhar alguns ganham muito mais do que o que merecem, mas isso já é uma questão subjetiva, não é uma questão objetiva. Eu acho que, obviamente, não se pode dizer. E atenção, eu sei muito bem que muitos portugueses ganham menos que os políticos. Atenção, não é isso que está em causa. Mas isso não quer dizer que os políticos ganhem bem, quer dizer é que os outros ganham muito
2: Ainda
0: menos do que
2: pior.
0: o que deviam.
1: Sim.
0: E nós não podemos querer que o país seja balizado por baixo, quer em relação aos políticos, quer em relação
2: Claro.
0: a todos os portugueses.
1: Tu, Gonçalo, falaste de que era necessária uma revisão do Estatuto Político
0: Sim.
1: Administrativo. Quais as áreas que tu achas que poderiam ser, ou seja, alteradas e modificadas? E eu também queria também saber uma pergunta da tua parte, que é uma resposta, é uma pergunta que eu nunca ouço muitas pessoas falarem, mas que eu gostaria também de introduzir de alguma forma, que é, tu consideras, para além das modificações que consideras importantes fazer no Estatuto Político Administrativo e quais são, consideras que seria importante, à semelhança do que acontece com as presidências de junta de freguesia e de Câmara Municipal, de alguma forma limitar os mandatos dos deputados na Assembleia Legislativa da Madeira?
0: Assim, eu tenho mixed feelings em relação à questão da limitação de mandatos. E acho que deputados não há limitação. Só vou erro, não penso não, que não há limitação, porque os deputados são eleitos pelo povo. É óbvio que são escolhidos pelos partidos, mas são eleitos pelo povo. Eu sei que é muito liberal defender a limitação de mandatos. Eu tenho mixed feelings, porque acho que as pessoas não são boas a prazo, e mais, as pessoas são eleitas pelo povo. Agora, por exemplo, nas autarquias há limitações de mandatos, e é óbvio que isso tem uma intenção boa, genuína, que é de evitar a acomodação das pessoas, a habituação ao poder, os interesses instalados e por aí adiante. E não ia tanto por aí. Por exemplo, faz-me um bocado de confusão, o mandato de primeiro-ministro não é limitado temporalmente. Um primeiro-ministro pode ser nomeado in illo
1: E o
0: tempore.
1: Presidente da República, sim.
0: E o Presidente da República são dois mandatos. O Presidente do Governo Regional também não é limitado. Não sei se faria sentido limitar, porque depois importa que o sistema político tenha a sua coerência. Eu não tenho uma opinião muito formada em relação a
2: Mas
0: isso,
2: achas que os
0: sinceramente.
2: ciclos políticos não se podem renovar a si próprios? Ou é necessário que haja essa limitação para que haja a renovação política que o país
0: Eu
2: clama, por
0: acho que
2: exemplo?
0: obrigar à renovação por força da lei é um bocadinho antidemocrático, digamos assim, e antiliberal. Eu acho que as pessoas é que têm que ter a consciência de como votam.
2: E
0: Mas
2: se elas não tiverem, talvez o
0: vocês,
2: povo
0: como
2: tenha.
0: estão, mas vocês, como estão na política, então, ou pelo menos contactam com a política, sabem que isto nos partidos é quando está tudo a correr bem. Quando está no poder, eles não têm nenhuma necessidade de se renovar, eles querem manter-se lá. Portanto, não há de facto uma renovação natural.

0: relação ao Estatuto de Política Administrativa, há várias matérias a rever, algumas se calhar mais técnicas, mas eu diria que há alguma que é fundamental e que está para ser feita há muito tempo e que acho que é urgente, que é a questão das incompatibilidades e dos impedimentos. É assim, nós temos um regime muito mais brando, digamos assim, em relação às incompatibilidades e aos impedimentos. E o que é que isso faz? Isso gera as tais portas giratórias entre o público e o privado e depois alguma promiscuidade entre o público e o privado. E acho que é urgente rever as incompatibilidades. E assim, e não é para inventar nada. Uhum. É para as incompatibilidades serem ao menos as que já existem em Portugal continental. Uhum. Não é? Apenas isso, não vamos criar mais nada. Agora, de facto, haver um regime de incompatibilidades da Madeira e de impedimentos que é mais brando que o do continente não me faz sinceramente sentido. Agora, depois há outras matérias, mas são mais técnicas e pontuais.
1: E em relação à transparência, porque no manifesto eleitoral
0: também tem a ver, uma coisa também tem a ver com isso.
1: E com da transparência, por exemplo, houve algo que me chamou particularmente a atenção, porque eu fui ao TARC em Câmara de Lobos e eu reparei que lá no manifesto eleitoral contemplava que de alguma forma tinha que haver um mecanismo de fiscalização das transferências do Governo Regional para as Câmaras Municipais para saber a execução das Câmaras Municipais, ou seja, através do PIDAD propriamente dito. Mas há uma questão que eu, por acaso, acho que é também ela premente em relação à transparência, que é, antes da transparência, ou complementarmente com a transparência, no PIDAD não deveria ser inserido dos critérios que seria, consoante a densidade populacional dos concelhos, serem feitas transferências, ou pela densidade, ou seja, a dimensão do território. Porque, por exemplo, a Câmara de Lobos está constantemente, nos sucessivos PIDARs, em alvo de oscilações, ou seja, às vezes recebe 1.2, outras vezes 2.0. Não há aqui um critério bem definido. E outra questão, Gonçalo, que eu gostaria de colocar era... Do teu ponto de vista, os apoios públicos, por exemplo, para atividades mais rudimentares que também carecem de alguma forma de apoios públicos por parte do Governo Regional, nomeadamente o sector das pescas, mas também da agricultura, como é que posicionas perante isso? É porque efetivamente nós sabemos que existem apoios que sem esses apoios os agricultores e os pescadores também não conseguiriam corresponder, não é? Não conseguiriam ter rendimentos suficientes, até por exemplo, dos exemplos muito concretos, o PRODERAM. Nós sabemos que muitas vezes as câmaras municipais, isto numa lógica mais do poder local, concorrem ao fundo comunitário e uma parte é comparticipada através do orçamento municipal, ou seja, é sempre necessário investimento público. E por outro lado, nós sabemos que existe atualmente uma situação que já acontece nos Açores e na Madeira já foi bastante debatido, mas que ainda não vi a luz do dia, que é a questão da compensação aos pescadores por parte da União Europeia, ou neste caso do Estado, em relação a não poderem pescar nas áreas marinhas protegidas. Ou seja, de alguma forma, nós sempre teremos que recorrer e ajudar e distribuir, não é distribuir, ó, vá lá, auxiliar estas pessoas que precisam às vezes de apoios provenientes do governo regional, não só por questões de lei ou de legislação, mas também por questões associadas às alterações climáticas. Os agricultores e os pescadores estão muito expostos a esta dimensão. Eu queria perceber de que forma é que a Iniciativa Liberal também vislumbra os apoios públicos nesta vertente para sectores não tão dinâmicos ou produtivos, digamos assim, desse ponto de vista.
0: Bem, falaste de dois temas importantes. E um que foi as autarquias locais, que por acaso também é muito importante, eu não falei ao início, que é um tema muito, muito interessante. É engraçado que o Governo Regional, ou o PSD, se preferirmos, é muito autonomista. E é, não estou a ser irónico. Mas depois é altamente centralista no que diz respeito às relações do PSD Madeira, do Governo Regional, que faz com as autarquias locais da Região Autónoma da Madeira. A lei quadro de transferência de competências e de recursos para as autarquias locais está praticamente por implementar na Região Autónoma da Madeira. E, portanto, as autarquias locais, regionais, madeirenses, estão mais partilhadas financeiramente do que as do continente. Se calhar isso tem alguma intenção. Fica no ar. E, portanto, as transferências que tu dizes, desde logo, há transferências que são obrigatórias, não é? Que são as participações das autarquias nas receitas fiscais. A Região Autónoma da Madeira, por exemplo, ao contrário dos Açores, não transfere a receita do IVA para as autarquias locais.
1: Exatamente.
0: Retém. Porque tem uma teoria pouco autonomista, do meu ponto de vista, que é, eu não vou fazer essas transferências com as minhas receitas fiscais. aparentemente quer fazer com as receitas fiscais dos outros municípios. Uhum. Portanto, isto é um dilema da autonomia que não falamos, mas se calhar podemos falar mais
1: a frente. Ser falado, sim.
0: Em relação ao setor da agricultura e das pescas, olha, eu vou-te dizer uma coisa que às vezes a história é interessante. O meu pai trabalhou muito tempo no setor das pescas e foi inclusivamente armador. Brevemente. E ele disse, meu Gonçalo, a União Europeia destruiu as pescas de Portugal. E pronto, e isso aplica-se de certa forma à agricultura. O que é que nós passámos a ser? É óbvio que nós tínhamos se calhar a agricultura era mais gritante, porque o nosso setor das pescas era bom, atenção.
1: Uhum.
0: O nosso setor das pescas era bom quando entrámos para a União, na altura para a CE. A agricultura sempre foi um bocadinho de subsistência e nas regiões autónomas provavelmente ainda mais. Mas isto também tem a ver com o que é a própria lógica da União Europeia, como não há outra forma de pôr a agricultura e as pescas a crescer, estas duas atividades tornaram-se altamente subsidiadas e subsidiodependentes. E eu penso que isso não se consegue mudar de um dia para o outro, como é evidente, até porque de facto...
2: E não só com dinheiros públicos do orçamento regional. Também, sobretudo, fundos comunitários,
0: maioritariamente, aliás, a maioria dos apoios vem de fundos comunitários e não diretamente do orçamento regional. E, portanto, parece-me que isto não é uma coisa que se consiga romper de um dia para o outro. Até porque a verdade é essa, depois nós concorremos na agricultura, principalmente, com outros países em que os custos de produção são muito menores, são desregulados e, portanto, isto não há bela senso, não. Portanto, estamos na União Europeia, a nossa agricultura, nomeadamente a regional, não tem dimensão para ser autossuficiente e para ser comercialmente rentável, do meu ponto de vista, e, portanto, depende de subsidiação. E por isso é que eu disse logo no início, ou vos disse no início, que eu sou liberal, mas não, eu sou muito liberal. O que eu sei é que ser liberal numa região autónoma tem que ter alguma contenção e tem que aceitar algumas coisas que não sejam assim tão liberais.
1: Exato.
3: Estamos praticamente na reta final desta edição.
1: Eu só tinha mais uma pergunta rápida, Gonçalo, que eu também
2: queria. Tínhamos várias.
1: Mas uma pergunta
0: muito
1: rápida.
0: Se quiserem, estou disponível para outra sessão.
1: Mas uma pergunta muito rápida. Eu queria saber o teu ponto de vista em relação a algumas concessões do governo regional, mais ao sector privado, nomeadamente a questão do lobo marinho.
0: Sim.
1: Porque nós sabemos que em janeiro, infelizmente, o lobo marinho não faz
0: certo.
1: As viagens e isso acaba por também comprometer a própria economia do Porto Santo. Eu queria saber também de que forma é que tu vislumbras essa concessão e de que forma é que nós poderíamos solucionar essa situação.
3: E para uma resposta rápida também.
2: E se permitirem garantires também que não voltas a entrar num ferry para fazer campanha para...
0: É um ferry a remos. Essa parte não vou prometer. A concessão da Porto Santo Lano. A concessão da Porto Santo Lano fala-se muito. Eu devo dizer uma coisa que eu conheço relativamente bem o contrato de concessão. A concessão da Porto Santo Lano é eventualmente das poucas concessões de transporte em que o concessionário não recebe indenizações compensatórias. Não há nenhuma que eu conheça, pelo menos em Portugal, em que isso aconteça. E, portanto, é uma concessão do ponto de vista, e aqui falo um bocadinho como jurista, do ponto de vista técnico-jurídico, equilibrada. E nessa parte não, é isenta de críticas, do meu ponto de vista. A questão da paragem do navio é muito específica. Temos que assumir e reconhecer que os navios não podem operar ininterruptamente, têm que ir à manutenção, é como o nosso veículo automóvel, também tem que ir à revisão de volta e meia e à garagem volta e meia. E, portanto, o lobo marinho, quando está parado, é porque está, de forma justificada, em manutenção. O que é que existia no contrato de concessão inicial? Existia que, quando fossem estas paragens, o Governo Regional disponibilizaria um navio de substituição. Europátria ou Independência. Entretanto, esses navios deixaram de existir. E, portanto, o que é que acontece? Quando o lobo marinho vai para a manutenção, não existe nenhum navio para o substituir. Recorre-se à solução do transporte aéreo, é uma solução como outra qualquer, quer dizer, uma boa solução, porque é possível. Até porque, deixem-me que vos digam, eu conheço relativamente bem o mercado do shipping e dos navios, e tu não consegues arrendar alugar um ferry em um mês. Não consegues. Não há ferries disponíveis no mercado. Pelo contrário, há procura de ferries. E, portanto, estamos a falar de uma situação que é complicada, mas que, na prática, não sei se há forma diferente de o resolver. Porque não é assim, podemos todos fazer barulho. É uma vergonha, está um mês parado e devia vir outro, deviam vir dois, ou deviam vir três, mais rápidos, mais lentos. Mas onde é que eles estão? É possível, na prática? Acho que não. Acho que não. E o que existe é o normal em qualquer operação marítima, que é as operações de manutenção do navio.
3: A pergunta que eu ia fazer dá para outro programa, mas se for possível, respostas rápidas dos três. E há instantes o deputado Gonçalo Maia Camelo falava da autossustentabilidade da região, que não existe, das verbas que têm que vir da União Europeia, dos prejuízos também que há com o facto de estarmos a perder verbas, por estarmos a evoluir, mas queremos mais autonomia. Como conciliar tudo isto?
0: Pois, a questão é, eu diria que esse é o dilema quase insanável das reivindicações autonómicas. É que, por um lado, nós queremos mais autonomia, mas quase todos os partidos reclamam mais dinheiro do Estado. Enfim, eu acho que isto é um bocadinho contraditório, porque a lógica de termos mais autonomia é de termos os recursos precisamente para ser independentes no sentido funcional, não é? Atenção, não é que eu não defendo nenhum país autónomo, e portanto há aqui uma contradição que tem outro problema. O Estado já transfere para a região tudo o que são as receitas fiscais geradas na região, e agora mais transferências, vai transferir o dinheiro de quem? Vai transferir o dinheiro dos outros, das receitas que não dizem que não são geradas na região. Nós temos, mas eu não quero com isto dizer que o Estado esteja a cumprir.
2: Daí talvez a necessidade da revisão da lei das finanças regionais.
0: E da questão do estatuto da ultraperiferia. Eu penso que estou convencido que o nosso acesso aos fundos comunitários tem que ser feito através da ultraperiferia, não da coesão. Isto é um pormenorzinho, mas faz toda a diferença. Uhum. Porque a coesão é, de facto, para as regiões menos desenvolvidas. A ultraperiferia é para as regiões ultraperiféricas, sejam desenvolvidas ou não. Porque
2: mas
0: é mais, assim, um cabo submarino...
2: depender de mais responsabilidades, Gonçalo.
0: Mais responsabilidades tem que...
2: Claro, claro.
0: Não,
2: que sim.
0: É por isso que eu acho que não é coerente.
2: Mas as transferências têm que ser de acordo com as responsabilidades que também nos são dadas.
0: Certo, mas reparam uma coisa. Tudo o que é receita fiscal já é transferida para a região, certo? Uhum. O Estado vive com a receita fiscal.
2: Uhum.
0: Ou com dívida, ou com financiamento comunitário. Tal como nós. As nossas receitas fiscais estão todas transferidas para a região. O que é que nós devíamos. Isso sim, que é o que se chama a compensação dos sobrecustos.
1: Uhum. Okay? Uhum.
0: Essa parte sim. Ou seja, o Estado dá-nos o dinheiro que ele teria para fazer o mesmo que nós fizemos.
2: Uhum.
0: Okay? A questão é, esse dinheiro era suficiente dado às circunstâncias específicas da ultraperiferia? Não sei se me estou a fazer entender.
2: Sim, sim. Uhum.
0: Imagina, o Estado, vocês têm 1 milhão de impostos, e com esse 1 milhão giram o que têm a gerir. Eu disse, eu sei, mas se fosses tu a fazer, com 1 milhão não conseguias fazer.
2: Uhum.
0: Porque na ultraperiferia custa 1 milhão e 300.
2: Eu acho que
0: tens que me transferir 1 milhão mais dos 300, porque senão eu não consigo fazer aquilo que tu desonderaste de fazer.
2: Mas
0: aí sim.
2: Julgo é que o sobrecusto de hoje em dia, de um estudo que saí há algum tempo,
0: que era 30%,
2: 30% de saúde e educação, mais significativamente, hoje em dia nós podemos já estar noutro parâmetro e nós fazermos uma revisão da lei das finanças locais, tendo em conta estes sobrecustos que foram calculados à época, e talvez se nós formos fazer um novo estudo, já não ser 30%, mas ser 35% ou ser 40%,
0: eventualmente.
2: E ainda para mais com a...
0: O que eu acho é que é muito difícil, naquilo que eu conheço do relacionamento entre o Estado e as regiões, e aqui, olha, tenho a particularidade, ou a vantagem de como ter nascido no continente, também sei porque é que eles às vezes pensam daquilo que nós dizemos.
1: Uhum. Exato.
0: E chegar lá só com, epá, eu quero mais 30%. Não chega.
2: Uhum.
0: Não
2: uhum.
0: chega, não consegues. Se fosse o doutor Alberto São Jardim, chegava lá, dava um burro na mesa e punha a malta toda em sentido, se calhar resultava. Hoje em dia já não resulta.
2: Uhum.
0: Temos que ser mais sofisticados e mais fundamentados nas nossas reivindicações.
2: Mas depois sabe do que é que acontece? Basta haver uma tentativa de algo mais institucional, depois há uma certa comunicação política que tenta colar, nomeadamente, por exemplo, com as polémicas do subsídio social de mobilidade, se há uma tentativa de diálogo, imediatamente a comunicação política da oposição, estão a ver, eles entendem-se tão bem.
0: É difícil, mas tem que ser feito.
3: Estamos mesmo...
0: fácil, não precisavam de nós.
3: Estamos mesmo no fim. Creio que o António Santa Clara e a Patrícia têm mais algumas perguntas para fazer, rápidas.
0: Eu não tenho, isto, onde ir, eu tirei a tarde para vocês.
2: Não, mas isto são perguntas muito rápidas.
1: É sim ou não?
2: De resposta rápida e de escolha.
0: Escolha múltipla.
2: E tem algumas provocatórias, portanto.
0: Bem, vamos a isso. Eu tenho as costas largas.
2: Os portugueses estão mais cansados dos movimentos alegadamente partidários, apartidários de Coutrinho de Figueiredo ou do processo marquês?
0: Acho que do processo marquês.
1: Liberal em toda a linha ou liberal na economia e conservador nos costumes?
0: Não sei se posso responder a isso, mas sim, não, liberal na economia, não conservador nos costumes, mas não. Olha, não sei libertário. Como é que quero dizer, mas não libertário nos costumes. Sim.
2: Quem é que preferia ter como vice-presidente de um governo regional ao qual presidisse? Nuno Morno ou Ricardo Lume?
0: Eu?
2: Uhum.
0: Nenhum dos dois.
1: Com quem preferia jantar? Liz Truss ou Javier Milei?
0: Ah, senhora, claramente.
2: Se tivesse de escolher um carro, preferia o Maserati de Pedro Nuno ou um Citroën tradicional de classe média?
0: Eu não sou de carros. O Maserati nunca teria. Não, sinceramente, não adoro os Citroën. Mas por causa da minha mulher, agora tenho até tu a gostar dele. Um Citroën.
1: Taxa turística, liberal ou antiliberal?
0: Essa não é fácil. Porque nós defendemos o princípio do utilizador-pagador. Há coisas que não se conseguem meter numa gaveta, nem uma coisa nem outra.
2: A habitação pública é política social ou concorrência desleal do Estado?
0: Como é que é?
2: A habitação pública é política social ou concorrência desleal do Estado?
0: É as duas coisas. Se mal gerida, é as duas coisas.
1: A região deve financiar clubes desportivos?
0: Deve financiar formação. Não deve financiar atividades profissionais, do meu ponto de vista.
2: O IRC devia ser zero para novas empresas nos primeiros anos?
0: Zero. Por que não? Já temos o IRS jovem que vai nessa linha.
2: Uhum.
1: A região devia ter salário mínimo regional?
0: A região tem um salário mínimo. Ah, se eu concordo com essa...
2: Uhum.
0: Enfim.
1: Okay,
2: está respondido. Eutanásia, liberdade individual ou limite moral?
0: É liberdade individual.
1: Se a ele fosse uma bebida, era café curto, poncha ou água com gás?
0: A minha ele era poncha. A dos outros não posso dizer. Não sei dizer.
2: O que é mais difícil? Explicar o liberalismo na Madeira ou encontrar estacionamento no Funchal?
0: Para mim é muito mais difícil explicar o liberalismo.
1: Drogas leves.
0: Eu venho de moto.
1: Drogas leves. Legalização, descriminalização ou nem tocar no assunto?
0: Acho que está bem como está.
2: Imposto sobre açúcar, álcool e tabaco são saúde pública ou paternalismo?
0: É taxar o que mexe.
1: O liberalismo acaba onde começa a tradição?
0: Onde começa a tradição? Não, atenção, não necessariamente.
2: Sente-se um queque que guincha?
0: Eu sou um bocado queque, mas não guincho muito. Portanto, não me sinto um queque que guincha.
1: Se em Lisboa acusam-vos dos vossos eleitores serem todos do Príncipe Real, pode dizer-se que na Madeira uma convenção da Iniciativa Liberal podia acontecer no Clube de Turismo?
0: Bom, sim, nós temos muitos votos em São Martinho, é um facto. Veja, nós temos um voto urbano, mas podíamos fazer uma convenção no Clube de Turismo, porque não?
2: Qual foi a melhor intervenção parlamentar que tenhas memória de um adversário político? Algo que tenha marcado?
0: Ui. De um adversário? Aqui na Assembleia.
2: Quer dizer, podes abrir horizontes.
0: Eu reciclo muito as minhas memórias, são muito breves. Ando sempre no passo em seguinte. Não consigo dizer, sinceramente.
1: Qual é a batalha liberal que vale a pena perder votos?
0: A batalha liberal que vale a pena perder votos? Olha,
1: a causa.
0: Uma que nós tivemos agora, que provavelmente não nos vai dar votos, que foi não defendermos a descida da idade da reforma porque achamos que é uma medida completamente suicidária.
2: O maior problema da Madeira é Lisboa ou é a forma como a Madeira se habituou a culpar de Lisboa?
0: O maior problema da Madeira não é Lisboa, o resto não consigo dizer.
1: Se Lisboa cortasse transferências, mas desse liberdade fiscal total à Madeira, aceitava?
0: É para aí que se tem que caminhar. Não, e quando digo transferências, não é as receitas fiscais, que essas seriam sempre nossas, como é evidente. Agora, isso foi um bocadinho aquilo que eu disse, é para aí que se tem que caminhar.
2: Aceitarias viabilizar um orçamento de esquerda se tivesse medidas liberais?
0: Sim, porque não? Se esse orçamento fosse apresentado, é porque alguém escolheu a esquerda para governar e, portanto, estava a governar legitimamente.
1: Preferia jantar com a dama de ferro Margaret Thatcher ou a Adam Smith, a mão invisível?
0: Levava os dois, porque acho que ia ser giríssimo.
2: Muito bem. Preferias uma coligação com Miguel Albuquerque ou Paulo Cafofo?
0: Não vou responder essa pergunta. Acho que, aliás, nós não preferimos coligações. Eu, como líder da IEL Madeira, enquanto os atuais protagonistas, nunca faria uma coligação de governo.
1: Entre Miguel Albuquerque e Paulo Cafofo, quem está mais próximo do liberalismo económico?
0: Ah, eu penso que é o pessoal do Miguel Albuquerque, embora o liberalismo dele seja um bocado teórico, depois na prática não se concretiza.
2: O Estado deve financiar escolas privadas?
0: O Estado deve, não é financiar, há o que existe,
2: subsidiar.
0: Há os contratos de associação, que aliás, diga-se, a Madeira foi pioneira e está muito bem posicionada nisso, sim, deve.
1: E para terminar, como o nosso programa é Espaço J, ouvido por muitos jovens, o que é que dirias aos jovens madeirenses que não acreditam na política?
0: Eu diria aos jovens madeirenses o seguinte, mesmo, e há muitos que não se interessam pela política, desde logo, quer eles gostem, quer não, eles têm que levar com a política, porque a política vai influenciar a vida deles. E, portanto, que acreditem na política, ouçam com atenção o que os políticos dizem, falem com os pais, porque é sempre importante, e falem com os amigos, e empenhem-se na política, porque às vezes também dizem mal. Quando se está de fora é fácil, e às vezes é preciso perceber e estar dentro.
3: E fechamos assim então mais um Espaço J. Neste caso, o primeiro neste tipo de formato que nos vai acompanhar nas próximas edições. Agradeço ao nosso convidado, o deputado Gonçalo Maia Camelo, e aos nossos comentadores residentes, a Patrícia Agrela e o António Santa Clara. Voltamos para a semana.
2: Obrigado, até para a semana.
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1: No Evangelho de hoje, Jesus envia os discípulos em missão com uma recomendação muito clara: recebeste graça, dai de graça. É um convite a reconhecer que tudo o que somos e temos é dom de Deus e que esse dom deve ser partilhado com generosidade. Jesus pede aos discípulos que não confiem nas riquezas, nas seguranças materiais, mas na providência de Deus. A força da missão não está nos meios, mas na autenticidade de quem anuncia o Evangelho com a própria vida. Também nós somos enviados a levar a paz. Sempre que entramos numa casa, num local de trabalho ou num encontro com alguém, podemos ser presença de reconciliação, de esperança e de alegria. Nem sempre a nossa mensagem será acolhida. Jesus já o sabia, mas isso não nos deve desanimar. O importante é permanecermos fiéis, semeando o bem com humildade e confiança.

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1: Hoje decidi falar mais à vontade. Terminou o Mundial, ou melhor, terminou a participação da Seleção Nacional de Futebol Portuguesa no Mundial. Terminou a carreira de Mundiais de Cristiano Ronaldo. E decidi falar um pouco mais à vontade por duas razões. A primeira, porque para fazer uma homenagem ao Cristiano Ronaldo, que ele bem merece. É verdade que não é o jogador de outros tempos, mas ninguém é, com este tempo todo. Mas é verdade que todos lhe devemos muito mais do que aquilo que alguma vez poderemos pagar, porque Portugal tem alguns títulos desde que Cristiano Ronaldo existe. Não tinha título nenhum antes de Cristiano Ronaldo e as equipas em que participou existirem. E a ingratidão é uma coisa muito feia, mas é muito característica de nós todos. Queria deixar, portanto, esta homenagem ao Cristiano Ronaldo, desejar-lhe o melhor para o futuro, nos clubes onde ainda possa jogar, nos projetos que tenha de futuro de vida, etc. Queria também dizer duas coisas. Fiquei chocado com esta história da